ponta da agulha, que é amanhã, 8 horas da noite, eu estou de volta pra gente curtir essas músicas que estão aí no seu pensamento. Você vai mandar pra aqui, pra Rádio Estação, e a gente vai curtir junto. Fiquem com Deus e até amanhã, se Deus quiser.

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0: 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As notícias do governo federal que movimentaram o país no dia de hoje.
1: Olá, boa noite.
2: Boa noite para você que nos acompanha em todo o país.
1: Quarta-feira, 5 de agosto de 2026.
2: Vamos ao destaque do dia.
1: Lei consolida regras para o transporte rodoviário de cargas no país.
2: E estabelece o pagamento do piso mínimo do frete a motoristas. Gabriela Noronha.
3: A lei estabelece prazo de até 30 dias úteis para o pagamento do frete. Também estão previstas punições mais duras para empresas que contratarem fretes abaixo do piso mínimo.
1: Educação.
2: Desempenho de mais de 30 milhões de estudantes brasileiros passa por avaliação.
1: Divulgados os dados do Índice de Desenvolvimento da Educação Básica. Jéssica Gonçalves.
4: O IDEB permite acompanhar o desenvolvimento da educação básica brasileira. Os dados indicam a evolução da aprendizagem e a estrutura da rede de ensino.
2: E professores podem participar do Banco de Avaliadores do Programa Nacional do Livro e do Material Didático.
1: Eles vão ajudar a escolher as obras que irão para as salas de aula da Rede Pública de Ensino. Luciana Colares de Holanda.
5: Hoje são cerca de 20 mil profissionais cadastrados e os avaliadores são capacitados para atuar na avaliação das obras.
2: Hoje na apresentação da Voz do Brasil, Mariana Jungmann e Luciano Seixas.
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2: Agora é lei. Estão em vigor novas regras para o frete dos caminhoneiros.
1: A lei trata do pagamento mínimo pelo transporte e medidas de fiscalização e punição em caso de não cumprimento.
3: A nova lei consolida regras para o transporte rodoviário de cargas no país e estabelece o pagamento do piso mínimo do frete a motoristas, com metodologia de cálculo pela Agência Nacional de Transportes Terrestres, a ANTT. Guilherme Boulos, ministro da Secretaria-Geral da Presidência, falou sobre a medida.
6: O piso do frete é o valor mínimo que um caminhoneiro, sobretudo um caminhoneiro autônomo, que trabalha para levar mercadorias e abastecer o povo brasileiro nos quatro cantos, é um valor mínimo que ele tem que receber por frete, por viagem que ele faz, por entrega que ele faz.
3: A lei estabelece ainda prazo de até 30 dias úteis para o pagamento do frete, além da atualização da tabela a cada 6 meses. Também estão previstas punições mais duras para empresas que contratarem fretes abaixo do piso mínimo, com multas que podem chegar a 1 milhão de

0: reais. E para que seja cumprido o piso, o texto determina a obrigatoriedade da apresentação do Código Identificador da Operação de Transporte, CIOT, antes do caminhão iniciar a viagem, o que também impacta na fiscalização, como explica o ministro dos Transportes, George Santoro.
1: O CIOT também é um mecanismo de combate ao comércio ilegal de mercadorias, ao comércio feito sem nota fiscal. Ele vincula todo o transporte de mercadorias aos documentos eletrônicos fiscais.
0: Originalmente publicado como medida provisória, o texto passou por uma série de mudanças no Congresso Nacional, sendo aprovado no Senado em julho deste ano. Com a sanção, o texto vira uma regra permanente. Reportagem Gabriela Noronha.
2: O desempenho de mais de 30 milhões de estudantes brasileiros passou por uma nova avaliação de aprendizagem.
3: Foram divulgados hoje os dados mais recentes do IDEB, o Índice de Desenvolvimento da Educação Básica, e também as médias em português e matemática do SAEB, o Sistema de Avaliação da Educação Básica.
2: Os índices consideram os anos iniciais e finais do ensino fundamental e também do ensino médio na rede pública e privada.
3: O resultado foi anunciado pelo Ministério da Educação. Confira os detalhes na reportagem de Jéssica Gonçalves.
4: Para calcular o IDEB, que é o Índice de Desenvolvimento da Educação Básica, o MEC utiliza as taxas de aprovação coletadas pelo censo escolar, junto com o desempenho dos estudantes em língua portuguesa e matemática no SAEB, o Sistema de Avaliação da Educação Básica. O IDEB permite acompanhar o desenvolvimento da educação básica brasileira. O cálculo é feito por meio de uma escala, que vai de 0 a 10. O índice dos anos iniciais do ensino fundamental passou de 6 em 2023 para 6,3 em 2025. Na rede pública, a pontuação foi de 5,7 para 6,1 em 2 anos. Para os anos finais do ensino fundamental, o IDEB nacional subiu de 5 para 5,3. Na rede pública, o indicador alcançou pontuação 5 contra 4,7 em 2023. No ensino médio, o IDEB passou de 4,3 para 4,5. Os dados indicam a evolução da aprendizagem e a estrutura da rede de ensino, que atende mais de 30 milhões de estudantes em todo o território nacional. Para o ministro da Educação, Leonardo Barchini, os resultados apontam qual deve ser a prioridade daqui para frente.
5: Toda a estratégia do Ministério da Educação, que é demanda do Plano Nacional de Educação aprovado em abril deste ano, é que a gente tenha um foco especial na aprendizagem.
4: Já o SAEB, o Sistema de Avaliação da Educação Básica, é aplicado a cada 2 anos para medir o desempenho de estudantes da educação básica por meio de testes e questionários. Em uma escala que vai de 0 a 500, no 5º ano do ensino fundamental, a nota em português passou de 207 para 215 pontos. Em matemática, de 218 para 227. Já no 3º ano do ensino médio, em português, o resultado foi de 269 para 272. Em matemática, de 263 para 268. Em 2025, foram avaliados quase 6 milhões de alunos em mais de 70 mil escolas. Reportagem Jéssica Gonçalves.
2: Estudantes que participam do processo seletivo do ProUni, o programa Universidade para Todos, podem conferir o resultado da segunda chamada.
3: O prazo para os pré-selecionados comprovarem as informações da inscrição começou hoje e vai até sexta-feira da próxima semana, dia 14.
2: A documentação exigida para essa comprovação deve ser apresentada diretamente na instituição de ensino superior para a qual o estudante foi pré-selecionado.
3: O resultado pode ser acessado pelo portal Acesso Único ao Ensino Superior, em acessounico.mec.gov.br.
2: O Ministério da Educação chama professores e especialistas de todas as regiões do Brasil para participar do Banco de Avaliadores do Programa Nacional do Livro e do Material Didático.
3: O programa é responsável pela distribuição de livros para estudantes e professores da rede pública de ensino. As obras são renovadas a cada 4 anos.
2: Confira na reportagem de Luciana Colares de Holanda.
6: Professores e especialistas de todo o país podem participar da escolha dos livros que vão para as salas de aula da rede pública de ensino. Estão abertas as inscrições para o Banco de Avaliadores do Programa Nacional do Livro e do Material Didático, o PNLD. Os selecionados vão avaliar as obras inscritas nos editais do PNLD Atos Finais, voltado às obras didáticas, e do PNLD Literário Equidade, destinado às obras literárias. Nessa etapa da seleção, terão prioridade professores de língua portuguesa, matemática, história, geografia, ciências, arte, educação física e língua estrangeira, pedagogos e profissionais formados em letras, com foco em literatura e formação de leitores, também terão preferência. De acordo com Anita Stefani, diretora de apoio à gestão educacional da Secretaria de Educação Básica do MEC, hoje são cerca de 20 mil profissionais cadastrados. O banco é atualizado constantemente e os avaliadores são capacitados para atuar na avaliação das obras.
7: Essa capacitação busca garantir que todos os participantes utilizem os mesmos referenciais durante a análise e utilizem, né, de uma forma correta as fichas de avaliação, contribuindo para a qualidade técnica.
6: A participação no banco de avaliadores do PNLD é voluntária e gratuita. E a diretora de apoio à gestão educacional, Anita Stefani, explica que os profissionais selecionados no processo de avaliação pedagógica têm acesso a diferentes oportunidades de aprimoramento e reconhecimento.
7: Ao avaliarem as obras, eles estão também se formando como analistas de materiais didáticos e críticos em conteúdos, seja para a elaboração de materiais para os seus estudantes, quanto para a aplicação dessas obras didáticas na sala de aula.
6: Para se inscrever, basta acessar a página da plataforma de avaliação pedagógica do PNLD no endereço pnld-avaliação.mec.gov.br e preencher as informações de perfil profissional. É preciso ter diploma de licenciatura plena ou de magistério reconhecido pelo Ministério da Educação e concluir um curso obrigatório disponível na própria plataforma. Reportagem Luciana Colares de Holanda.
3: E atenção para os prazos do Exame Nacional de Desempenho de Estudantes, o ENAD 2026.
2: Os inscritos para os cursos de bacharelado e tecnologia que tiveram o pedido de atendimento especializado negado podem recorrer da decisão até sexta-feira, dia 7 de agosto.
3: O recurso deve ser enviado pelo sistema ENAD, com a documentação que comprove a necessidade de atendimento conforme as regras do edital. O resultado da análise será divulgado em 14 de agosto.
2: Um atendimento especializado é destinado aos participantes que necessitam de recursos específicos para realizar o exame.
3: As provas do ENAD 2026 para os cursos de bacharelado e tecnologia serão aplicadas no dia 29 de novembro.
2: O Serviço Geológico do Brasil faz o monitoramento das bacias hidrográficas brasileiras. Isso quer dizer que ele monitora a subida e descida dos principais rios do país.
3: O trabalho ajuda na agricultura, previne situações trágicas relacionadas a enchentes e orienta prefeituras em situações de seca, por exemplo.
2: Este ano, o Serviço Geológico do Brasil também faz parte do grupo de órgãos federais que está atuando no painel do El Niño e vem acompanhando e divulgando boletins sobre os impactos do fenômeno climático.
3: Sobre tudo isso, nós conversamos mais cedo com a chefe do Departamento de Hidrologia do SGB, Andréa Germano. Acompanhe. Doutora Andréa, bem-vinda à Voz do Brasil. É um prazer ter a senhora conosco aqui. Vamos falar então de El Niño, né? O Serviço Geológico do Brasil divulgou algumas previsões para as principais bacias hidrográficas do país para os próximos 3 meses. E aí eu queria começar então falando por região, começando aí pela região norte e, né, Amazônia. Os principais rios, pelo que eu já dei uma olhadinha, ainda estão nos níveis normais, mas já em situação de vazante. O que a gente pode esperar para os próximos 3 meses?
8: Muito obrigada pelo espaço. O Serviço Geológico do Brasil agradece. O Serviço Geológico do Brasil é uma empresa ligada ao Ministério de Minas e Energia. E realmente a gente faz esse acompanhamento dos rios e monitoramento dos rios há 57 anos, cobertura de toda a rede hidrometeorológica nacional e monitoramento de níveis de rios e volume de chuvas. A região norte, hoje está nesse período, como você falou, já de vazante, né? Na sua normalidade, em todos os rios. Brasil, a sua normalidade. E assim, o que preocupa é esse atraso do início das chuvas. Isso pode prejudicar aí a vazante, no caso, não ser mais crítica, né? Então, assim, esse atraso do período de chuvas realmente é hoje a nossa preocupação, mas por enquanto na sua normalidade. A gente faz simulações, né, para caso não chova, caso chova, então a gente vai tendo esse acompanhamento diariamente num cenário de 3 meses para poder também ter providências, a Defesa Civil tomar providências logísticas para as ações do norte.
3: Quer dizer assim, se a gente já está com os rios em vazante e as chuvas atrasaram, a gente pode ter uma baixa mais acentuada, é isso?
8: Exatamente, essa grande preocupação.
2: E no Nordeste há um alerta sobre os níveis dos reservatórios, né?
8: Exatamente. O SGB, ele acompanha junto com a Agência Nacional de Águas os reservatórios, né, através do sistema de acompanhamento dos reservatórios do Nordeste, também dos 9 estados do Nordeste, também em Minas Gerais, mas a situação hoje, 5 de agosto, é de normalidade também, 50%, 51% da sua capacidade, né? Então a gente está mantendo esse percentual desde abril. Então ainda não é uma preocupação a região Nordeste.
3: Muito bem, então vamos falar agora de Sul, onde o El Niño talvez seja a região onde talvez a gente já esteja sentindo essa questão do El Niño de maneira mais intensa, né, mais acentuada. Já há problemas de cheias e transbordamentos. Como é que deve ser o próximo trimestre por lá, onde o alerta é maior?
8: E como você falou, né, a previsão de chuvas acima da média do El Niño pode levar muitos os rios, já materializado agora no mês de julho. Tivemos muitas inundações. Para você ter uma ideia, mês de julho no sul, na região do Rio Grande do Sul, em média chover 130 milímetros, a gente teve localidades com 430 milímetros, provocando então grandes impactos aí de inundação. E a preocupação geralmente é essa, de o solo já está muito úmido e ainda esse aumento das chuvas na região sul poder causar mais impactos de inundações na região sul.
2: Agora, no Cerrado e Pantanal, André, onde já costumamos ter seca nesse período, o que esperar para as bacias desses biomas?
8: Então, no Cerrado, na região sudeste, em termos de chuva, os modelos meteorológicos, que é nosso serviço geológico, a gente não trabalha com meteorologia, né? A gente usa a meteorologia para poder explicar a hidrologia. Mas os modelos de meteorologia estão muito discrepantes, vamos dizer assim. O que a gente entende agora nesse momento, não dá para falar do cenário de chuva, mas nesse momento que realmente as temperaturas já estão muito elevadas, aí sim a preocupação é mais para a questão de incêndios florestais. Então, monitoramento de rios, ainda estamos na normalidade para
3: tudo indicando ainda que Cerrado e Pantanal, em termos de águas, devem ficar ainda dentro da normalidade.
8: Estamos já desde 2020, assim, com uma tendência de depreciação da capacidade dos rios na região do Pantanal, principalmente. Então, assim, na normalidade, já não digo que já, a gente já não vai, vem vivendo muito tempo isso. Então, mas não vai ser mais crítico ou menos crítico este ano especificamente.
3: Quando a gente fala, então, de mudanças climáticas, é disso que a gente fala, né? A gente vai observando uma mudança no comportamento natural, no comportamento da natureza ao longo do tempo, né? Não é só no trimestre, não é só no ano. Perfeito. Como a senhora disse, já vem desde 2020.
8: Perfeito, né? A gente não tem mais um Pantanal, uma região alagada há muitos anos. Então, isso realmente é um mudanças climáticas, não só o efeito de El Niño também, né? Então, isso é uma mudança climática que a gente vem evidenciando, principalmente nessa região.
2: Agora, doutora Andréia, como é que funciona esse monitoramento do Serviço Geológico do Brasil? Conta para o nosso ouvinte um pouco mais sobre como é esse trabalho.
8: O Serviço Geológico é o grande parceiro no campo e no escritório para fazer esse monitoramento, né? Além desse trabalho contínuo de monitoramento, de saber essas séries hidrológicas de longo período que nós monitoramos, né, a gente tem um serviço desde a década de 80, daí de realizar previsões hidrológicas, não só o momento atual, mas essas previsões hidrológicas, né, futuras. Começamos aí com bacias como o Pantanal, o Amazonas e o Rio Doce, que são bacias mais lentas, mas depois dos booms, dos desastres, como a gente chama aí nos anos de 2011, 2012, 2013, a gente começou a fazer sistemas de previsão hidrológica em bacias mais rápidas e também com o advento também de todo um monitoramento automático muito mais especializado, né? Então, assim, o que a gente faz? Além desse monitoramento do campo, a gente no escritório recebe essas informações automáticas que vêm pelos satélites, né? Então, de hora em hora a gente está recebendo o nível dos rios, a quantidade de chuva, e rodamos modelos matemáticos, hidráulicos, hidrológicos, para fazer essas previsões. Aí você vai me dizer, então a gente consegue saber com muita antecedência se vai inundar? Depende da região hidrográfica, depende da resposta da bacia hidrográfica. Então, sim, há localidades que a gente consegue fazer essa previsão com 75 dias de antecedência, mas outras localidades, em bacias mais de alta declividade, com uma menor área de drenagem, com até 4 horas de antecedência. Mas o que permite, no caso de inundações, retirar as famílias, permite a gente salva vidas com esse monitoramento e com esse sistema de previsão hidrológica.
2: Muito bem, nós conversamos com Andréa Germano, chefe do Departamento de Hidrologia do Serviço Geológico do Brasil. Muito obrigado por sua entrevista aqui à Voz do Brasil.
8: Muito obrigada a vocês. Até logo. Tchau, tchau.
3: A segurança no abastecimento de água passa também pela recuperação do meio ambiente.
2: Está aberta uma chamada pública para apoiar projetos de restauração ecológica e soluções voltadas à proteção de mananciais que abastecem grandes centros urbanos.
3: A chamada foi feita pelo Banco Nacional de Desenvolvimento Econômico e Social e deverá prever investimentos de 15 milhões e 20 milhões de reais com prazo de execução de até 48 meses.
2: As ações devem ter foco em restauração ecológica e em soluções baseadas na natureza, para combater a escassez de água nas regiões metropolitanas, como explica o superintendente da área de meio ambiente do BNDES, Nabil Kadri.
9: As propostas enviadas devem incluir ações de restauração ecológico-produtiva utilizando vegetação nativa, em áreas estratégicas para proteção dos recursos hídricos, incluindo nascentes, margens de rios e outras áreas relevantes para a conservação dos mananciais.
3: Os projetos deverão contemplar regiões do Distrito Federal e entorno, São Paulo, Rio de Janeiro, Ceará, Mato Grosso, Rondônia e Acre.
2: Mariana Dias Vilas Boas, pesquisadora do Serviço Geológico do Brasil, fala sobre a importância da recuperação e preservação de mananciais que abastecem grandes cidades.
10: Com a ampliação da vegetação, a gente vai ter uma maior taxa de infiltração, esses aquíferos vão ter mais água, vai chegar mais água também nos rios, através desses afloramentos das nascentes. Então, os projetos de recuperação, eles são projetos importantíssimos e têm uma relação direta com a segurança hídrica nas grandes cidades. E reduz as consequências de inundação, eu aumento a recarga dos aquíferos.
3: A chamada pública está aberta até o dia 9 de setembro e pode ser consultada no site do BNDES.
2: O Brasil assumiu a presidência pro tempore da Aliança para a Segurança, a Justiça e o Desenvolvimento.
3: A entidade reúne países da América Latina e Caribe.
2: Na reunião de cúpula em Brasília, o Banco Interamericano de Desenvolvimento anunciou $4 bilhões para as ações integradas de combate ao crime organizado na região.
11: A América Latina concentra 8% da população mundial e é responsável por 1/3 dos homicídios ocorridos no mundo, de acordo com dados da Polícia Internacional. Esses números levaram à criação da Aliança para a Segurança, a Justiça e o Desenvolvimento, composta por 23 países e 14 instituições, como a Interpol. Um encontro em Brasília discute estratégias de prevenção e combate ao crime organizado na América Latina e Caribe. No primeiro ano de atuação da Aliança no combate ao crime organizado, foram destinados US$ 1,4 bilhão, o que corresponde a 60% dos recursos previstos para os três primeiros anos da iniciativa. A alta demanda dos países membros levou o Banco Interamericano a reavaliar os recursos destinados ao programa, elevando o montante para US$ 4 bilhões. O ministro da Justiça do Brasil, Wellington Lima Silva, fala sobre a importância da aliança.
12: Nós estamos absolutamente convencidos da necessidade de intensificar essa interlocução com organismos multilaterais, em estabelecer tantas quantas sejam as tratativas, as interlocuções necessárias para aperfeiçoar e aprimorar essa estratégia.
11: Um protocolo também foi assinado para o repasse de R$ 5 bilhões ao Brasil, que assumiu a presidência pro tempore da aliança pelos próximos 12 meses. Reportagem Cleide Lopes.
3: O Comitê de Política Monetária, o Copom, reduziu a taxa Selic, que é a taxa básica de juros da economia, de 14,25% para 14% ao ano.
2: Em comunicado divulgado hoje, o Copom afirmou que o cenário internacional ainda exige cautela por causa das incertezas sobre os conflitos no Oriente Médio.
3: A taxa Selic influencia outras taxas de juros no país, como as taxas de empréstimos, financiamentos e aplicações financeiras.
2: E essas foram as notícias do governo federal.
3: Uma realização da Secretaria de Comunicação Social da Presidência da República.
2: Com produção da empresa Brasil de Comunicação.
3: Fique agora com o Minuto do TCU. Em seguida, as notícias do Poder Judiciário e do Congresso Nacional. Boa noite.
2: Boa noite e até amanhã.
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17: Supremo Tribunal Federal começa a julgar se proibição a jogos de azar é compatível com a Constituição de 1988.
18: Presidente Lula sanciona projeto de lei que regulamenta relevância para admissão do recurso especial no STJ.
17: Acordo firmado entre Tribunal Superior Eleitoral e Advocacia Geral da União prevê boas práticas sobre o uso da inteligência artificial nas eleições deste ano.
18: Boa noite, eu sou Marcela Luiza.
17: E eu sou Walter Lima.
18: O plenário do Supremo Tribunal Federal começou a analisar na sessão de hoje se a proibição a jogos de azar é compatível com a Constituição. Após as sustentações orais, o relator do caso, o ministro Luiz Fux, começou a votar.
17: Desde 1941, a Lei de Contravenções Penais proíbe a organização e exploração de jogos de azar, punindo os infratores com prisão simples, multa e outras penalidades previstas em lei. Isso inclui o jogo do bicho e as máquinas caça-níqueis.
18: Os ministros analisam se essa proibição, criada há mais de 80 anos, ainda é compatível com a Constituição Federal de 1988, ou se ela ficou ultrapassada.
17: Na prática, o Supremo vai decidir se a exploração de jogos de azar deve continuar proibida e punida pela legislação penal brasileira ou se essa proibição é incompatível com a Constituição.
18: A decisão, porém, não tratará da regulamentação de cassinos ou da exploração comercial dos jogos, temas que devem ser abordados em outras ações que tramitam na corte.
17: O julgamento vai continuar na sessão plenária de amanhã.
18: O presidente da República, Luiz Inácio Lula da Silva, sancionou o projeto de lei que regulamenta a relevância para a admissão do recurso especial no Superior Tribunal de Justiça.
17: O projeto foi convertido na Lei 15.484 de 2026. Fátima Uchoa.
19: Com a relevância, segundo o presidente do STJ, ministro Herman Benjamin, o tribunal poderá concentrar esforços nos recursos que tratam de temas com maior impacto para a sociedade.
20: Não é de uma lei para atender interesses do Superior Tribunal de Justiça, mas da celeridade, da qualidade e da efetividade da prestação jurisdicional.
19: A nova lei deve tornar a prestação jurisdicional mais eficiente e permitir que o STJ concentre a atuação em casos com maior impacto jurídico, econômico, político ou social, que sejam importantes para uniformizar a interpretação da legislação federal, sem limitar o acesso dos brasileiros à justiça.
18: Tribunal Superior Eleitoral e a Advocacia Geral da União assinam um acordo de boas práticas sobre uso da inteligência artificial nas eleições 2026.
17: O principal produto da parceria é o lançamento de um guia de boas práticas sobre o uso de IA no processo eleitoral. Fábio Ruas.
21: O documento vai servir como um manual de conduta com diretrizes técnicas detalhadas para partidos, candidatos, plataformas digitais, órgãos públicos e para a sociedade civil. O acordo ainda prevê a realização de cursos, seminários, workshops e eventos relacionados ao uso da inteligência artificial nas eleições, entre outras medidas.
18: Tribunal Superior do Trabalho mantém entendimento sobre desconto de dias parados em greves de longa duração.
17: Com a decisão, empresas vão poder descontar metade dos dias e trabalhadores vão ter de compensar a outra metade. Marla Lacerda.
22: A sessão de dissídios coletivos do TST autorizou duas empresas de Indaiatuba, no interior de São Paulo, a descontar metade dos 36 dias da greve realizada pelos empregados. Nessas situações, a Justiça do Trabalho admite, como regra adotada pela jurisprudência da Corte, a compensação da outra metade dos dias de paralisação. Esse entendimento, ele busca equilibrar o direito de greve com os efeitos da suspensão do contrato de trabalho durante o movimento. Para os ministros, o desconto integral dos dias parados pode gerar prejuízos econômicos excessivos aos trabalhadores.
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18: Uma boa noite.
17: E até amanhã.
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24: Eu sou Paula Groba.
25: E eu sou Humberto Pinheiro.
24: E estes são os destaques de hoje do Jornal do Senado, que começa agora.
25: Senado pode tornar hediondos e inafiançáveis crimes de pedofilia.
24: Pessoas com deficiência poderão ser consideradas idosas aos 50 anos.
25: Fim da aposentadoria compulsória como punição avança no CNJ e no Senado.
24: Boa noite.
25: Boa noite.
24: Crimes sexuais contra crianças e adolescentes podem passar a receber a punição mais rigorosa prevista na legislação brasileira.
25: O plenário do Senado pode votar o projeto que torna hediondos e inafiançáveis os crimes de pedofilia e outras violências sexuais contra crianças, adolescentes e pessoas vulneráveis. A reportagem é de Bruno Lourenço.
26: Projeto de lei aprovado na Comissão de Constituição e Justiça inclui no rol dos crimes hediondos condutas como a corrupção de menores, a satisfação de lascívia, caracterizada caracterizada pela prática de atos libidinosos na presença de criança ou adolescente, a divulgação de cena de estupro de vulnerável e o compartilhamento de pornografia. A matéria também classifica como hediondos os crimes previstos no Estatuto da Criança e do Adolescente ligados ao tráfico internacional de crianças e à pornografia infantil, como defendeu a relatora, senadora Elisiane Gama do Maranhão.
0: Nosso relatório é pela aprovação do projeto de lei com a redação corrupção de menores, satisfação de lascívia mediante presença de criança ou adolescente, favorecimento da prostituição ou de outra forma de exploração sexual de crianças e adolescentes ou de vulnerável, divulgação de cena de estupro ou de cena de estupro de vulnerável, de cena de sexo ou de pornografia.
26: O senador Everton do PDT do Maranhão apresentou proposta semelhante e pediu que as duas matérias sejam analisadas em conjunto pelo plenário.
1: Em que eu propus o aumento da pena dos crimes cometidos contra a dignidade sexual quando praticados na presença física ou virtual de crianças, adolescentes e também cônjuge, companheiro ou parente de vítima, consanguíneo ou afim, em linha reta ou colateral até o quarto grau.
26: A CCJ aprovou um pedido de urgência para votação no plenário.
24: E a Comissão de Relações Exteriores iniciou as discussões sobre as barreiras da União Europeia à carne brasileira.
25: O grupo de trabalho que trata do acordo do bloco europeu com o Mercosul ouviu integrantes do governo e do setor privado. Repórter Pedro Pincer.
4: A partir de 3 de setembro, passam a valer novas regras da União Europeia sobre o uso de antimicrobianos na produção animal. O bloco exige que o Brasil consiga comprovar que a carne exportada não foi produzida a partir de animais submetidos ao uso de antimicrobianos proibidos pelas autoridades europeias. De acordo com o presidente da comissão, senador Nelsinho Trade, do PSD de Mato Grosso do Sul, é preciso ouvir os setores que podem ser afetados pelas normas e buscar soluções em conjunto com o governo e a iniciativa privada.
5: Setores que, porventura, venham a se sentir prejudicados, nos acionam, que nós iremos promover debates dessa natureza.
4: O chefe da missão do Brasil junto à União Europeia, embaixador Pedro Miguel da Costa e Silva, afirmou que o país terá de comprovar, por meio de auditorias, que consegue separar os produtos destinados ao mercado europeu e garantir que eles atendam às exigências do bloco. Representantes do setor privado afirmaram que o Brasil já dispõe da tecnologia necessária para fazer esse controle.
24: Aguarda votação no plenário um projeto que reduz para 50 anos a idade em que uma pessoa com deficiência seja considerada idosa.
25: O impacto do envelhecimento é maior para esse grupo de pessoas consideradas vulneráveis. Segundo a Organização Mundial da Saúde, pessoas com deficiência apresentam maior risco de desenvolver doenças crônicas, pior estado de saúde e, em alguns casos, podem morrer até 20 anos antes da população sem deficiência. Repórter Patrícia Oliveira.
6: O projeto que considera idosa uma pessoa com deficiência já a partir dos 50 anos, estende para esses indivíduos os mesmos direitos e a proteção garantidos às pessoas da terceira idade. A condição de idoso deverá ser definida por avaliação individual, médica, psicológica e social. Como destacou o relator do projeto na Comissão de Assuntos Sociais, senador Flávio Arnes, do PSB do Paraná.
7: Conforme a deficiência, podemos observar reduções na expectativa de vida que variam até algumas décadas para baixo. Se compararmos com a média da população, estamos longe de um patamar de igualdade.
6: Para o senador Paulo Paim, do PT do Rio Grande do Sul, relator na Comissão de Direitos Humanos, a proposta viabiliza a aplicação de conceitos de envelhecimento ativo específicos para pessoas com deficiência.
8: Minimizando os possíveis impactos negativos do avanço da idade em um grupo social especialmente vulnerável.
6: O projeto que altera o Estatuto do Idoso já foi aprovado também na Câmara dos Deputados e está pronto para votação no plenário do Senado.
24: E a aposentadoria compulsória de magistrados pode deixar de ser uma punição prevista na Constituição. Depois de o Conselho Nacional de Justiça oficializar o fim dessa penalidade no âmbito administrativo, o Senado pode analisar uma proposta que muda a Constituição sobre o mesmo tema.
25: A relatora, senadora Elisiane Gama, do Maranhão, afirmou que a decisão corrige uma distorção histórica. Repórter Pedro Pincer.
4: O Conselho Nacional de Justiça aprovou por unanimidade a proposta de resolução que acaba com a aposentadoria compulsória como a sanção disciplinar mais grave a juízes. A resolução aprovada segue entendimento da primeira turma do Supremo Tribunal Federal e também prevê a possibilidade da demissão como uma das hipóteses de punição comissão. E o plenário do Senado pode votar uma proposta de emenda à Constituição que prevê o fim da aposentadoria compulsória como punição aos magistrados, promotores e procuradores e militares. De autoria do então senador Flávio Dino, atualmente ministro do Supremo Tribunal Federal, o texto foi aprovado pela Comissão de Constituição e Justiça em abril. A relatora, senadora Elisiane Gama, do Maranhão, afirmou que a decisão corrige uma distorção histórica.
2: É inadmissível o que a gente viveu ao longo da história do Brasil com esse tipo de prêmio para quem comete um crime, de que nós não podemos permitir castas de servidores públicos com privilégios.
4: Pelas novas regras, nos casos mais graves, o magistrado poderá ser colocado em disponibilidade com proposta de perda do cargo. Nessa hipótese, será imediatamente afastado das funções e passará a receber remuneração proporcional ao tempo de contribuição até a decisão definitiva do STF sobre a eventual perda do cargo.
24: Você sabia que nas eleições, os votos em branco e nulos não são transferidos para nenhum candidato e não podem cancelar uma eleição?
25: Na prática, quem escolhe uma dessas opções deixa a decisão para os demais eleitores. Conheça mais sobre esses dois tipos de votos com a repórter Marcela Cunha.
3: Voto em branco vai para quem está na frente? E uma maioria de votos nulos pode cancelar a eleição? A resposta para as duas perguntas é não. Para votar em branco, o eleitor aperta a tecla branco e confirma. O voto nulo acontece quando é digitado um número que não corresponde a nenhum candidato ou partido. Nos dois casos, o voto é excluído da contagem que define o resultado. Não é transferido, não beneficia nenhum candidato e não é somado ao vencedor. O consultor legislativo do Senado, Gilberto Guerzoni, explica como essas duas situações aparecem na urna.
9: Mas a gente já viu que reduziu bastante o número de votos em branco, né? Já que a urna eletrônica abre uma tela, o eleitor tem que fazer alguma coisa de forma ativa ali, né? Ou ele propositalmente coloca um voto inexistente e confirma, o que leva à anulação do voto, ou ele tem que apertar a tecla de voto em branco.
3: Além de expressar uma decisão consciente, o voto nulo também pode ser resultado de um erro na digitação. Em 2026, serão 6 votos para deputado federal, deputado estadual ou distrital, 2 senadores, governador e presidente da República. Por isso, a recomendação da Justiça Eleitoral é levar uma colinha de papel.
24: E ao participar da abertura da exposição O Caminho do Voto, promovida pelo Tribunal Superior Eleitoral, o presidente do Senado, Davi Alcolumbre, afirmou que o processo eleitoral brasileiro está entre os mais confiáveis do mundo. Ele também elogiou a decisão do presidente do TSE, ministro Nunes Marques, de levar a mostra ao Congresso Nacional.
25: A exposição, aberta à visitação no anexo 1 do Senado, apresenta as etapas do sistema eletrônico de votação, do desenvolvimento das urnas à totalização dos votos e integra a programação da Semana Nacional do Sistema Eletrônico de Votação.
10: As pessoas que visitarem a exposição sairão daqui conhecendo melhor o percurso do seu voto e o papel que ele desempenha na construção do nosso país. Um Brasil comprometido com a democracia, com as eleições livres e diretas, com a alternância de poder e com a transparência no processo eleitoral.
25: Edição de Paula Groba e trabalhos técnicos de João Lira, o Jornal do Senado fica por aqui. Acompanhe agora as notícias da Câmara dos Deputados. Boa noite.
24: Boa noite e até amanhã.
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12: Câmara reforça a indenização por dano moral à vítima de violência doméstica.
13: Proposta facilita acesso de motoristas a postos de combustível nas estradas.
27: Projeto busca garantir saúde ginecológica de meninas a partir dos 10 anos.
28: Boa noite. Os deputados analisam proposta que visa assegurar a saúde ginecológica de meninas a partir dos 10 anos de idade no SUS. O projeto está em regime de urgência e pode ser incluído na pauta de votações do plenário a qualquer momento, como informa o repórter Antônio Vital.
29: Está pronto para ser votado no plenário da Câmara, projeto que torna a regra a primeira consulta ginecológica das meninas a partir de 10 anos de idade no SUS, o Sistema Único de Saúde. O projeto foi apresentado pelas deputadas Adriana Ventura, do Novo de São Paulo, e Grace Elias, do PL de Minas Gerais, com o objetivo de permitir que as meninas e suas famílias recebam orientações preventivas e adequadas sobre temas como vacinação contra o HPV, cuidados de higiene íntima, preparação emocional para a primeira menstruação e informações sobre métodos contraceptivos. A vacina contra o HPV é recomendada a partir dos 9 anos de idade. A proposta obriga o Ministério da Saúde a elaborar um protocolo para o atendimento ginecológico dessa faixa etária. As meninas deverão ser encaminhadas à primeira consulta quando houver sinais de proximidade da menarca, como é chamada a primeira menstruação. Além disso, determina que as secretarias estaduais e municipais de saúde providenciem a formação contínua dos profissionais da área, especialmente ginecologistas, para que estejam preparados para atender as meninas. O texto também estabelece que a consulta será acompanhada por um responsável e, quando necessário, uma equipe multidisciplinar, que poderá incluir psicólogos e enfermeiros. De acordo com a deputada Adriana Ventura, uma das autoras da proposta, o objetivo é reduzir a incidência de gravidez precoce na adolescência, evitar doenças sexualmente transmissíveis e contribuir para a prática de hábitos saudáveis.
14: Tanto a vacinação como a HPV, que é recomendado a partir dos 9 anos, cuidado de higiene íntima, preparação emocional para essa fase da primeira menstruação e demais, bem como informação sobre métodos contraceptivos. Isso é importante para prevenir gravidez precoce e outras complicações de saúde. Ele é muito simples, mas a gente acredita que ele pode provocar mudanças profundas na orientação das meninas brasileiras.
29: O projeto que torna regra a primeira consulta ginecológica das meninas a partir de 10 anos de idade no SUS ganhou o regime de urgência e pode ser votado a qualquer momento no plenário da Câmara, sem passar pela análise das comissões permanentes da Casa. Da Rádio Câmara, de Brasília, Antônio Vital.
15: Educação.
16: Jorge Sola, do PT da Bahia, defende projeto de sua autoria que regulamenta as escolas de saúde pública do SUS. A matéria, já aprovada na Câmara e em tramitação no Senado, reconhece instituições estaduais e municipais que formam profissionais, organizam estágios e apoiam residências.
17: Essa rede de escolas de saúde pública precisa e merece o seu reconhecimento, a sua regulamentação, para que dê, primeiro, mais visibilidade, mais estabilidade e maior capacidade de ampliar o orçamento destinado à formação de recursos humanos, ampliar o empoderamento dessas escolas para o ordenamento das práticas e dos estágios. Muitas vezes você tem a necessidade de organizar as vagas nos hospitais públicos, nos hospitais da rede do SUS para a formação profissional e até, né, definir políticas públicas que visem estimular a formação de profissionais que ainda temos uma carência.
18: Jorge Sola assinala ainda que as escolas têm papel central na organização dos processos seletivos para residências médicas e na formação de especialistas em áreas com carência no país. Para ele, a falta de um marco legal e de uma estrutura de articulação nacional limita o potencial das instituições.
16: Professora Luciane Cavalcante, do PSOL de São Paulo, é autora do projeto que isenta do imposto de renda professores e demais profissionais da educação básica e superior. Ela explica que a medida busca valorizar a categoria e ampliar os investimentos na educação.
18: A deputada afirma que o Brasil investe pouco em educação, paga baixos salários aos docentes e que muitos municípios não cumprem o piso nacional do magistério. Professora Luciane Cavalcante argumenta ainda que, assim como outros setores recebem incentivos fiscais, os profissionais da educação devem ser priorizados.
19: Esse projeto, ele visa colocar no centro do orçamento público e do financiamento das políticas públicas os profissionais da educação. Quase 30% de todo o rendimento dos profissionais da educação ficam retidos na fonte com pagamento do imposto de renda. Os profissionais da educação já trabalham em várias escolas para poder complementar a sua renda. Eles trabalham com alto número de estudantes por turma. Então, eles precisam desse investimento.
15: Trabalho.
16: A Câmara aprovou o projeto de lei que limita a jornada máxima de trabalho dos psicólogos a 30 horas semanais, sem redução do salário. A repórter Maria Neves traz mais informações sobre o texto que já foi encaminhado para análise dos senadores.
20: Uma das autoras do projeto, a deputada Érica Cocai, do PT do Distrito Federal, explica que atualmente a lei que regulamenta a atuação dos psicólogos não prevê limite de jornada de trabalho. Com isso, eles ficam submetidos a 44 horas semanais. De acordo com a deputada, a categoria é a única entre os profissionais que lidam com a saúde e atenção psicossocial que não tem jornada de 30 horas.
0: Profissionais de psicologia têm o direito a uma jornada de trabalho que possibilite que ele tenha tempo para o seu aprimoramento acadêmico, mas ao mesmo tempo tempo para que possa cuidar da sua própria existência. Por isso, 30 horas para a psicologia é uma necessidade, não apenas dos psicólogos e psicólogas, mas uma necessidade do país que precisa desses profissionais atuando em todos os espaços.
20: A deputada Natália Bonavides, do PT do Rio Grande do Norte, também assina a proposta. Ao apresentar o texto, as autoras argumentaram que a redução da jornada de trabalho vai contribuir para a preservação da qualidade de vida e o adequado exercício da atividade profissional, que demanda elevado desgaste emocional e mental. O texto beneficia os profissionais com contrato de trabalho no setor privado. Para psicólogos que trabalham em empresas públicas, como seletistas, a nova jornada dependerá de dotação orçamentária e de autorização na Lei de Diretrizes Orçamentárias. Da Rádio Câmara de Brasília, Maria Neves.
1: Economia.
28: Marcelo Crivella, do Republicanos do Rio de Janeiro, aponta como positivos os resultados de emenda à Constituição que estende a imunidade de IPTU a templos religiosos instalados em imóveis alugados. Ele explica que a regra passou a valer em 2023.
5: Em 2022, ela foi promulgada, essa emenda à Constituição, em fevereiro de 2022. Como o IPTU incidia 1º de janeiro, ela passou a ter efeito apenas em 2023. O que significa ela? Antes dessa emenda, tinha a imunidade de IPTU apenas os templos próprios, aqueles que foram construídos pelos fiéis. Mas nós sabemos, pelo censo do IBGE 2022, que dos 580 mil templos religiosos, católicos, espíritas, evangélicos, 400 mil funcionam em imóveis alugados e eles não tinham a imunidade do IPTU. Com a emenda constitucional 116, passaram a ter.
6: Marcelo Crivella orienta igrejas, creches, asilos e orfanatos a procurarem as prefeituras caso tenham efetuado o pagamento do IPTU entre 2023 e 2026. Ele alerta que a cobrança é indevida nos casos amparados pela emenda, com possibilidade de restituição dos valores.
28: Bandeira de Melo, do PV do Rio de Janeiro, é um dos autores de projeto que cria um modelo próprio de funcionamento para as cooperativas solidárias. O texto define essas organizações como sociedades sem fins lucrativos, com regras de autogestão e articulação com a Política Nacional de Economia Solidária.
6: Bandeira de Melo informa que a proposta busca reduzir a burocracia para iniciativas da economia solidária, com prioridade para grupos economicamente frágeis. O projeto também prevê estímulo à participação das cooperativas solidárias em compras públicas, licitações e ações de desenvolvimento comunitário.
1: Desenvolvimento Regional.
28: Paulo Soares, do Podemos de São Paulo, apresentou o projeto que cria um programa para incentivar a universalização da coleta e tratamento de esgoto. Ele explica que a iniciativa também institui um fundo de assistência para socorrer municípios sem condições financeiras de investir no saneamento básico.
7: Uma defesa da sustentabilidade e da compensação ambiental. Em que sentido? Aquele município que está cumprindo com todos os seus deveres na questão de saneamento, nas questões ambientais todas, ele ser recompensado por um fundo. E esse fundo também, ao mesmo tempo, socorrer os municípios que não têm condições financeiras de avançar no saneamento básico. Essa é uma gestão que envolve meio ambiente, envolve saúde pública.
6: Paulo Soares pede urgência na aprovação da matéria, ressaltando que o saneamento ainda apresenta desigualdades profundas entre regiões do país. O congressista esclarece que os recursos do fundo virão de penalidades, de fiscalização e de aportes internacionais de fomento.
1: Turismo.
28: Projeto de lei apresentado por Domingos Neto, do PSD do Ceará, visa facilitar o acesso de micro e pequenas empresas de turismo a financiamentos públicos. A proposta prioriza empreendimentos localizados fora das regiões metropolitanas.
2: O texto de Domingos Neto permite o uso de fundos garantidores e seguros de crédito em substituição ou complemento às garantias tradicionais. Para ele, a medida amplia o acesso aos recursos do Fungetur e dos fundos constitucionais para modernizar e fortalecer o turismo regional.
3: Transportes.
28: Avança na Câmara proposta que busca facilitar o acesso de motoristas a postos de combustível nas estradas. A repórter Silvia Munhato tem os detalhes.
4: A Comissão de Viação e Transportes da Câmara dos Deputados aprovou o projeto que busca melhorar o acesso dos motoristas aos postos de combustíveis e rodovias sob concessão pública. A proposta inicial do deputado Capitão Augusto, do PL de São Paulo, dava 180 dias de prazo para que as concessionárias elaborassem planos de adequação das rodovias, evitando retornos muito distantes. O relator, deputado Zé Trovão, do PL de Santa Catarina, afirma que o problema é real.
8: E esse motorista, às vezes, ele tem que caminhar 5, 6 quilômetros para frente, fazer um retorno e voltar. O que nós estamos determinando hoje é o seguinte: olha, nós vamos criar acessos mais claros e mais fáceis para esses motoristas. Para que o cara não corra o risco, às vezes está na reserva, está chegando no final do seu combustível, vai fazer um retorno, ou um retorno que não está bem sinalizado, um retorno perigoso e acabar acontecendo um acidente.
4: Mas o deputado modificou o texto para atribuir à Agência Nacional de Transportes Terrestres a tarefa de tratar do problema no âmbito de sua atuação normativa e contratual. A proposta, que pretende facilitar o acesso do motorista aos postos de combustíveis em rodovias sob concessão, será analisada agora pela Comissão de Finanças e Tributação. Da Rádio Câmara de Brasília, Silvia Munhato.
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3: Segurança Pública.
2: Bibo Nunes, do PL do Rio Grande do Sul, é autor de projeto que amplia as punições para quem picha bens públicos ou privados. O parlamentar destaca que o texto prevê a suspensão da carteira de habilitação e das linhas telefônicas do infrator.
10: Nós temos que acabar com a pichação. Só suja a cidade. Tem que ser punido. É punindo que se gera respeito. Os pichadores, eles têm uma competição para ver quem é o louco mor, quem é o que consegue pichar e estragar o monumento que mais chame a atenção da sociedade. Então, esse projeto é para dar penalidade, punir quem presta esse desserviço ao Brasil, que é a pichação. E que nós, brasileiros, possamos ter nossas cidades, os nossos monumentos respeitados.
28: O congressista observa que a pichação causa, além dos danos materiais, prejuízos ao turismo. Bibo Nunes acrescenta que o projeto inclui a cobrança do ressarcimento pela restauração do bem pichado, com responsabilização do autor ou dos responsáveis legais em caso de menor de idade.
2: Alexandre Lente, do União de São Paulo, propõe substituir a prisão em regime fechado pela prisão domiciliar para quem deixar de pagar pensão alimentícia. O projeto do deputado também permite monitoramento eletrônico e saída para o trabalho remunerado.
28: Alexandre Leite explica que a prisão em regime fechado ficaria restrita a casos excepcionais, quando houver ocultação de bens ou má-fé do devedor. Ele argumenta que a medida busca aumentar as chances de pagamento da pensão sem impedir o exercício da atividade profissional.
3: Justiça.
2: Os deputados aprovaram nova regra sobre indenização por dano moral à vítima de violência doméstica. Entenda na reportagem de Paula Bittar.
21: A Comissão de Constituição e Justiça da Câmara dos Deputados aprovou uma proposta que reforça na lei o direito de indenização por dano moral nos casos de violência doméstica e familiar contra a mulher, desde que haja pedido expresso da acusação ou da parte ofendida. A reparação será fixada pelo juiz, inclusive criminal. A relatora na comissão, deputada Lídia Eurídice da Mata, do PSB da Bahia, destacou a importância de garantir a indenização a essas mulheres.
11: Ela é uma vítima da violência e isso é conhecido pela sociedade e impacta sobre sua imagem na sociedade. E, portanto, ele garante o direito dessas mulheres a uma indenização por danos morais. A violência deixa as marcas que vão muito além das agressões físicas. Elas provocam sofrimento, ela compromete a saúde mental, ela afasta as mulheres do seu trabalho, ela deixa a mulher em situação de trauma. E por isso mesmo é essencial que a legislação assegure também o direito à reparação desses danos.
21: Segundo Lídice da Mata, a proposta tem inegável relevância, pois ao inserir a possibilidade expressa de reparação civil por dano moral decorrente de violência doméstica, fortalece a proteção dos direitos fundamentais à dignidade da pessoa humana, à integridade física, psíquica e moral e à igualdade de gênero, assegurando à vítima um instrumento adicional de reparação no âmbito civil. A proposta é que estabelece o direito de indenização por dano moral nos casos de violência doméstica e familiar contra a mulher já pode seguir ao Senado, a menos que haja recurso para votação pelo plenário da Câmara. Da Rádio Câmara de Brasília, Paula Bittar.
12: Consumidor.
18: Tarcísio Mota, do PSOL do Rio de Janeiro, é coautor de projeto que regulamenta a publicidade das apostas online. A iniciativa trata a atividade como tema de saúde pública e de defesa do consumidor, com o objetivo de restringir a propaganda das chamadas bets.
13: Do mesmo jeito que nós temos hoje regulações muito rígidas sobre propaganda, por exemplo, para as drogas legalizadas, como tabaco ou álcool, é preciso ter regras muito rígidas para as propagandas dessas casas de aposta online. Por exemplo, é inadmissível que elas continuem a financiar para as propagandas dessas casas de aposta online. Por exemplo, é inadmissível que elas...

0: consumidores.
1: Projeto de Raymond, do PT do Rio de Janeiro, proíbe a veiculação de propagandas de apostas online em emissoras de rádio e televisão. De acordo com o deputado, a medida busca reduzir a exposição da população às chamadas bets em veículos que operam por concessão pública.
2: Então, o que a gente queria, na verdade, é que as bets não existissem no nosso país. Nós lutamos contra elas. Mas, enquanto a gente não consegue abolir as bets no Brasil, e nós haveremos de abolir um dia, nós queremos proibir que elas sejam divulgadas, publicizadas nos meios de comunicação de televisão e rádio.
0: Raymond explica que o objetivo é minimizar os impactos das apostas sobre a saúde mental, o orçamento das famílias e o endividamento da população. Ele acredita que reduzir o alcance desse tipo de atividade protege os consumidores mais vulneráveis.
1: Termina agora o Jornal Câmara dos Deputados, produzido pela Rádio Câmara, com trabalhos técnicos de Everson Urani e apresentação de Val Monteiro e Luciana Vieira. Uma boa noite para você.
0: A Voz do Brasil volta amanhã. Boa noite.
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1: Estação 10:08.
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1: Olá, chegando mais uma edição do Moment Love. Seja muito bem-vindo. Eu sou o Kleber Salles e hoje é quarta-feira, 4. Aliás, hoje é 5, né? 5 de agosto de 2026. As melhores músicas mais românticas você ouve agora no nosso Moment Love. Então, você que tá aí na correria do dia a dia, agora é hora de parar um pouco, de relaxar, né? E curtir as melhores canções, tá bom? Fique à vontade para sentir esta emoção junto conosco aqui no Moment Love. Começando o programa de hoje com o som de Gary Barlow, So Help Me Girl.

Rod McKinley, Alone, aqui no nosso Moment Love. As mais românticas você ouve na programação da sua quarta-feira. Vamos seguindo em frente com muito mais romantismo no seu rádio. Annie Griffin, Toby.

0: um clássico da MPB, Guilherme Arantes, Meu Mundo e Nada Mais, fechando o primeiro bloco do Moment Love. Fique ligado, eu volto depois do intervalo com muito mais, hein?
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0: todo o romantismo de Robin Williams. Sex It Up, no nosso Moment Love. Sucesso do ano de 2006. Tivemos antes também por aqui Redbone com Come and Get Your Love, no nosso Moment Love. Agora tem Caetano Veloso e David Burney, Você é Linda.
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0: Aí o som do Lobo, clássico dos anos 70, no Moment of Love, I'd Love It to Want Me, fechando mais uma sequência. Daqui a pouco a gente volta com a nossa tradução de hoje com a Paulinha Esteves, no quadro Love in Words. É já já, hein? Depois do intervalo.
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1: As mais românticas você ouve no Moment Love. Agora é hora da nossa tradução com Paulinha Esteves. Celine Dion, The Power of Love.
0: Canções que cruzaram o mundo, traduzidas para tocar sua alma. Está no ar, Love in Words, aqui no Moment Love. No Moment Love, Love in Words.
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Bob Vinton no Moment of Love, Amar Lonely, na programação da nossa quarta-feira. Estamos vivendo aí o meio da semana e com muito romantismo no seu rádio. E a gente chega com mais músicas, a gente continua, na verdade, com mais sucessos por aqui. Rubel e Ana Vitória, Partilhar.

0: Laura Pausini fechando muito bem a sequência. Incancelabile. E vi também Heart passando por aqui. E vamos para mais um intervalo. Já já eu volto com mais romantismo em forma de música.
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Marcos Viana, A Miragem, no nosso Moment Love. Mais um tema inesquecível de novela, tema da novela O Clone. Dizia no Ferro, Embranato, outro tema de novela também que marcou época, né? Da novela Mulheres Apaixonadas. E agora tem High School Music Band, Nikita.

0: Fechando o nosso Moment Love desta quarta-feira com esse super clássico absoluto, Richard Marx, Right Here Waiting. Mais uma belíssima canção. Eu sou o Kleber Salles, vou ficando por aqui e espero que nosso Moment Love de hoje tenha sido especial para você. E amanhã a gente se encontra na mesma frequência, hein? Grande abraço!
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0: meia-noite e 54.
1: Bruno Marrone e Diego Vitor Hugo.

0: Obrigado, Diego. Vitor Hugo.
1: Obrigado, Bruno Marrone, por aceitar o convite e cantar essa moda linda com a gente.
2: Alô, meninos. Sucesso pra vocês.
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3: 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Quero convidar todos para curtir essa emoção junto com a gente assim, ó.

0: 1h50.
1: Eu acho que você tem que mandar aquela mensagem. 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
1: Será que o pessoal tá esperando isso?
2: Nossa.
1: Ai, meu Deus. Vocês que são os donos do Pedro.

0: Obrigada.
1: Que essa pessoa maravilhosa.

0: essa canção maravilhosa que o Brasil inteiro cantou assim.
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0: E quem gostou faz barulho aí.
1: Música boa. Obrigado, Juarez. Prazer estar aqui.
0: Eu que agradeço, meu irmão.
1: Muito sucesso no seu DVD, meu amigo.
0: Comigo, cara.
1: Você é diferente do mercado. Tamo
0: você
1: junto.
0: É diferenciado também, cara. Muito obrigado, viu? Pela sua presença. Estamos juntos e misturado.
1: Muito sucesso.
0: Valeu, meu brother. Tamo junto.
1: Tamo junto.

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Meu povo, querido do nosso rock, que alegria, começando mais um programa, começando uma quinta-feira, quinta-feira no clima do TBT, quinta-feira aí arretada, né? E a gente fica num clima como? Eita, logo matar de cara a saudade de Calcinha Preta, essa música cobertor, que foi um grande sucesso e continua sendo até hoje. Está aí no DVD atemporal. Ei, hoje é quinta-feira, dia de TBT no Instagram, o povo tá botando foto, botando vídeo, aqui a gente faz o quê? O TBT musical. Então, abra a janela, abra a porta, aumenta o som na tua casa, porque hoje a nave do forró vai matar a saudade. Mata.

começar a nossa quinta-feira de TBT desse jeito é pra torar, não é não? Lá em cima, limão com mel, rapaz. Na verdade, começamos com calcinha preta, aí vem limão com mel com tudo. Menino, trouxe só pessoas top. A primeira música, Homem da Lua, participação de Lipe Lucena. A segunda, teve ponto final, participação do Tarcísio do Acordeon. E Wesley... Wesley o quê, rapaz? Luiz Câmara em ação com Avni Vini. Meu Deus do céu, bom de bom. Gente, eu tô indo no rápido intervalo, vou tomar uma aguinha. Volto já já, vou deixar vocês com uma das musas mais top da música do forró brasileiro, que é a minha querida Valquíria Santos, ex-magnífica, uma das vozes mais reconhecidas, padrão, né? Com aquela voz maravilhosa que faz com que a gente aí, ó, se delicie com esse talento maravilhoso da Valquíria. Menino, pense, viu? Então aumenta teu som, que o som de forró de TBT volta já.

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0: Fala com esse cara maravilhoso, Ed Carlos, fazendo essa interpretação maravilhosa, linda, acauando nosso eterno rei do Baião, Luiz Gonzaga, né? Que clima gostoso. Gente, então para falar para os admiradores do forró pé de serra, forró da poesia, vocês gostaram do Ed Carlos aí? Olha quem veio cantar para nós.
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0: Nós lá em cima curtimos o querido Dominguinhos, o nosso mestre Dominguinhos, com a música Estação. Na sequência, Preciso do Teu Sorriso. E ele, pra finalizar, chamou a filha Livy Moraes, que é uma maravilha de pessoa. Eu só quero um xodó, um dos grandes hinos do Dominguinhos, né? Gente, como é que vocês estão? Tão bem? Todo mundo feliz? Todo mundo alegre? Meu Deus do céu, quinta-feira chegando. Deixa eu mandar aqui abraço para as emissoras de rádio que tá levando a gente até vocês até... Levando nós até vocês de manhã, de tarde, de noite, de tudo que é horário, né? Vou começar pela Rádio Independência FM 88,9 em Casa Amarela, no meu Recife. Mandar um abraço ao meu diretor Nilson Laranjeira. Logo cedinho já estamos no ar, né, Nilson? Acordando o povo, eu e Nilson juntinho, bem colado. Também em Casa Amarela estamos na Rádio Mais FM 104,7. É, meu amigo Marcos Rodrigues também pula da cama cedinho. Lá estamos pela manhã, logo cedo, das 5 às 7. E à tarde, a partir das 16 horas. Rádio Vertentes FM, nossa 104,9 na cidade de Vertentes. Meu diretor Castanha, meu diretor Fernando, saudade de vocês, viu? Ô, dupla de duas arretadas e a todos os comunicadores da Rádio Vertente FM, mas também na cidade de Vertente estamos na Rádio Maturi FM 104,9. E agora de novo horário, Som do Forró às 5 da tarde, às 17 horas até às 7 da noite. Tem Som do Forró na Rádio Maturi FM na cidade de Vertentes. Rádio Milênio em Jaboatão dos Guararapes. Essa fera, meu amigo Heleno, muito obrigado pelo carinho. Fazia tempo que eu não mandava valor para vocês, né? Vamos embora no rápido intervalo, vou deixar vocês com o nosso embaixador do forró, nosso querido Ivan Ferraz. É, ele vai ser melhor de três com o Ivan. Minha Bandeira é a primeira música, a segunda é Juventude no Forró e Sertaneja. E tu, sai daí não que eu volto já com o nosso Som do Forró.
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No intervalo já com esse jingo maravilhoso para o som do forró, feito pelo querido Elias Monteiro, direto da cidade de Lagoa dos Gatos, no meu Pernambuco. Muito obrigado aí, viu, Elias? A gente sempre que puder vai ter aqui tocando, não só o seu, mas todo mundo que nos presenteia aqui com alguns jingos. Que coisa boa, né? É tão bom quando você tem um projeto, que esse projeto que é da nação forrozeira, da música nordestina, que ultrapassa as barreiras, ultrapassa as fronteiras. Estamos lá em Portugal todos os dias, logo cedinho pela rádio Dreams FM, meus queridos Ricardo e Júnior, sempre o som do forró tá por lá fazendo uma bagunça na terra dos portugueses, às 8 da manhã lá, às 2 às 4 da manhã no Brasil, né, gente? E a gente fica feliz por demais. Então, a Itália, a França, a Áustria, Estados Unidos, a gente recebe mensagem desse povo de todos esses continentes. Muitos são brasileiros, muitos também não são brasileiros, mas são pessoas que admiram a musicalidade brasileira, em especial quando se descobre o forró, que é uma música dançante, gostosa, né? O forró é bom demais, o forró do piseiro, o forró da vaquejada, o forró que fala de amor, o forró do pé de serra, que é o forró da poesia. Todo mundo fala que é o autêntico forró nordestino. Então, onde tudo começou. O forró pé de serra é o pai e a mãe de todos esses segmentos, né? Vamos curtir sucesso, bora, bora. Bora que eu tô doido pra ouvir esse time que vem aí. Se é TBT, prepara o coração para você se apaixonar com essas músicas que fizeram sucessos.

Rosa lá em cima, é um TBT maravilhoso, Banda Forrozão Tropicália, menino, Planeta de Cores, Você Fugiu de Mim, Não Dá Prazer, tudo isso na voz desse cara genial, Carlinhos Gabriel, que qual o teu maior carinho, maior respeito, né? É um dos grandes ícones da nossa música popular brasileira, que é o forró. Deixa eu mandar um abraço aqui para as emissoras de rádio, que levam a gente até vocês com muito carinho. Todos os dias tem som do forró. Mandar aqui um abraço a todo mundo da cidade de Goianinha, no meu Rio Grande do Norte. A cidade de Goianinha tem a Rádio Goianinha Web. É comandada por duas feras, professor Batista e professor Tadeu Madruga. Olha só. E a gente fica feliz que a cidade de Goianinha é onde atualmente mora meu amigo Gil Lima, cantor do forrozão Anja Azul. Que daqui a pouquinho vai ter Anja Azul aqui na voz do Gil Lima, viu? Atenção! Minha querida cidade de Goiânia, daqui a pouco um conterrâneo de vocês vai cantar aqui no Som do Forró quatro músicas, uma encangada na outra. Rádio Associativa FM 104,9, lá em Queimadas de Jurema, um beijo no coração de todos os nossos queridos ouvintes, de todos os internautas, porque também as emissões de rádio hoje estão tudo na web, né? Todas elas estão na web e estão botando pra torar. Quero mandar um abraço também grande a todo mundo que está ouvindo a gente pela Rádio JBFM em Maceió, já falei. Do meu amigo Jorge Augusto, muito obrigado pelo carinho. Rádio Olho d'Água FM, rapaz. A Rádio Olho d'Água fica em Frei Miguelinho. Ó, tá chegando aí vocês que moram na cidade de Casinhas, que me ouvem nas cidades de Surubim, nas cidades circunvizinhas. Tá chegando a Rádio Nova FM na cidade de Casinhas, a cidade onde tem o melhor queijo de manteiga do Brasil, o mais saboroso, o mais delicioso. Pense, eu duvidava e não é que é mesmo, é pra torar. Eu tô indo rápido intervalo, vou deixar vocês com outra bala. Banda Líbanos, com a música Palavras e Quero Ser Feliz. E tu não sai daí não, que eu volto já já, porque eu, tu e eu estamos no som.

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1: 5h52.
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0: 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Rapaz, essa música foi ouvida demais. Essa música já tocou muito, né? E Banda Cascavel é uma relíquia do nosso forró das antigas, especialmente dentro do estado de Pernambuco. Vamos curtir sucesso? Pernambuco, Paraíba, Rio Grande do Norte, Cascavel, meu Deus do céu, Maceió, quer dizer, Alagoas num contorno geral, né? Vamos curtir mais sucesso? Vamos embora, porque tá chegando aí quem? Forrozão Anjo Azul.
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0: Voz Anjo Azul, Meu Anjo Azul. Na sequência tivemos aí Não Sou de Ninguém, Como a Lua e o Sol e Alfabeto do Amor. Quatro músicas que é a história dessa banda maravilhosa, né? Meu querido, começou lá em cima com Berg Rabelo, hoje tá aí na mão de Gil Lima e Débora Ramalho, essa dupla de dois que eu adoro. Eles são demais! Ei, e vocês, hein? Como é que você tá aí chegando quinta-feira retada, né? Final de semana, amanhã já é a última. Ai, meu Deus, amanhã sexta-feira vai ser bom. Ó, vamos embora descansar, vamos embora. Olha, você que tá acordando, você que tá almoçando, você que tá jantando, bom apetite para vocês. Vocês que estão indo pro trabalho, que Deus os proteja. Vocês que estão voltando, que Deus também os proteja. Vocês que estão indo para a escola, para as universidades, voltando, que Papai do Céu os abençoe demais. Muito obrigado pelo carinho, pela companhia. Vou deixar vocês com minha querida Janaína Alves, com a música Louca, e na sequência Hoje à Noite. Dois TBT arretado pra gente fechar com chave de ouro o nosso programa. Um beijo no coração de cada emissora de rádio, em cada ouvinte, e amanhã a gente tá de volta com muito mais Som do Forró.
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0: 6:30.
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0: Isto, muito bom dia. Bom dia pra você que tá do outro lado do rádio. Já são 6h30 ainda cravado aqui no relógio. Agora passou mais 31. Um abraço, que Deus abençoe a cada um de nós. Que Deus abençoe a cada um de vocês. Amanhã é seu dia agradecendo, você vai terminar o seu dia mais feliz. E é verdade, rapaz, que Papai do Céu esteja presente na sua casa, na sua vida, na sua saúde. Tenha sua casa, sua vida, sua família, nosso Senhor Jesus Cristo, faça sua parte e o mais ele fará. Quem tem batalha tem que levantar cedo, quem tem batalhão tem que obedecer ao coronel maior, que é nosso Senhor Jesus Cristo. Pelo menos buscar errar menos, como a gente faz todos os dias, né? Que Deus te abençoe, meu querido, minha querida, e assim a gente toca o barco daqui e você daí, que é a peça mais importante disso tudo, é você, amigo ouvinte, ok? Bom dia, Santa Cruz, Pará, Poço Fundo, Pão de Açúcar, bom dia, Brejo Sede. Ontem estive mais uma vez em um dia de batalha lá na sede do município, já voltei pela zona rural, fazendo ainda aí visita em barragens, açudes, mananciais, visitando a questão de estiagem e de seca ainda em alguns pontos do município. Que Deus abençoe a todos nós, obrigado a receptividade que tive ontem, por onde passei. Obrigado meu irmão Carló, que nos acompanhou nessa batalha, aliás, todos os dias de trabalho da Defesa Civil, Carló tá conosco, obrigado Carló, é aquele parceirão, amigo, trabalhador e muito mais, muito querido do meu coração, irmão que a vida me deu. Bom dia, bom dia, bom dia. Ontem também aconteceu conferência Municipal de Cultura lá em Brejo Amadeus, já a gente traz no pitaco, mas já mandar um abraço aqui ao chefe Afonso, né? Que estava conduzindo um dos eixos temáticos, uma das salas temáticas que apresentou propostas. Abraçar o pessoal da Vila Augusto, de maneira especial os barcamarteiros, meu amigo é Branco, né? Como a turma chama com ele, com o Padre Branco tem uns que chama, que é um dos barcamarteiros, foi muito tempo presidente da associação, faz parte da associação dos moradores. Abraçar a todos que lá estavam. Tava Branco e tava o outro rapaz, que inclusive tava vestido a caráter. O outro achei bem interessante. Como é o nome dele, rapaz? Que eu acabo até aqui esquecendo. Da Vila Augusto. Ele sempre interage comigo e manda aqui, às vezes, Edson, não. O Branco, como é o nome? O Ivanito, como é o nome daquele rapaz que estava ontem lá? Deu um branco na minha mente, Branco. Que estava lá também, mandar um abraço para ele. Gente, Daniel da Vila Augusto. Daniel da Vila Augusto, que é Barcão Marteiro, lembrei aqui. Daniel, tá? Que sempre interage conosco, sempre tá trazendo aí. Um abraço ao presidente da associação, que agora é o Adilson Grandão. Adilson, que trabalhou muitos anos aqui em Santa Cruz pela gestão pública, que trabalhou no calçadão Miguel Arraia de Alencar. Ele ficou conhecido como Adilson do Calçadão, né? Eu chamo ele Adilson Grandão, que ele tem 3,5 metros de altura e 2,5 de largura. Um abraço. Mas bom dia a todos. Vamos lá tocar o Patrulha, que ele tá doido pra trazer notícia, tá mais afiado do que faca de sapateiro. Vamos embora, na mesa eletrônica, em dois computadores, microfones e celulares para atender também. Bom dia, Roberto Moura.
1: Roberto Moura.
2: Bom dia, Bartô. Bom dia, você ouvinte aqui da Rádio Estação. Estamos aqui com certeza para trazer muita informação até as 8 da manhã por aqui. Você ligado com a gente aqui na Rádio Estação. Pode participar também com a gente, deixando seu recado, sua reivindicação, sua reclamação, dentro do respeito, dentro da mais perfeita ordem, 987-85-5687. 987-85-5687. Para você que está fazendo aniversário hoje,
0: parabéns! Hoje é 6 de agosto de 2026, é o dia. Data, né? A data que Deus escolheu para você vir para o mundo. Dia 6 de agosto é o seu dia especial. Aproveite, brinque, ame, seja mais amado, seja mais feliz. Não se enganche em coisa pequena, não. Passa por cima, no bom sentido, vai embora, supere ou arrudei. Às vezes não dá pra gente passar por cima, arrudei. Siga a vida, até porque ninguém merece sua felicidade. Seja feliz, faça mais pessoas felizes ao seu redor, mas seja feliz também. Que Deus lhe abençoe, paz, saúde, prosperidade. Parabéns!
3: Parabéns! Parabéns, parabéns pra você.
0: Parabéns, parabéns, parabéns. Muita saúde, paz e realizações, tá? Siga em frente, não baixe a cabeça, seja feliz e assim faça mais pessoas felizes também. Vamos embora, Roberto Moura, direto, rasteirinho no canto, no mundo da polícia. E idoso é encontrado morto dentro de residência em Brejo da Madre de Deus.
2: Ossada humana encontrada durante obra em Santa Cruz do Capibaribe. Polícia Civil investiga possível homicídio.
0: Idoso de 79 anos morre afogado, corpo de bombeiro é acionado.
2: DENARC prende suspeito por tráfico de entorpecentes e apreende pistola e meio quilo da erva do capeta à maconha.
0: Foragido por feminicídio é preso em Pernambuco.
2: Homem é preso em flagrante por agredir e ameaçar de morte a companheira.
0: Loja invadida por ladrões e tudo é registrado em delegacia de polícia.
2: Polícia Civil prende homem condenado por tortura e violação de domicílio.
0: Popular flagrado com... É isso mesmo, rapaz? Que coisa. Você trouxe essa matéria ontem, amor? Escuta lá. Aqui a manchete diz... Eu vou ler como diz a manchete. Não vou ler como eu gostaria de dizer, não. Mas eu vou ler como tá a manchete. Homem... O conceito de homem pra mim é tão diferente. Homem é flagrado tendo relações com a amante dentro de um carro.
2: Isso mesmo.
0: Em um matagal, em frente à própria filha de 2 anos, aqui em Santa Cruz do Capibaribe. Você leu isso, não?
2: Não, eu não trouxe essa matéria ontem, não, que não deu tempo.
0: Você ficou sabendo
2: disso? Fiquei sabendo,
0: mano?
2: Disso, fiquei sabendo disso, e a menor de idade estava presente dentro do
0: não,
2: carro
0: lá. Desculpa, Moura, não é menor de idade, é uma criança.
2: Uma criança, dois uma aninhos. Criança, 2 aninhos, é. Menor, né? Uma criança, não, mas, um bebê.
0: É, eu entendo agora. Menor é de 18 anos pra baixo, é menor,
2: isso,
0: amor.
2: Isso aí, isso aí.
0: Já tem conceito do que é sexo, já pratica sexo, muitos dele já faz até bagaceira na vida. Agora, uma criança de 2 anos de idade tá de brincadeira, né, velho? Quer dizer, tá de monstruosidade. Se era amante dele, problema dele, não é local de fazer em meio de rua, não, viu? Passa a ser crime.
2: Claro.
0: É atentado ao pudor.
2: Atentado violento ao pudor.
0: Atentado ao pudor. Por quê, Moura? Não é ato lícito para se fazer no meio de rua.
2: É ato libidinoso, pelo contrário.
0: Ato libidinoso é ilícito e é crime. Claro. Independente da situação, que se ela quer, se ela não quer, sendo de maior e ela querendo. Se ela não quer, desculpa, aí é estupro. Mas se ela quer, os dois querem. Sendo marido, sendo amante, sendo paquera, só se viu aquela vez, só vai dar uma funhaiada, os dois querendo, sendo adulto, não pode nem fazer no meio de rua, em praça pública, em via pública, não pode.
2: Vai, passa... Mas aconteceu em Poço Fundo, o pessoal fazendo sexo em praça pública lá
0: que
2: em
0: Poço Fundo? Estão respondendo. Estão respondendo. Né?
2: Os na dois frente lá... de criança, perto de igreja, perto de bar, perto de tudo.
0: Os dois lá desenrolados, né? É. Baixou Mané tarado numa e Maria tarada noutra. Nunca vi tão tarado daquele jeito. Mas aí estão respondendo o problema deles pra lá e estão respondendo, né, Moura? Agora, como você bem disse, em praça pública, pra você ver o quanto chega a falta de noção de algumas figuras. Mas aqui, Moura, tem um agravante.
2: Claro.
0: Além de ser no meio da rua.
2: Uma bebê dentro do carro.
0: Isso.
2: Safadeza
0: pura. Uma criança de 2 anos.
2: Dentro do carro.
0: Ô, Moura, e se fosse dentro da residência fechada e a criança presenciasse, dava bronca pra ele se alguém descobrisse?
2: Fosse dentro da residência?
0: Sim.
2: Fosse dentro da residência, não tava dentro do domicílio, não dava bronca nenhuma.
0: E a criança presenciando? Não,
2: a criança presenciando, com certeza daria bronca.
0: Sim, com certeza.
2: Claro, com certeza. Agora, se a criança estivesse dormindo no berço do outro cômodo, no outro quarto, aí não daria bronca nenhuma. Se a criança não presenciasse, tava dormindo.
0: A mulher desse
2: concorda acaba comigo?
0: Sim. É, não, tá no outro cômodo, aí não tem problema não tem nenhum, não. Mas o que é que acontece? Tem, a mulher dele descobriu, tá um ruge-ruge da gota e ele vai. É, provavelmente beliscar. 6 horas e 38 minutos, 6:38.
2: Isso, outro pessoal também que beliscou aqui também. Polícia Civil recupera objetos furtados durante a operação em Lajedo. Eita, tanto objeto. Olha, tem até a maconha aqui, ó. Aí, a erva do capeta.
0: Muita coisa. Médico é preso pela Polícia Rodoviária Federal por dívida de pensão alimentícia.
2: Isso, trouxe ontem. 54.400 conto.
0: Ô, doutor, tá de brincadeira?
2: Nem
0: não
2: eu,
0: pode brincar.
2: Irmão, sou assalariado. Nem
0: não
2: eu.
0: Pode brincar, doutor. Pensão alimentícia tem que pagar.
2: Nem
0: pensão
2: eu.
0: Pensão alimentícia não tem o que arrudear, não. É pagar. Ah, mas pediram muito, então entra na justiça, o senhor se defende, pede redução de cálculo, não tem problema nenhum isso, não. Inclusive acontece. Tem juiz que tem um bom senso melhor do que outros, e essa é a verdade mesmo. Tem juiz que quer botar o Roberto Moura, o camarada que ganha um salário mínimo, muitas vezes, né? Pra pagar uma pessoa alimentícia. Eu conheço um cidadão que ele trabalha como marchante.
2: Uhum.
0: Certo? Ele trabalha como marchante.
2: Sei.
0: E às vezes ele compra um boi, mata, apura pra poder pagar aquele boi que ele comprou. Pra comprar outro boi. E assim
2: certo,
0: vai.
2: Certo,
0: e
2: assim vai.
0: Né? Tem uma motoquinha, com todo respeito à motoquinha dele, que ele mesmo foi quem me falou, disse, ó, bateu minha motoquinha. Se der duas pedaladas pra ligar ela, é capaz de o kick da moto cair. Que é uma motoquinha velha,
2: já bastante
0: usada.
2: Tá sambadinha.
0: Vai pra uma audiência de conciliação de pessoal alimentício, o juiz bota R$2.500 pro cara pagar. Como é que o cara paga R$2.500 de uma pensão se ele não ganha isso livre?
2: É, não tem como.
0: Ah, Bartô, mas se o juiz botou é... Não, às vezes o juiz vai apenas nas informações, muitas vezes sem comprovação, né? O cara é marchante. Aí pra o juiz que não muitas vezes não pesquisa o que é um marchante, pensa que todo marchante é rico, que a maioria dos marchantes são só batalhador, velho.
2: Claro. Não significa que o cara
0: ganha de dia pra comer de noite só.
2: Ganha velho. Rios de dinheiro, não. Não tem nada a ver.
0: Apura num dia pra comer no outro.
2: Claro.
0: A maioria dos marchantes são batalhadores, não tem marchante. Tô falando de marchante, tô falando de fazendeiro, não é diferente.
2: Marchante é uma coisa,
0: nem empresário, é dono de açougue, não.
2: Claro.
0: Não, mas ele tem um açougue. Aí o cabo vai olhar, o açougue do cabo é 3x3, uma freezer e um balcão de 2 metros pra poder não apodrecer as carnes, e ele tem um ponto pra poder vender a carne dele.
2: Claro.
0: Não, ele é dono de frigorífico. Você vai lá, coitado. Não é verdade?
2: É.
0: E aí só apura ali pra pagar o aluguel daquela garagem que ele tá, um papel pagar de energia, luz.
2: E pronto. Né? E ainda
0: esse tentar que eu tô falando, tirar o lucro. Ô, Roberto, esse que eu tô falando, o açougue dele é quase desse tamanho. E ele dorme no açougue hoje em dia. A casa dele é o próprio açougue.
2: Aí, vendo aí.
0: Aí o juiz vai dar uma pancada. Tem juiz que não tem bom senso. Como também tem radialista que não tem bom senso, padre que não tem bom senso, pastor que não tem bom senso, e assim vai. Ó, no meio dos 12 apóstolos tinha gente que não tinha bom senso. E imagina na humanidade normal que a gente encontra no dia a dia. 6h41, ainda no mundo da polícia.
2: Polícia Civil cumpre mandado de prisão por violência doméstica. Ainda aqui no Patrulha do Agreste, homem é preso por furtos de motocicletas após investigação da Polícia Civil.
0: Ocorrência de violência doméstica mobiliza polícia no Agreste de Pernambuco.
2: Execução é registrada dentro de padaria. É, isso mesmo, já a gente traz detalhes pra você aqui no Patrulha do Agreste.
0: Essas e outras a partir de agora no Mundo da Polícia, aqui no Patrulha, na sua rádio estação 88.9, em todos os aplicativos de rádio, também pela internet. Mas a gente gira agora, sai da polícia, vai para a política, no Pitaco de hoje. Gira a catraca da informação, passa o botão da notícia, porque eu quero o Pitaco de hoje. Porque você precisa do Pitaco de hoje. Ó... Vai, afinar tudo. Ó, o detalhe é o seguinte, muita coisa, rapaz, não vai mais parar, não. Pelo contrário, só vai aumentar, né, velho? Teve pesquisa para presidente da República, o Lula continua... O Lula continua liderando, né? O termo é esse, né? Lula continua liderando a pesquisa em todos os cenários, de primeiro e segundo turno. O Flávio Bolsonaro aumenta um ponto, né? 2 pontos, perdão, Lula cai um. Mas o Lula continua à frente, inclusive com 9 pontos percentuais de diferença. É lógico que o Flávio Bolsonaro, na minha análise, é uma notícia muito boa para ele. Por quê? Porque o camarada tá numa enxurrada, né, de denúncia dessa, de confusão dessa, com o áudio de Michele. Michele não comparece à convenção, Michele não vai à reunião. Ontem a senadora Damares, não sei se você viu, Roberto Moura, deu entrevista à imprensa dizendo que a Michele também não compareceu a outro ato político, já depois das convenções, já recebeu alta, tá em casa, tudo certo, porque estava fazendo o almoço do Bolsonaro. Não, não vem com brincadeira pra cima de mim, não. A madame dona Michele, eu não acredito que ela encosta ali a barriga no fogão, não. Você acredita, Moura?
2: É, em alguns vídeos de redes sociais, né, que ela tava distribuindo comida, essas coisas, né?
0: Não,
2: vídeos,
0: mas a gente
2: essas
0: tá,
2: coisas você assim,
0: tá
2: a gente falando... viu, né, que ela botava a mão na massa ali.
0: Não, mas ali, desculpa, amor, ali é uma ação social.
2: Sim.
0: O qual
2: mas eu acredito que ela...
0: Então você acredita que ela faça cozinha.
2: A comida dele, sim, claro.
0: Ela cozinha. Você não acredita que ela compra pronta de restaurante,
2: não? Não, eu acredito.
0: Que ela cozinha.
2: Eu acredito que ela faça a comida dele, como ela mesma fazia pra levar na superintendência da Polícia Federal.
0: Ô, Moura, ou tu é muito inocente ou eu sou muito inocente.
2: Não, sou inocente.
0: Ô, mulher daquela, ela deve ter no mínimo... Não, desculpa. A mulher daquela, ela deve ter no mínimo duas secretárias dentro da casa dela. No Sim. mínimo. Não acredito que aquela mulher
2: A
0: mulher
2: não?
0: montada 24 horas, a unha da mulher é de Sim, novela. Eu não acredito, desculpa, eu não acredito. Você acredita, não. Beleza, eu não acredito.
2: Eu acredito
0: que foi uma desculpa esfarrapada. E se é ela que tá cozinhando para o Bolsonaro, que eu não acredito, ela poderia ter feito esse almoço mais cedo ou não?
2: Não, poderia.
0: Então ela farrapou a reunião.
2: Na
0: minha opinião, ela farrapa a reunião porque ela não quis participar da reunião. Como ela não participou da própria convenção. Ela vai ser candidata? Vai. É, ela aceita ser, até porque imagina aí o camarada chegar, quer ser senador da República? Tá garantido, só vai comprar o paletó. Logicamente, dependendo de quem ofereça a oferta, de quem ofereça o presente, né? Porque se você for um sujeito homem honrado, uma mulher honrada, honesta e digna, você não vai vender sua alma ao diabo por conta do poder político ou do poder financeiro. Mas é muito difícil o camarada rejeitar uma oferta dessa. Quer ser, tá pronto, tu vai ser eleito, tá aqui. Que é o caso da Michelle, eu acredito que ela é eleita. Independente do que eu falar aqui, eu acredito que ela é eleita. Mas ela farrapa mais uma reunião. Onde é que eu quero chegar? Isso é clima tenso nos bastidores e o Flávio cada vez mais enfrenta problemas. Agora você tem mais um pitaco aí, o Roberto Moura, você que tá em casa, eu quero que preste atenção nisso aqui, ó. No pitaco de hoje! O político escolhido pelo Flávio Bolsonaro.
2: Isso.
0: Rapaz.
2: Tô com ele aqui.
0: É uma das piores figuras da política brasileira, inclusive é denunciado e investigado por suposto estupro de vulnerável. Ô, o Flávio realmente não tem noção? Ou esses caras são alienados mesmo? Ô, velho, para o mundo que eu quero descer. É o tal do Alfredo Gaspar. Como é que o cara pega um cidadão desse, vou tratar de cidadão até.
2: O relator da CPI do INSS.
0: Certo, tudo bem. Isso não quer dizer que ele é bom caráter, quer?
2: Não, não quer dizer, mas também não desabona a conduta do cara.
0: O cara respondendo inquérito por abuso, estupro, não, vulnerável.
2: Foi comprovado.
0: Isso não desabona.
2: Foi comprovado.
0: Não, tá sendo denunciado e investigado.
2: Ah, então no caso dele é uma coisa. Agora
0: entendi,
2: é outra.
0: Entendi sua tese. Então, no caso dele, que é chamado para serviço de Flávio, só pode suspeitar dele, só pode ferir a honra dele depois que for condenado, é?
2: Não, aí Lula foi condenado em três instâncias.
0: Calma, aí esse tipo de discussão comigo não cola, não. A gente tá falando de Lula, não. A gente tá falando desse cara.
2: Não, mas ué.
0: Eu fiz outra pergunta que você tá saindo pela tangente. Não. Não.
2: Pode pra um lado e não pode pra outro.
0: Nós não estamos discutindo Lula. E quem foi que disse que pode? Eu disse que pode?
2: Não.
0: Pelo contrário, é você que tá defendendo um cara que tá sendo investigado, denunciado por estupro de vulnerável. Foi você que defendeu, não foi eu. Desculpa.
2: Não, eu tô dizendo o seguinte.
0: Não, você tá procurando
2: remendar a conversa. O cara foi denunciado. Não quer dizer que o cara foi.
0: Mas ninguém, ô Roberto.
2: Aí,
0: ninguém...
2: por exemplo, eu posso ser denunciado por alguma coisa. Eu posso ser denunciado, não posso?
0: É, e você vai responder.
2: Não.
0: E meu conceito sobre você muda.
2: Muda.
0: É.
2: Correto. Aí eu posso ser denunciado por uma coisa.
0: É.
2: Aí isso significa que eu cometi aquele crime?
0: Foi isso que eu afirmei, não. Eu disse que ele é denunciado e pra mim muda o conceito. Ou não?
2: Sim, muda.
0: Quando o cara é aqui vizinho, é um bebinho, é mané Chico Bento, não sei de onde, nós da imprensa já trazemos e já até o julgamento a gente já faz, né? Assim não...
2: É, claro.
0: Ah, mas o cara é colarinho branco. O cara, ó, pensa numa derrapada que tu deu aí na curva, Moura. O cara, pra mim, é mau caráter, sim. Tem vários outros escândalos de denúncia dele. Vários outros escândalos, inclusive escândalo comprovado, inclusive envolvimento em corrupção. Pra mim, é sim mau caráter. Agora, se o eleitor alienado, bolsonarista, já absolve o cara, tudo bem. E o debate não é Lula, isso não é defesa. Não pode fazer defesa trazendo um errado para poder justificar o erro do outro. Não existe isso, Roberto. A gente tá falando aqui desse cara. Então você não acredita, sim, você acredita que ele é inocente?
2: Não, acredito que até que se prove o contrário, ele foi inocente.
0: Outra. Então você acredita que ele é inocente? É,
2: até que se prove o contrário, ele é inocente.
0: A partir de hoje, notícia de estuprador aqui, até que se prove o contrário, sua opinião vai ser a mesma.
2: Ele é inocente.
0: Então,
2: nesse sentido, até que se prove o contrário, ele é inocente.
0: Toda notícia de estuprador...
2: Não.
0: Até que ele seja julgado... só se for o vice de Flávio,
2: então. Não, tô falando. Até que se prove o contrário, o cara é inocente, pô.
0: Roberto, Com toda a sinceridade e respeito que eu tenho a você, na minha opinião, derrapa feio na sua defesa.
2: Se prova o contrário.
0: É. Eu acho realmente. Eu não escolheria um cara com histórico desse pra ser vice. Você escolheria?
2: Que? Com histórico desse?
0: Sim.
2: Eu iria procurar investigar a situação.
0: A pergunta foi outra, Roberto. Você escolheria ou não?
2: Se eu escolheria?
0: Sim.
2: Se eu tivesse certeza que não, eu escolheria.
0: Tá, entendeu. Então o Flávio deve ter certeza que ele é inocente.
2: Se eu tivesse certeza que não,
0: a vítima escolheria. Que denunciou é que tá errada.
2: Não, se eu tivesse certeza que não, eu escolheria
0: Alfredo
2: ele.
0: Alfredo Gaspar, vice de Flávio Bolsonaro, é acusado de estupro em processo que está...
2: Aí, acusado.
0: Mas todo mundo é acusado, senão não responde crime, ô Roberto Moura. Isso é um processo legal, um procedimento legal. Todo mundo.
2: Acusado.
0: Pode ser o Gaspar, pode ser o Mané, o Chico, o Antônio, é assim que funciona. Agora, o seu sentimento político, infelizmente, na minha opinião, não deixa eu ver a gravidade da situação.
2: Sentimento político, eu tô falando a realidade dos fatos.
0: Os outros que passaram por aqui por estupro, você não disse isso.
2: Quais outros que passaram por estupro?
0: Todos os outros casos.
2: Sim,
0: todos.
2: Aí...
0: Todos os outros.
2: Vamos botar todos lá o exemplo do senador Magno Malta lá, que foi acusado de uma coisa lá.
0: Não, velho, você tá trazendo um caso específico. Eu tô trazendo das notícias que a gente traz aqui num contexto geral. Você nunca... teve essa opinião sobre outros que são acusados.
2: Sim.
0: Nunca tive. O padre.
2: Sim, o padre Ayrton, é. Sim.
0: Então.
2: Até que se provasse o contrário,
0: não,
2: ele era...
0: Não, você não disse isso não, na notícia não. Você disse que tinha que pagar.
2: Não, tinha que pagar
0: então.
2: Se fosse realmente comprovado.
0: Não, mas não foi assim que você trouxe a matéria, nem eu.
2: Claro.
0: Porque a vítima tem que ter o princípio da boa-fé.
2: Claro.
0: O crime de estupro, Roberto Moura, é um dos mais repugnantes que existe na face da Terra.
2: Com certeza.
0: E talvez, você realmente consiga entrar nessa linha aí de que não, deixa pra lá, eu não consigo. Eu, Bartolomeu Justas Neves, não consigo, tá? E essa denúncia não é de hoje. A denúncia não é de ontem, porque ele foi escolhido pra vice, não. Na minha opinião, é um ficha suja, é um currículo pesadíssimo, um cabo que responde a processo por estupro. Você me dizer que não tem nada a ver e que tem que esperar, então, tudo bem. Eu mesmo não queria um cara desse, nem como convivência. Várias outras.
2: Dê uma, cite uma.
0: Qualquer um que não respondesse a estupro.
2: Sim, okay? Mas tem outros crimes aí, ué.
0: Não.
2: De outros...
0: Qualquer um que não respondesse a estupro, pra mim já seria uma opção melhor. Ok? Agora, qual a grande dificuldade? Ele chamou Bebê, chamou Tomé, chamou Chico, chamou... Ele chamou umas 300 mil pessoas. Ninguém quis ser vice dele. Ninguém. Dos quatro que ele... Inclusive, três mulheres refutaram. Não
2: inclusive,
0: quiseram.
2: A Michelle veio com discurso dizendo que tinha que botar uma mulher. Tudo agora tem que botar mulher agora também.
0: Não, é pra equilibrar o jogo, Roberto Moura. E a oportunidade também pras mulheres. Se tem um homem na cabeça da chapa, por que não uma mulher? Não é que é obrigado. Mas isso faz parte de que dar oportunidade
2: política aos homens. Criou-se um discurso agora que, porque tudo tem que botar mulher no meio. Tudo tem que botar mulher no meio.
0: Outra discussão, outras análises.
2: A mulher não vota em mulher?
0: Não, mas veja só.
2: Mulher não vota em mulher? Diga que vota.
0: A Constituição vota, muitos, milhares delas.
2: Eu conheço
0: milhões
2: um bocado
0: delas.
2: Que não vota.
0: Lógico. Como tem homem que não vota em homem. Isso é normal. Agora, não é porque todas as mulheres não votam em todas as candidatas que não precisa botar elas na concorrência, no pleito. Pelo contrário, aí cada vez mais é que tem que trazer mulher para o pleito, para conscientizar que elas também têm o direito de espaço, de fala e de ação dela, de oportunidade dela. Alfredo Gaspar, visto Flávio Bolsonaro, é acusado de estupro em processo que está no STF. Aguardando manifestação da Procuradoria Geral da República. O deputado federal Alfredo Gaspar de Alagoas, que foi anunciado como candidato a vice-presidente na chapa encabeçada por Flávio Bolsonaro, nesta quarta-feira, é acusado de estupro de uma adolescente que teria ocorrido alguns anos atrás, diz aqui, alguns anos atrás. A relação não consensual teria resultado no nascimento de um filho que a menor do parlamentar com a menor de idade. O Alfredão aqui já deve ter o quê? Pela cara dele tem mais de 60, não tem, o Alfredão aqui?
2: Quase 70.
0: Mais de 70?
2: Quase 70.
0: Quase 70. Então tem mais de 60, né?
2: Tem.
0: E aí teve é acusado de estupro e responde no STF. Eu mesmo não vejo teria muito mais pessoa aí, no mínimo. Você vai ver o quanto vão bater nisso na campanha. Você vai ver o quanto vão bater nisso. Você vai ver o quanto Flávio vai fragilizar, na minha opinião. Né? Mas se para alguns tá tudo bem, só se depois se provar realmente. Quero saber como danado é que prova, porque os exames, a época deve estar tudo lá dentro do bolso do processo, que deve estar correndo em segredo de justiça, que o homem é um deputado, o homem é uma grande autarquia.
2: Sim.
0: Né? A palavra da vítima, né, com as provas do processo, se até agora a polícia disse que sim, que houve. Segue primeira instância, disse que houve. Segunda instância, disse que houve. Tá no STF pra turma lá do STF julgar. E vou logo lhe dizer, dependendo na mão do ministro que caia, ele pode ser acusado, condenado, e pode ser acusado e inocentado. Infelizmente, é assim que funciona.
2: Claro, infelizmente. Tem uns lá que se cair na mão já tá condenado.
0: Não cito o nome de ministro, que a gente não sabe aqui quem vai. Mas é verdade, você sabe disso. Infelizmente. A simpatia política hoje, há anos, né, no STF, fala mais alto do que muitas vezes a lei. E isso para todos os lados, viu, pessoal? Tô só falando isso no sentido desse cidadão aqui, não. Para todos os lados, né? Para todos os lados. 6:56. Outra bomba. Tem bomba aí?
2: Tem,
0: essa é em Santa Cruz. Adilson Bolsonaro, segundo ele, desiste da disputa.
2: Isso.
0: Em um vídeo emocionado, Adilson Bolsonaro, né, afirma que não vai mais disputar para deputado federal. Pega Santa Cruz do Capibaribe, região de surpresa, quando o vídeo do Adilson Bolsonaro passou a circular em redes sociais. Deixa eu soltar aqui o áudio, não vai dar logicamente para você acompanhar o vídeo que está pelo rádio, mas escute aí a voz embargada.
2: Eu, sinceramente, eu fiquei muito chateado com essa decisão do Adilson Bolsonaro aí. Achei que ele abriu aí, entendeu? Feio mesmo.
0: Mas eu acho que ele foi forçado a fazer isso. Ele tá com um rosto aqui, a expressão facial dele é de tristeza, de raiva.
2: Acho que ele foi
0: forçado. Sim, eu acho que deram uma rasteira nele.
2: Também pode ser, né?
0: Acho que deram uma rasteira nele. Acho que ele queria ser muito, mas deram uma rasteira nele. A expressão facial dele não é de alegria, não.
2: Eu vi o vídeo.
0: Você viu o vídeo?
2: Eu vi.
0: Tá mordido dos porcos nesse vídeo aí.
2: Tá mordido dos porcos.
0: Vamos ouvir aí o que aqui ele fala aí. Adilson desistiu, né, Adilson?
1: Meus amigos, hoje dia 5 de agosto, eu vou fazer um comunicado importante a você. Você que acompanha meu trabalho, que confia no meu trabalho e que me elegeu vereador aqui em Santa Cruz do Chaparibe e estava pronto para mais uma vez ir para a missão em elegermos deputado federal. Eu quero dizer que eu não vou participar mais dessas eleições de 2026. Eu serei um soldado do Flávio Bolsonaro e irei para a rua com ele. Então, conto com você para juntos, a partir do dia 16, daqui a 10 dias mais ou menos, darmos o start na campanha de Flávio Bolsonaro, porque essas eleições é a eleição mais importante do Brasil e nós não podemos nos omitir. Então, você conta comigo, quero agradecer a toda a minha família, a todos os amigos que estavam prontos para ir para a rua e fazer uma eleição grande para deputado federal. Mas aqui eu permaneço com o meu compromisso em Flávio Bolsonaro e também nos meus amigos do PL, que tenho grandes amigos, desejar sorte nessa caminhada e que Deus continue nos abençoando. Um forte abraço.
0: Tá aí, o Adilson Bolsonaro não vai mais concorrer, retira a candidatura, né?
2: Qual será o próximo a retirar a candidatura? Porque negócio é difícil.
0: Eu acho que quem já foi não volta mais, porque as convenções já aconteceram, entendeu, Moura? Eu acho que aí deve ter faltado vaga, né, pra botar o Adilson como candidato, isso acontece muito nas convenções, e aí rifaram o Adilson, né, passaram a rasteira nele, disse, ó, Adilson, não tem vaga, vai ser fulano no teu lugar, e assim vai. Isso acontece muito em eleição municipal, pessoal, isso é corriqueiro em convenções, tá? E aí é uma dor de cabeça gigante para quem está na liderança do grupo e do partido, porque tem que tirar alguém. E quem é retirado não é retirado satisfeito, né? Fica zangado, fica decepcionado, fica triste. Não sei como vai se comportar o Adilson a partir de agora. Ele fala aqui que deseja boa sorte à turma do PL, mas também não afirma compromisso com nenhum candidato. Apenas com o Flávio Bolsonaro, que diz que ele vai, o Adilson está dizendo aqui que vai ser um gigante na defesa da campanha do Flávio Bolsonaro em Santa Cruz do Capibaribe. Inclusive vai ter mais tempo para se dedicar à campanha do Flávio, né? Porque não vai fazer a própria campanha, já que ele não é candidato. Vamos aguardar. Convidei o Adilson para uma entrevista ontem, ele disse que ontem não podia. A agenda está aberta para hoje, lá no outro programa, na outra emissora, na Vale FM. Se der certo, a gente vai saber hoje com o Adilson se ele vai poder ir ou não. Não sei se o Adilson está escutando o Patrulha nesse momento, mas fica aí, na verdade, essa notícia para Santa Cruz do Capibaribe. Adilson Bolsonaro não será candidato a deputado federal este ano, tá? O Adilson anuncia a retirada da candidatura. Eu não entendi muito bem o vídeo, o qual o Adilson aparece bastante emocionado, né? Com a expressão de decepção, de raiva, de acho que a palavra decepção é essa, mas também de muita tristeza. Tá? O semblante dele traz essa expressão, pelo menos na minha interpretação. Como falei, a Deus está para me dar a resposta se hoje pode ir lá para o programa Autoconexão, né? E se ele estiver ouvindo Patrulha e quiser me afirmar se foi de existência de iniciativa própria dele, né? Porque eu acredito que pode ter sido que não teve vaga suficiente para botar ele, e aí deram a rasteira nele e botaram outro candidato no lugar dele, porque as vagas são limitadas, né? Pela quantidade de vagas de cada estado, no caso aqui, para concorrer a federal ou a estadual. Mas fica aí no aguardo, tá? Um bom dia a Deus, que é uma figura, eu já falei aqui mil vezes, né? Na outra emissora, batalhadora, lutadora, e não conheço nada que desabone na história política e de vida do Adilson. Mas aí a política, ela tem altos e baixos. Saber do Adilson é uma pergunta que não quer calar aqui no meu juízo. Ele desistiu por livre e espontânea vontade, ou ele foi retirado porque não teve todos os procedimentos a favor dele, inclusive a quantidade de vagas, o que teria retirado ele da disputa, tá? 7:01, 7:01, direto, rasteira no canto, no mundo da polícia.
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2: Muito bem, a gente segue aqui no mundo da polícia, agora 7:01, ossada humana encontrada durante obra em Santa Cruz do Capibaribe. Polícia Civil investiga o possível caso de homicídio, um possível homicídio. Caso chocante aqui, né? Aqui para Santa Cruz do Capibaribe, né? E claro, também para o pessoal que estava trabalhando na obra, né? Uma ossada humana foi encontrada na tarde desta quarta-feira, conhecida como ontem, em uma obra de construção no loteamento São Miguel, aqui em Santa Cruz do Capibaribe. De acordo com as informações, o caso mobilizou equipes da Polícia Civil e do Instituto de Medicina Legal, IML, que iniciou as investigações para identificar assim a vítima e esclarecer as circunstâncias da morte. De acordo com as informações, segundo as primeiras informações, os restos mortais foram localizados no momento em que pedreiros peneiravam uma carga de areia utilizada na construção. E ao perceberem a presença dos ossos, os trabalhadores interromperam o serviço e acionaram as autoridades. De acordo com as informações ainda repassadas pela polícia, apuradas no local, o proprietário da obra informou ter adquirido a areia de um homem residente no município de Taquaritinga do Norte, localizado pela polícia. O fornecedor afirmou que também havia comprado o material de outra pessoa na cidade de Alcantil, no estado da Paraíba. A origem da areia será investigada para determinar se a ossada já estava misturada ao material antes de chegar até o cenário de obras, até o canteiro, né, melhor dizendo, de obras, onde foi encontrada essa ossada humana. Junto aos restos mortais foram encontrados também pedaços de roupas que levantam a suspeita de que a vítima possa ser uma mulher. Outro detalhe que chamou bastante a atenção das autoridades policiais foi a existência de uma possível lesão no crânio, hipótese que poderá ser confirmada apenas após os exames periciais. Uma equipe do Instituto de Medicina Legal foi acionada e deslocada até aqui a cidade de Santa Cruz do Capari para realizar o recolhimento da ossada humana, que foi encaminhada à unidade do órgão no Recife, aonde passará por exames antropológicos e de identificação. De acordo com as informações, a Polícia Civil instaurou um inquérito que dará continuidade às investigações para descobrir a identidade da vítima, a causa da morte e verificar se o caso tem relação com algum desaparecido ou um homicídio registrado na região. Caso que chama a atenção aqui, né, Bartô, que o próprio proprietário, né, onde vendeu para o fornecedor da areia, né, não soube dizer, né, realmente a origem ali da areia. Ele ficou espantado, né, também pela situação. Caso, né, caso atípico.
5: Caso atípico, caso inusitado, e que a polícia chega junto para investigar. Vou esperar o próximo passo.
2: Agora, o susto que os caras devem ter tomado, velho.
5: É verdade, que deve ser a identificação, né, dessa ossada aí, dessa situação aí.
6: O idoso é encontrado morto dentro de residência em Brejo da Amadeus. Atenção, Roberto Moura. Atenção, patrulha. Foi José Pedro, ele de 79 anos, conhecido popularmente como Seu Deca, foi encontrado morto lá no loteamento ou bairro Boa Esperança, lá em Brejo da Madre de Deus. A informação é que ele era bastante debilitado de saúde, mas a matéria diz que o idoso foi visto durante a manhã da última terça-feira em uma praça pública lá na comunidade. Horas depois, ao retornar para sua casa, com visíveis sinais de estar cansado, abatido, e depois familiares foram lá e encontraram ele já morto dentro da própria residência. Polícia Civil esteve no local, realizou todos os procedimentos e agora o corpo já seguiu, claro, a essa altura do campeonato, para o IML da cidade de Caruaru, para detectar a causa morte através do exame do IML. 7:06. Um abraço ao advogado Dr. João Nepomuceno. Um abraço, meu querido. Obrigado pela audiência. Ainda no Patrulha do Agreste, atenção, Roberto Moura. Atenção, patrulha.
2: DENARC prende suspeito por tráfico de drogas em Garanhuns e apreende pistola e meio quilo da erva do capeta, maconha, em Garanhuns. De acordo com as informações, foram apreendidos meio quilo de maconha. A Polícia Civil de Pernambuco prendeu na quarta-feira um homem suspeito de envolvimento com o tráfico de entorpecentes. Durante uma operação realizada no município de Garanhuns, no Agreste Pernambucano, de acordo com as informações, a ação foi desencadeada por policiais civis da 8ª Delegacia da Polícia de Repressão ao Narcotráfico, a 8ª DENARC, de acordo com as informações, sob o comando do delegado Paulo Bicalho, no âmbito do programa Protetor, a iniciativa integrada ao Sistema Nacional de Informações de Segurança Pública, o Sinesp, vinculado também à Secretaria Nacional de Segurança Pública do Ministério da Justiça e Segurança Pública. De acordo com as informações, durante diligências voltadas ao combate ao tráfico de entorpecentes, os agentes localizaram e apreenderam aproximadamente 500 gramas da erva do capeta, maconha, além também de uma pistola calibre 7.65 e também Na ocasião, na operação, foi preso em flagrante Matheus dos Santos Torres. Segundo a Polícia Civil, ele foi autuado pelos crimes de tráfico de drogas, associação para o tráfico de drogas, porte ilegal de arma de fogo e também uso permitido de arma, né? No caso daquela pistola que foi apreendida. De acordo com as informações também, a Polícia Civil informou que as ações de enfrentamento ao tráfico de drogas seguem sendo intensificadas e também na região, com o objetivo de combater organizações criminosas e reduzir assim a criminalidade no agreste pernambucano. Na capital da moda, 79.
5: 79, eu confirmo, moradores do bairro Maria Vieira desabafa e pede providência por conta da violência no bairro. Você trouxe essa matéria ontem ou não?
2: Não, não.
5: Ó, o detalhe é o seguinte, velho, vários moradores estão em redes sociais reclamando e cobrando providência sobre segurança pública lá no bairro Maria Vieira 2. Nas redes sociais de alguns moradores, inclusive muitos deles já afirmando que foram vítimas. Um dos moradores também. Como é?
2: Eu vi também uma moça que teve a casa assaltada, né? Duas vezes já, furtada, os objetos furtados lá no bairro Maria Vieira.
5: Um relato de desespero e cobrança por segurança pública movimentou as redes sociais de Santa Cruz do Capibaribe. Uma moradora do bairro Maria Vieira 2 tornou público o impacto da criminalidade no local. Após sua residência ter sido invadida pelo menos duas vezes por criminosos no intervalo de apenas 30 dias. A moradora divulgou imagens e vídeo registrados pelas câmeras de monitoramento do local. A informação ainda é que as ações criminosas ocorridas no dia 5 de julho e no dia 3 de agosto aconteceram quando a moradora não estava na residência. Diante das circunstâncias, ela pediu providência em delegacia de polícia, mas ela também desabafou. Maria Vieira 2 pede socorro. No texto em que acompanha as denúncias e imagens postas pela a moradora, ela traz um sentimento de abandono compartilhado por outros vizinhos da localidade que não tem a sensação de segurança e cobra por postura ostensiva das forças de segurança pública, exigindo rondas e presença mais constante da Guarda Municipal e da Polícia Militar na localidade. Abre aspas para o que diz aqui a moradora. Nós, moradores do bairro Maria Vieira 2, estamos cansados de viver com medo e a insegurança. A nossa comunidade está sofrendo com a criminalidade e precisa urgente. A nossa comunidade está sofrendo com a criminalidade.

0: tem elemento que rouba telha de casa, tem elemento que rouba grade de janela, grade de porta pra levar. Isso é aquele infeliz de porta, é o cupim do inferno, né, velho? Come tudo, dá fim a tudo, inclusive o que tudo, não é dele. É. Então precisa ter mais ondas, sim. Né? Precisa ter mais ondas, sim. E aí, quando eu cobro do prefeito, Elinho Aragão, do vice-prefeito Fábio Aragão, cobro também da governadora, tem que ter mais policiamento, tem que ter mais guarda municipal por parte da prefeitura, no sentido de rondas, sim. No sentido de mais efetivo, sim. Agora, o que tem hoje, tem que distribuir melhor, e claro que a polícia sabe disso, ele chama de área vermelha, né, de área quente, que é onde acontece mais ocorrências. Agora, a polícia precisa saber dessas informações, e muitas vezes, Moura, nem todo morador presta queixa. Porque arrumou a porta, levou apenas um balde que estava ali no quintal, no terreiro, foi embora. Não, não vou prestar queixa, não. Aí outro dia o cara vai já na outra casa, arromba a porta, aí leva um balde e leva. Resolve arrombar a porta da cozinha, leva ali uma sanduicheira, um liquidificador. Não, não vai registrar queixa, não. Tem que registrar queixa, pessoal. A gente fala isso desde quando eu faço notícia policial. Tem que registrar queixa, precisa registrar queixa. Mesmo que o valor do seu bem, né, seja um bem e um valor irrisório, um valor pequeno financeiramente. Mas existe queixa já no começo das primeiras ocorrências, porque é com essas informações que a polícia faz a estratégia, faz a estratégia de monitoramento, faz a estratégia de rondas e de combate à violência. Quando eu, morador, e você, morador, não resista para os órgãos competentes, né? É porque ali tá tudo em paz, tá tudo tranquilo.
1: Só que, Bartô, tem um precedente aí também que a gente fala, né? Que teve um reforço, né? Claro, né? Teve um reforço aí de 50 policiais aqui na região do 24º BPM, não sei se você acompanhou essa matéria.
0: A gente noticiou aqui, ó.
1: Né? A gente noticiou, então.
0: 52 policiais, 20 viaturas.
1: Só que não é suficiente para atender a demanda de Santa Cruz do Caparibe, porque não vai atender.
0: Concordo.
1: O 24º BPM, ele atende São Domingos, Brejo da Madre de Deus, ele atende Jataúba, ele atende Taquaritinga do Norte, ele atende toda uma região.
0: Doritama e Vertentes ainda. Concordo. Agora vê, Roberto Moura, o batalhão não pode ficar esperando chegar mais, claro, 500 policiais. Forma e o batalhão nenhuma. Sabe disso. Eu tenho certeza que o comandante sabe disso. E eu tenho certeza que o comandante está preocupado com a situação, sim. Certo? Agora o comandante precisa alterar, mudar a estratégia de rondas, que é o que o morador está precisando. E repito, muitas vezes, se o morador não presta queixa, não estou falando nesse caso específico desse bairro, no contexto geral, se o morador não presta queixa, se o morador não liga para a Polícia Militar, atenção moradores aí do bairro Maria Vieira, pegue papel e caneta para anotar o número do 24º, mande denúncia bem cedo, meio-dia de noite, caso aconteça as situações. Se vê um elemento suspeito, já ligue, não espere que ele ataque. Tá suspeito, o cara não é do bairro, é um elemento estranho, tá ali parado a meia hora, a 40 minutos, a 20, 30 minutos, no outro dia tá do mesmo jeito ali bizuiando, com zoiando coruja pra rua, pra sua casa, denuncia, a polícia tem que vir fazer, a guarda municipal também, tem que vir, né, tem que fazer a abordagem, tem que averiguar a situação, se não for uma pessoa do mundo do crime, vai ser liberado. Se for comprovada alguma situação realmente que não possa liberar, ele vai ser conduzido para a delegacia. Então, claro, atenção, você que está aí em casa agora, se quiser gravar, porque não vai dar tempo você anotar o número da polícia, do 24º BPM, eu posso passar para você o número também pelo o WhatsApp, o Roberto Moura, isso. Você pedindo aqui no PV da emissora. Pode pedir
1: isso aí,
0: que eu mando pra você na hora, sem problema nenhum. Você que tá do outro lado,
1: claro,
0: do rádio, tá? Então tá aí. O 24º BPM, tá? A gente alerta a população, né? O zap do 24º BPM e a Polícia Civil, a Polícia Militar, precisa receber essas informações. Como radialista aqui da rádio estação, como repórter policial do Patrulho do Agreste, há mais de 20 anos a gente acompanha notícia policial, a gente tem que conscientizar a população também. Se a polícia não sabe a informação, a polícia não consegue mudar a estratégia, né, para poder fazer essas rondas. Então, quando a população resista, ajuda a polícia a ajudar e proteger você, tá? Um abraço a todos os guerreiros do 24º BPM, guerreiros e guerreiras que sempre estão à disposição para trabalhar, para lutar. Sabemos que o efetivo ainda é insuficiente, precisa vir mais efetivo, sim, mas a polícia faz essa estratégia conforme as informações que chegam, o Roberto Moura.
1: Sim.
0: 7:17.
1: Essa é

0: realidade. Vamos ainda para o mundo da polícia. Tem mais. Atenção, Roberto Moura. Atenção, patrulha.
1: Isso. Vamos seguindo por aqui, trazendo essa informação aqui para você. É, Polícia Civil prende homem condenado por tortura e violência doméstica. Esse fato aconteceu em Caruaru. A gente traz agora para você aqui no Patrulha do Agreste. De acordo com as informações, a Polícia de Pernambuco prendeu na terça-feira, dia 4, um homem condenado pelos crimes de tortura, violência doméstica, violação de domicílio, e captura ocorreu no município de Caruaru, no Agreste do Estado. De acordo com as informações, o preso foi identificado como sendo Tiano Máximo da Silva, conhecido como Tiano. Segundo a Polícia Civil, ele foi localizado por quase por equipes, melhor dizendo, da 75ª circunscrição policial de Água Preta, com o apoio da equipe tática da 13ª Delegacia Seccional, a 13ª DESEC, de acordo com as informações. E ainda, de acordo com a corporação, o mandado de prisão expedido em seu desfavor pela 2ª Vara da Comarca de Água Preta, em razão da repressão do regime prisional decorrente das condenações pelos crimes de tortura previsto no artigo 1º, inciso 4 da Lei 9.455/97, violação também de domicílio previsto no artigo 151, inciso 1 do Código Penal. De acordo com as informações, após a prisão, o condenado foi conduzido à unidade policial para a realização dos procedimentos cabíveis. Tiano Máximo permaneceu custodiado na delegacia de plantão de Caruaru, onde aguardou a audiência de custódia e assim, com certeza, foi encaminhado até o sistema prisional Juiz Plácido de Souza. E com certeza esperamos que ele fique por lá por muito tempo.
0: Foragido por homicídio é preso em Pernambuco. A informação é a seguinte: atenção, Moura, atenção, patrulha. Polícia Civil de Pernambuco prendeu na tarde da última segunda-feira, dia 3, a pessoa de nome Edinaldo da Silva, de 41 anos. Ele foi preso após cometer crime de feminicídio. Ele matou a ex-companheira Silvânia Maria da Silva, de 36 anos. Segundo a investigação, ele é o autor do feminicídio. A matéria diz ainda que ele foi localizado em uma residência no bairro Boa Vista, no bairro Ibimirim, na cidade de Ibimirim, no sertão de Pernambuco. O crime ele cometeu no estado de Alagoas, na cidade de Arapiraca, e aí passou a ficar na condição de foragido, vindo a morar no estado de Pernambuco. O crime aconteceu no dia 18 de junho, deste ano, na cidade de Arapiraca, no estado de Alagoas. Informações dão conta de que Silvânia foi encontrada morta dentro da própria residência. A Polícia Civil afirma que o acusado Edinaldo não aceitava o fim do relacionamento de aproximadamente 20 anos. O casal estava separado desde março desse ano, quando a mulher não queria mais continuar o casamento com o acusado. As investigações apontam que a vítima foi atingida na cabeça por um objeto contundente, provavelmente um pedaço de pau, um barrote, que foi usado pelo criminoso. Em seguida, ela foi estrangulada por uma corda. A Polícia Civil também informou ainda que após o crime, Edinaldo tentou tirar a própria vida, mas não conseguiu. Em seguida, levou o corpo da própria esposa, de um dos quartos da residência, para um dos quartos da residência, e cobriu o corpo da vítima com um lençol, fugindo em seguida em uma motocicleta. Tá aí, foi preso, acusado de feminicídio. A prisão é resultado de uma ação integrada entre as polícias do estado de Alagoas e de Pernambuco, teve aí esse na captura do elemento. Roberto Moura, bem rapidinho, ontem eu fazendo o giro, quando voltava da sede de Brejo da Mar de Deus, vim por alguns sítios, algumas comunidades rurais, passei lá em Açudinho, inclusive um abraço, meu amigo seu Moacir, e dona Nericé, a esposa dele, um abraço, Cacau, estive lá ontem, viu, Cacau, visitando o pessoal, fazendo aí nossa obrigação. E, rapaz, do sítio, aí, quem conhece lá a região sabe, Açudinho, Brejinho, Açudinho, é Madre de Deus, e aí sai descendo, vindo pra cá, pra São Domingos. E aí passa por outros sítios também, Caldeirão, e aí segue. Quando eu chego ali perto passa Tambor, Caldeirão, vindo de lá pra cá. Uhum. Tambor, Caldeirão, essa é a sequência dos sítios. Quando eu chego ali na Piaca, né? Pra cá um pouquinho da Piaca, uma serpente no meio da estrada, uma cascavel com mais de 1,5 metro de comprimento.
1: Tá doido.
0: Rapaz, eu nunca vi pessoalmente uma cascavel daquele tamanho. Eu acho que era mais ou menos do tamanho daquela do vídeo do rapaz.
1: Deus o livre. Que foi mordido por ela, mordido que foi cutucar com um varacuta.
0: Lá perto de Garanhuns, você lembra,
1: sim,
0: né?
1: Sim, sim, lembro.
0: Eu filmei a cobra, né? Ela já entrando em um cercado. Tava lá outros homens já parados, algumas motos. E o pessoal olhando, admirado e mata, não mata. Eu digo, não mate não, deixa a bichinha ir embora lá pro pé da serra dela. Não, mas é perigoso. É perigoso, mas é uma zona rural, é onde ela vive, né? E ou se tiver próximo de residência e se sentir ameaçado, acione alguém que saiba manusear o animal, certo? Claro. Mas é uma cobra gigante. Opa aí, ô Alberto Moura. Pra cascavel é gigante, tá?
1: Tá doido.
0: Um rolo de cobra com mais de 1 metro, tem aproximadamente, eu acredito, 1,5 metro de comprimento, né?
1: Agora nessa região de sítios, agora o que mais está aparecendo,
0: cobras,
1: né?
0: E também a espessura dela, o tronco da cobra, o corpo dela, com a espessura mais ou menos assim de uma garrafa de pet de 1 litro, de refrigerante.
1: Tô vendo
0: de
1: 1 litro.
0: É, amor?
1: Ai, doido.
0: Você tá vendo o vídeo que eu fiz? Esse vídeo que ele fez foi vendo. Eu aí. E aí, Cláudio,
1: mantendo uma coragem sua, né?
0: Não, mas mantendo uma distância
1: uma
0: de segurança. De segurança. Não tava tão próximo, não, pessoal. É porque eu aproximo o zoom da imagem. Não tava tão próximo, não.
1: Tava próximo a um pedaço de árvore, não? Um pedaço
0: um
1: de pau.
0: Tronco. Isso é uma árvore, né? Uhum. Um tronco, é porque só aparece a parte de baixo. Empapado. E ela vai se recolher nesse tronco de árvore, Roberto Moura. Uhum. De maneira muito curiosa, a serpente, ela escutando a voz de a gente ali, ela vai ficando ouriçada, vai ficando estressada, e ela começa a se armar pra ficar na posição de ataque. No final do vídeo, ela na posição de ataque. Não sei se você tá percebendo aí.
1: Tô vendo,
0: ela vai literalmente se enrolando. Agora vamos pra linguagem nordestina aqui. Ela vai virando uma rudia. Aí se enrolando ali no tronco da árvore.
1: E deixa só
0: o guiso dela, ali. O chocalho já balançando, né? Como é o. Como é, Roberto? E aí ela vai ficando com a cara virada pra gente.
1: Pra poder atacar. Pra
0: os curiosos, é. E encosta-se num tronco da árvore, como se estivesse encostando as costas dela na árvore para se proteger.
1: Lá ele.
0: E fica pronta para dar o bote, olhando pra gente que estava ali perto da cerca, curioso. Acho que parou umas 8 a 10 pessoas no máximo. Ela é rápida, inclusive, viu, Moura? Ela é rápida, a gente acha que não, mas rapidinho, é questão de segundo, fração de segundo, ela consegue entrar ali no cercado, pertinho da cerca, e eu consigo fazer esse vídeo.
1: Um sem juízo filmando, mais 9 sem juízo.
0: Olhando. Vou colocar esse vídeo lá no Patrulha do Agreste .com.br com exclusividade. O que é que eu quero fazer? O que é que eu quero fazer, na verdade? É alertar, atenção, principalmente quem mora em zona rural. Todo cuidado é pouco, tá? Não se aproxime das serpentes. Se possível, ao fechar suas portas de zona rural, veda ali com um pano de chão, sabe, Moura? As brechas da porta embaixo. Não dê vacilo, não precisa estar o dia todo com as portas abertas. Quando a gente mora em sítio, tem uma confiança maior, né? De deixar as portas abertas, porque esses animais peçonhentos podem se alojar dentro de sua casa, viu?
1: Ai, doido.
0: Porque ele passa ali, ô amor, ela não tem.
1: É verdade.
0: É limitação de área, não, que a área já era deles, dos animais.
1: É verdade.
0: Né? A gente é que vai ocupando. Então, todo cuidado é pouco. Não chegue perto, oriente seus filhos. Menino, se vê uma cobra, não vá pra perto. Chama pai, chama mãe, chama um adulto, não vá pra perto. Oriente, porque como disse o Roberto Moura, tá com uma frequência muito intensa, né? Tá com uma frequência muito grande de aparição de serpentes em nossa região. Mas muito mesmo. Santa Cruz, quase que todos os dias, eu posso afirmar aqui, pelo menos nessas últimas semanas, toda semana teve uma serpente aqui resgatada. Isso que a gente tem notícia, né? Pelas redes sociais.
1: Sim.
0: Então, claro. Essa serpente com mais de quase 1,5 metro de cascavel, velho. É para o tipo de cobra, é gigante.
1: Lá né? Ele.
0: É gigante. E aí fica o alerta para você que é adulto. Não chega perto, tá? Não vai matar, não mata, certo? Não mata. Se tiver em área rural, distante de sua casa, da casa de alguém, deixa o animal seguir. Que ela, a cena é muito parecida com a do rapaz lá, viu, Moura?
1: É, ué.
0: O pessoal parou porque ela tava atravessando a estrada, literalmente, atravessando a estrada. Os curiosos pararam. Olha a cobra, olha o tamanho dessa cobra, e pararam pra olhar. Quando eu cheguei, ela já tava. Já tinha terminado de atravessar a estrada e tava começando a entrar ali no aceiro da cerca, como a gente fala no Nordeste, né? No aceiro da cerca, pertinho da cerca. Passou por baixo do último arame ali e já se alojou pertinho da cerca também.
1: Uhum.
0: Das estacas da cerca, do arame da cerca para essa árvore, para o tronco dessa árvore, não dava 1 metro, né? Se muito desse 1 metro. E ela se alojou ali, mas achei muito interessante a habilidade dela e ela ter se escorado na árvore, né? Como se ficasse de costa, escorada literalmente um tronco da árvore e olhando pra gente com o rosto, a cabeça, a cara virada pra gente, pra como que dissesse, não venha não. Não venha não, que aqui a qualquer momento vai dar o bote. Fica o dia certinho, velho.
1: Tá aí doido.
0: É de arrepiar, hein, Roberto Moura?
1: É de arrepiar, tá aí doido.
0: 7:29, a gente vai chamar um bloco de apoio cultural. Tem bloco, tem manchete, Roberto Moura, tem manchete, tem bloco.
1: Vamos PM lá. Aprende revólver, espingarda e pistola artesanal e munições após denúncia de disparos em Santa Cruz do Capibaribe.
0: Idoso é encontrado morto afogado no interior de Pernambuco.
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0: 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Mandar um abraço a meu amigo Bidinga do Acordeon, tá na escuta. Abraço, Bidinga, grande figura. Bom dia, Bidinga, Deus abençoe, meu querido. 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Já são 7 horas e 42 minutos. 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Um abraço a Alan César e minha amiga Finha, que é a secretária do lar, lá na casa do Alan César. Um abraço à esposa do Alan César, filhos, filhas e toda a família, papai e mamãe do Alan César, que Deus abençoe. 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
1: Muito bem, a gente segue aqui no Patrulha do Agreste, trazendo Zap Zap de hoje. Bom dia, final do telefone 8657. Bom dia. Vou tá aqui, isso, vamos lá.
2: Bom dia, Bartô, bom dia, Roberto.
0: Bom dia.
2: Tava escutando aqui, nosso amigo Bartô, Roberto, tá se especializando em cobra, né? Por onde vai,
1: sempre. Lá ele.
2: Pegando em cobra.
1: Ele lá.
2: Tá um especialista em cobra, né?
0: Quem é isso aí? Quem é isso aí, homem? Esse é Deca de Manda Saia, né, ou não? Essa voz acho que é de Deca. Veja aí quem é.
1: Deca.
0: Um abraço, é Deca. Bom, Deca, muito bem. A próxima que eu pegar, eu levo pra você, Deca. Fica tranquilo. Ah, vai vendo. 7h45. Obrigado pela audiência. Fica tranquilo, Deca.
1: Faz um ambientalista.
0: A próxima que eu pegar, eu levo pra você. Abraço a meu amigo Zé Rodrigues, que está conosco também. Bom dia, Bartô. Bom dia, meu amigo. Tudo na paz, tudo jóia. Tô na escuta. Bidinga do Acordeão, um dos melhores sanfoneiros que eu conheço. Grande cantor. Um abraço, Bidinga. Quem tá mais aí conosco, meu querido?
1: Fala, Neide do bairro Cruz Alta, bom dia.
3: Bartô, bom dia, Roberto.
0: Bom dia, Neide.
3: Escuta, que Deus abençoe vocês sempre. Beijos, Neide do Cruz Alta.
0: Abraço, querida, cheiro no coração. Deixa eu mandar um abraço pra Anderson lá de São Domingos. Um abraço, Anderson, amigo de João Santino, nosso amigo também. Um abraço, meu querido. Filho de Bill. Um abraço, Bill da Limpeza. Um abraço, Anderson, que Deus abençoe, meu querido. Obrigado pela honra da audiência, tá? E da amizade também. Quem mais tá conosco, Roberto?
1: Dona Maria Belmiro tá ligada com a gente. Bom dia, Bartô. Bom dia, Roberto. Que Deus abençoe vocês sempre. Estou na escuta. Um bom dia pra vocês. Um abraço. Abraço. Dona Maria Belmiro, sempre ligada com a gente aqui na audiência.
0: Dona Maria Belmiro e o esposo dela, seu Dedo. Um abraço, isso. Que Deus abençoe. Conosco o Fred aqui do São Miguel. Apareceu, um abraço, Fred. Deus abençoe, obrigado, querido. Luciene, amiga lá de São Domingos. Obrigado, Luciene, pela audiência. Também conosco na escuta. Quem mais? O Roberto Moura.
1: Fala, Sinane, lá de Lagoa de Pedra, vizinho de Suecília, irmão de Ivan, da Rua da Lama, em São Domingos.
3: Bom dia, Bartô. Bom dia, Roberto. Aqui é Sinane. Tô aqui na escuta do programa, meus amigos.
0: Obrigado, Sinano. Deus abençoe você, seu Zé Preto, sua mamãe, seus irmãos, suas irmãs, todo mundo aí, que Deus abençoe. É, meu amigo Sinano, delegado de Lagoa de Pedra, um abraço. Isto. E o Teixeira Belo, um abraço. E o Teixeira Belo, obrigado, meu querido, pela audiência, pela amizade, e que Deus te abençoe. Grande figura também, viu? Forrozeiro, cantor, um dos bons cantores, viu? Porque ele não ingressou na carreira artística de cantor por muito tempo, mas é cantor também. O Wilton Teixeira Belo tem disco gravado e tudo, né? Disco e CD gravado e tudo. Um abraço. Wilton Teixeira Belo, um dos grandes radialistas de Santa Cruz de Caparibe. Forrozeiro, dos bons. Um abraço. Tanto no rádio, o programa dele é de forró, quanto no dia a dia, ele também tem aí o Arraiá do Wilton Teixeira, né? Que não é mais o Arraiá da Vale, é o Arraiá do Wilton Teixeira. Um abraço, Wilton Teixeira. 7h47, quem tem mais conosco?
1: É, final do telefone 9702. Bom dia.
4: Bom dia, Roberto. Bom dia, Bartô. Jesus abençoe e proteja vocês.
1: Amém. Amém.
4: É, as cobras têm que matar as pessoas, matar os animais, e a pessoa não pode matar elas.
0: Que foi essa?
1: É, a nossa ouvinte aqui, deixa eu ver aqui.
0: É a Selma.
1: A Selma, isso mesmo.
0: É, não, Selma, as cobras não pode matar. É, isso é o sistema de uma cadeia alimentar da natureza, filha. E aí, veja, a questão de poder matar ou não poder matar é a lei que proíbe, né? E aí a lei proíbe. Se você for pega, ou qualquer pessoa for pega maltratando, matando, responde por crime ambiental, porque é um animal silvestre, não tem autorização para se matar. Diferente dos animais que são próprios para o alimento humano, né? Que tem a autorização da matança, certo, filha? E é claro que a gente sabe o risco de uma cobra, né? O risco que tem. Por isso que a gente diz o quê? Mantenha a distância. Mantenha a distância, né? E se encontrar algum aí em um local inadequado, chama alguém, bombeiro, militar, chama os ambientalistas, né? Só não chama Deca de manda-saia, né? Pra ele não se agarrar na cobra sem saber lá como manusear, né? É. E aí pode dar errado pro Deca. Chame, sabe quem? Professor Gubertran. E é lei, a gente tem que entender nesse sentido. Obrigado, Selma, pela audiência. Deca de manda-saia tá mandando um abraço pra você, viu, o Roberto Moura, aqui pelo
1: bom
0: privado.
1: Bom dia, Deca.
0: Tá perguntando se abraço. Você entende de cobra.
1: Lá ele, tô fora. Tô fora, lá ele. Deixa pra tu isso aí.
0: Eita, Jesus. Você não entende de cobra, não, Roberto Moura?
1: Eu tô fora.
0: Entenda ou sim ou não, velho.
1: Tô fora.
0: Não, você está dentro ou fora. Você entende de cobra ou não entende de cobra?
1: Não, graças a Deus,
0: então,
1: não.
0: Então cuidado pra não pegar em cobra errada.
1: Claro. Deixa eu ficar calado.
0: É verdade, velho. Porque, por exemplo, uma cobra, daquelas cobra preta que a gente chama, cobra de milho, não tem veneno. É uma cobra que se pode pegar.
1: Sim.
0: Uma cascavel.
1: É uma cobra que tem
0: muito veneno. Olha, você já tá começando
1: não
0: a
1: se
0: entender
1: pode
0: de cobra.
1: Lá ele. Aqui foi que foi filmar a cobra
0: tá
1: lá.
0: Tá vendo? Claro, a gente tem que filmar pra manter a distância. Né? Entender um pouquinho pra manter a distância. Vocês que não entendem cobra, vai pegar em cobra errada.
1: Vai pegar. Lá cuidado. Ele. Lá
0: tá?
1: Ele.
0: Fica longe. Você já começou a entender de cobra. Já sabe que a cobra de milho não tem veneno e a cascavel tem veneno. Isso aí você sabe, né? Você sabe, Roberto Moura?
1: O que que é?
0: Que a cascavel tem veneno e a clova de milho não tem veneno.
1: Você sabe disso? Você acabou de afirmar isso aí.
0: Então pronto, já começou a entender de cobra. Fica tranquilo, não mexe em cobra errada.
1: Lá ele.
0: 7h50, 7 horas. Rapaz, o Roberto, isso é um programa sério, rapaz.
1: Oh, é, vamos lá. Até que se prove o contrário.
0: É, sempre.
1: Bom dia. Bom dia, Bartô. Bom dia, Roberto. Que bom Deus dia, abençoe Roberto. Vocês sempre. É, graças a Deus. O buraco aqui é... Como é que é? O buraco aqui começou, só falta... Ah, tá, começou a tapar o buraco lá.
0: Consertar,
1: só
0: né?
1: Só falta finalizar a obra. Obrigado pela atenção.
0: Ó, isso é um buraco no calçamento, né? Que tava estourado, a ouvinte reclamou, a gente mandou pro Marcelo Kumaru e mandaram consertar. Então até agora não concluíram. Agora me diga uma coisa, meu amigo ouvinte. Estão aí fazendo o serviço ou abandonaram o serviço? É só isso que eu quero saber pra gente recobrar o assunto aqui.
1: É, diga aí.
0: Né, e começar a pedir providência pra se concluir o serviço.
1: Isso.
0: Um abraço, Ivanildo Barcão Mateiro, tá conosco. Ah, rapaz, tá lá no Instagram, ó, dos Barcão Mateiro do Ingá. É a matéria sobre a participação dos Barcão Mateiro do Ingá lá na Conferência de Cultura em Brejo, Amado de Deus. Aí, ó, tá meu amigo Carló aqui na foto, tá Bartô, Luiz Carlos, Ivanil, Dona Mônica, a secretária estadual de Cultura Yasmin Neves, tá também o Daniel lá da Vila, também é Barcão Mateiro. Eu não lembro, o Daniel, como é o Daniel, que estiver escutando o programa, ou Ivanildo, meu amigo, como é o nome dessa moça que tava... Acho que ela também é da Vila Augusta, que ela também faz cultura, que estava lá. Aliás, muito inteligente, muito participativo, aliás, diga-se de passagem. Não vejo aqui na matéria o nome dela, mas se tiver o nome dela, me diga até para eu registrar aqui o nome dela também, tá?
1: Muito bem. Quem Rony mais tá Son,
0: Rony Son.
1: Rony, bom
0: Fala,
1: dia, Rony.
0: Rony, bom dia.
5: Bom dia, meu amigo Bartô. Bom dia, Roberto. É, aqui é o Rony São Domingos. Ô Bartô, você conseguiu arrumar a pitomba pra nossa de Caló?
0: Eita, rapaz!
5: Fala aí.
0: Tô devendo, vou ter que arrumar um cacho de pitomba pra levar pro meu amigo Caló. Atenção, você, se vê por aí nas estradas, que aqui em Santa Cruz eu não vi mais não. Ou aqui em Santa Cruz pode ser que tenha na feira, não sei. Né? Se você que tá em casa escutando o patrulha, por favor, né? Olha, meu amigo Carló, ele é fã de pitomba, da fruta, né? É, a gente tava voltando de viagem de Recife e ele viu um cacho de pitomba pendurado naquelas barraquinhas que vende fruta.
1: Sei, né? Sei.
0: Rapaz, só que depois de 5 km foi que ele disse, volta.
1: Eu não, oxi.
0: Pra comprar um cacho de pitomba, eu não volto não, Carló, peraí.
1: Gosto
0: muito de você.
1: Oxi.
0: E até duplicado, aí você tem que ir lá na frente pegar um retorno na Serra da Russa de novo por causa do cacho de pitomba. Então eu fiquei devendo um cacho de pitomba a Carló. Tá? Se você souber onde tem um cacho de pitomba, se quiser comprar e mandar pra eu entregar a Carló, eu vou tranquilamente. Carló é fã da fruta pitomba e também é fã do palhaço pitombinha.
1: Pronto.
0: Né? Tá ele certo. Gosta de pitomba também. Então um abraço aí,
1: desse
0: meu amigo Carló.
1: Jeito.
0: Bem lembrado, viu, Rony? Então precisa aí cumprir essa promessa aí para com o amigo Carló. Muito bem. 7h53, quero mandar um abraço aqui, pessoal. Sim. Do batalhão. Né, retornou aqui, disse que escutou aí o comentário que a gente fez e reforçou, né, que a população faça denúncia, independente realmente do valor do bem que foi levado, foi roubado ou foi deteriorado. Precisou, teve a ocorrência, faça denúncia, porque ajuda a polícia a ter essa informação e fazer até a rota, né, de
1: claro, rodas claro.
0: Com mais frequência naquelas localidades. Bom dia, Bartô.
1: Claro.
0: Você sabe como que, rapaz? Como tá o camarada que foi brincar com a cascavel e foi Eita. Picado por ela. A última informação que eu tive é que ele ainda estava internado. Quem mandou aqui foi o amigo Val, né? Um abraço, Val, meu querido. É, não sei se esse amigo Val é o que é. Deixa eu ver aqui se aparece a foto dele. É Val lá de São Domingos. Um abraço lá do Olho d'Água. Ô Val, não tem mais notícia dele não. A imprensa de lá parou de mandar notícia. Mas muito bem lembrado, Val. Eu vou ligar lá pro hospital, como a gente sabe que é o Hospital Regional do Dom Moura. E saber da situação dele, tá? Muito bem lembrado. Amanhã eu trago notícias sobre ele. Bidingo do acordeão também entrou na história das cobras. O Bartô Roberto Moura já tá entendendo de cobra. Ele
1: lá sabe. Ele, lá ele, Bidinga. Tô fora. Lá ele, tô fora. É, fala, meu amigo Doca, não se dá, nem se vende, nem se troca. Tu entende de cobra também, Doca? Fala pra mim.
6: Bom dia, galera do barulho. Aqui é Doca aqui de São Domingo Lava Jato, negada. Olha, um alô pra essa rapaziada que estão no plantão aqui. Estão em cima do oitão da parede aqui escutando. O Donato do Moura, Rosiel, Dilha aí no Macaco, Maguila, Galego do Bolo, Luiz da Coxinha e toda a mondeça que se vai presente aqui nessa pocica aqui. Bota pegada, negada.
0: Fui! Um abraço, valeu, meu amigo, nosso amigo Deca, não, Doca.
1: Doca, não se dá, não se vende nesse troca.
0: Dupla sertaneja, Deca e Doca. Ele é lá aí, do Lava Jato, em São Domingos, na Rua São João. Um abraço, meu amigo Doca Mundiça. Vamos voltar para o aí, mundo da polícia, porque a gente precisa girar. Então, já terminou, a equipe tá lá, falta algum serviço, abandonaram a obra.
1: Ela,
0: como
1: é que tá isso aí? Ela, segundo ela aqui, né, mandou a foto aqui, desde sábado, então, né, não aparecem. Não aparecem pra poder terminar lá. Terminar,
0: não terminou, né?
1: Não terminou.
0: Tá, manda no meu PV, eu vou mandar de novo para o secretário agora. Marcelo Cumaru, por favor, Roberto Moura. Abraçar Márcio Felipe, o homem das transmissões. Um abraço, Márcio Felipe, diretor-geral da emissora, que também faz aí o programa que é o Política em Pauta, né? Toda 11 horas aqui, trazendo os bastidores. Tem bomba hoje, né, Márcio? Tem bomba hoje, que é os bastidores aí. Da desistência do Adilson Bolsonaro, não vai mais concorrer a deputado federal, né? Pra quem não pegou o Patrulha do começo, fica aí a notícia que a gente trouxe no comecinho, Adilson Bolsonaro não vai mais concorrer. Resta saber se foi o PL que não permitiu a candidatura dele por falta de vaga, por exemplo, né? Ou por outros motivos, ou se ele desistiu porque e qual o motivo que desistiu. Resta saber isso. Fiquei sabendo que ele já alega falta de estrutura do PL. Eu não acredito nessa versão, não. Ele é um partido gigante, o Roberto Moura, no Brasil e em Pernambuco, né? Falta de estrutura, talvez, para o Adilson, né? Porque para outros candidatos aí, tem estrutura sobrando. Então, Adilson, não é falta de estrutura, me desculpa, é o PL de Pernambuco que não quis você. Você quer me dizer que o PL, que é o partido que tem a maior... Vou repetir. É o partido que tem a maior verba... partidária. O maior fundo partidário do Brasil é do PL, o maior. Então, Adilson, estão botando você pra rodar, meu amigo, viu? Estão lhe tapeando, botando você que nem carrossel, botando você pra rodar. Não é questão de não ter estrutura, é questão que você não tem prioridade dentro do PL de Pernambuco pra receber essa estrutura. Ou seja, o PL tava tratando realmente você, na minha opinião, Adilson, todo respeito, tá? Porque quem não lhe respeitou foi o PL, né?
1: Cortando em miúdos, você quer dizer que ele não tem força política, no caso, no sentido?
0: Não, ele tem força política, até porque ele tem um mandato. Sim. Infelizmente, o PL de Recife e os diretores lá não consideraram ele. Eu tenho certeza que tem político que vai ser candidato que nem mandato tem pelo PL. Ele tem força política. Ele não tem foi o respeito e o reconhecimento do PL de Pernambuco.
1: Então, não consideraram a força política também que ele tem.
0: Sim, sim. Entendeu? Deixaram de considerar. Então, o PL é que botou você pra rodar, viu, Adil? Se vier com essa tapinha sua que não tem estrutura, isso é só pra tapiar. E você sabe da realidade, você é um cara inteligente e vive da política há um bom tempo. Um abraço, Gabriel. Tá na escuta, manda um alô para o meu sogro Luiz da Verdura. Não perde um só programa. Um abraço, Luiz da Verdura. Ah, pode ser a gente, seu Luiz da Verdura. Conheço, tem mais gente boa. Um abraço, meu amigo Gabriel, filho do seu Adilson, lá em São Domingos. Sempre escuta a família dele, escuta o Patrulho do Agreste. Um abraço, seu Adilson, Dona Rosa, Gabriel, Daniel e Tiago. Tem a esposa do Gabriel e o filhinho do Gabriel, que é o primeiro netinho lá da família dele lá. Esse primeiro netinho, todo mundo lá. Chaleirando esse netinho.
1: A nossa amiga Selma. Nossa amiga Selma falou o seguinte: ó, sim, que Selma, lá no calçadão, às sextas-feiras, tem uma pessoa que passa lá vendendo pitomba. Se passar amanhã, ela falou que vai comprar.
0: Compre, Selma. Um caixa de pitomba e me diga aí, ou você deu endereço pra eu passar e pegar esse caixa de pitomba. Eu passo aí e pego só
1: pra matar meu amigo o desejo Carlão, de Carlão.
0: Não, parecia que ele tava grávido, meu amigo.
1: Matar o desejo de Carlão.
0: Parecia que ele tava grávido do primeiro filho. Eu nunca vi uma gastura daquela. Volte pra comprar pitomba. Eu digo, não, volte mais nada. 5 quilômetros depois na Serra da Rússia, eu tenho que arrudear de novo a Serra da Rússia. É doido, menino. 7h59, falando nisso, vamos encerrar o programa.
1: Amigo bom desse.
0: Avisar pro cabo, eu volto assim, que não por causa de uma pitomba. Mas pra graça não, Roberto Moura.
1: Eu tô falando é de Carlão.
0: As ideias de Roberto Moura.
1: Amigo bom desse.
0: Olha, gente boa, só não teve noção da distância.
1: Então.
0: Abraço, vamos parar. O programa hoje terminou em bom humor. A gente volta amanhã, se Deus quiser. Abraço, desculpa aí os ouvintes, não dá pra registrar todos, mas obrigado pelo carinho da audiência, que Deus esteja sempre presente em sua vida e em nossas vidas. Roberto Moura, a gente volta amanhã.
1: Amanhã, se Deus assim nos permitir, amanhã estaremos de volta, com certeza trazendo muito mais informações aqui no Patrulha do Agreste amanhã, que é sexta-feira, não é isso?
0: Verdade.
1: Com certeza. Forte abraço, obrigado pelo carinho, obrigado pela audiência. A gente volta amanhã, se Deus assim nos permitir.
0: Abraço a todos.
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1: Rádio Estação 8:01.
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Pra você que tá aí, ó, em Jataúba, Taquaritinga do Norte, que tão bem nos recebeu no último final de semana. Pra você que tá aí em Toritama, seja muito bem-vindo, viu? Você que tá chegando aqui na nossa cidade, seja bem-vindo. Boas compras, afinal, daqui a pouquinho, né? À tarde já tem feira aí no nosso gigante Moda Center, no calçadão Miguel Arraes de Alencar. Pra você que tá aí, ó, arrumando as peças pra fazer suas entregas, bom trabalho, bom serviço. Fica na nossa companhia, vem com a gente, escolhe a música que você tá afim de ouvir hoje pra ir acelerar esse processo, tá bom? É isso aí, minha gente. Vamos começar muito bem nessa quinta-feirona, dia de TBT. É isso aí. Na quinta-feira, dia 6 de agosto de 2026, tá? De Idade Nova. Parabéns, que papai do céu te abençoe. Felicidades pra você nesse dia. E vamos embora, né? Vamos começar muito bem, vamos começar

acordar, estar vivo, com saúde, ir pro trabalho, levar a criançada na escola. É isso aí, então vamos embora. Vamos começar muito bem, celebrando aqui com Jamil.

0: Muito bem, Tiaguinho, falta você. E ele tá perguntando aí, né, como vai a sua vida? E é sobre a sua vida que hoje eu quero saber, é? O Doca pergunta se tem fuxico, pois hoje eu quero fuxico, é? Eu quero saber como é que tá aí a sua vida. Mas a pergunta não é essa não, viu? A pergunta da nossa enquete de hoje é: qual a melhor decisão que você tomou aí na sua vida? É, porque afinal de contas, a nossa vida, ela é feita de escolhas. Às vezes a gente precisa decidir. A gente vai em um caminho, quando chega no entroncamento ali, tem dois lados. Você tem que escolher um deles. E aí, qual foi a melhor escolha que você fez na sua vida? Vem me contar? Venha me contar que eu quero saber. Eu quero saber como é que vai a vida dos nossos ouvintes por aqui. E no final do horário, tá valendo aquela limpeza dental lá do Centro Médico Santa Saúde. Porque, afinal, cuidar bem do nosso sorriso é uma decisão das quais a gente tem que saber tomar e fazer, não é mesmo? É desse jeito, viu? Olha, eu já vou começar aqui a atender os pedidos musicais de vocês pra tentar atender o máximo de pessoas possíveis. E por aqui vem chegando ele, viu? O meu amigo Eliezer, que por sinal tava me faltando aqui na nossa escola musical. Olha, hoje ele marcou presença. Bom dia.
1: Bom dia, Alcione. Bom dia, Alcione. Eliezer, São Miguel.
0: Oi, Eliezer.
1: Coloca Bruno Marrone, Dormir na Praça, por favor.
0: Numa quinta-feira, Dormir na Praça. Quintou, Eliezer, seja muito bem-vindo. E aí, Eliezer, tem alguma decisão que tu tomou na tua vida que diz assim: essa foi a melhor decisão que eu tomei na minha vida, mesmo no início tendo medo de fazer essa decisão? Tem? Se tiver, vem me contar que eu quero saber, tá bom? Olha só, por aqui também vem chegando ele que nunca me abandona. Bom dia, meu amigo.
2: Alcione, bom dia. Aqui é Fernando de Lagoa de Pedra, tá caindo coxa de retalho. Fazer meu amigo Nado lá em São Domingo. E a todo que escuta o seu programa.
0: Um beijo pra você, Sinane, pro seu amigo Naldo, pra todos em São Domingos, todos aí em Lagoa de Pedra, sua família, tá bom? Olha, um beijo bem grandão pra você. Vamos embora, né? Vamos de música? É, faz igual aos meninos. Vem embora me contar qual foi a melhor decisão que você tomou na sua vida.
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0: 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Vai no Zap Zap da Alegria, é isso aí. Atender aqui os pedidos dos melhores ouvintes. A minha maravilhosa Ana, aqui do bairro São Miguel, já veio pedir a música dela, viu? Veio pedir música com Mirosmar e Luciano, não é mesmo, Ana? Um beijo pra você, viu, minha lindona? Aproveita e ofereça essa pra Daiane, ela que é fã aí do Mirosmar. Olha ele chegando, meu querido amigo, bom dia.
1: Aqui é Carlos Luiz de Lima Silva, do Barra Bela Vista.
0: Oi, Carlos. Aqui.
1: Queria escutar qualquer música com Kid de Abelha. Queria participar do sorteio que vai ter hoje aí pela manhã. Sim. Valeu, tá na estação, tá tudo de bom.
0: Valeu, Carlos. Muito obrigado, viu? Ótima pedida. Um TBT de responsa aí com Kid de Abelha. Oi, Kid de Abelha, que vai estar fazendo aí uma turnê. É, voltando, né? 10 anos aí, eles vão voltar depois de 10 anos. E eu queria muito, viu? Queria muito ir pro Recife, que é uma das capitais escolhidas aí pra essa turnê. Mas eu não posso, infelizmente. Olha só, pelo menos não agora, né? Mas nada é impossível. Vamos embora. Cadê aqui o David Costa? Bom dia, meu amigo.
2: Bom dia, Alcindo Ferreira. Bom dia a todos da Rádio Estação Sat. Queria pedir uma música pra gente ouvir, uma música de Guilherme Arantes. O nome da música é Cheia de Charme.
0: Muito bem, romântico. Foi sacado o vídeo
2: que tá na escuta
0: hoje
2: do programa, a todos vocês da Rádio Estação. E quem fala é David Costa, sim, da Rosqueira Campos, bairro Centro.
0: Muito bem, David. Um excelente quintou pra você e todos aí no centro da cidade, tá bom? Olha só mais essa e a gente vai de música. Bom dia.
3: Bom dia, Alcione. Aqui é o Roberto São Miguel. Eu queria ouvir Leonardo, Goiânia.
0: Sim.
3: Quero oferecer a você e a todos que estão na escuta.
0: Muito bem, respondendo a nossa enquete, olha só.
3: E a melhor decisão que eu tomei na vida foi ser mãe.
0: Muito bem, Vonete. Olha, parabéns pra você, viu? Com certeza, ser mãe é aí uma das decisões que a gente toma, que é a melhor e também a mais difícil. Porque, olha, ser mãe não vem com manual. Nasce um filho, nasce uma mãe, nasce aí o aprendizado. A gente tem que descobrir e deixa eu lhe contar, viu? Se você tá grávida aí e não planejou, não fica com medo, não. A gente já nasce com aquele instinto, papai do céu vai ajudando e a gente consegue, viu? Eu sou exemplo disso. E vamos embora. Vamos de música? Vamos? Porque se falar de mãe, eu choro. Então vamos embora. Mãinha, um beijo. Te amo, tá, minha linda? Ela tá lá no Santa Teresa. Cheiro, meu amor.

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Alexandre Leonardo, rumo à Goiânia. Muito bem, música belíssima. Olha só, agora deixa eu falar pra você de uma combinação belíssima também. É a combinação perfeita, viu? 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

0: 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E boa também é a minha companhia aqui, viu? É, na companhia dos melhores ouvintes. Deixa eu mandar um cheiro aqui pro Diego Negão, essa potência mundial. Ele que tá aqui pedindo música. Quem também vem chegando é ele, nosso parceiraço, amigo, gente boa, mora no meu coração e não paga aluguel. O Joselito, J. Luna Produções, um cheiro pra você, viu? Hoje eu vou pegar o telefone e ligar mais cedo. Pode deixar, muito obrigado, viu? Deus te abençoe. Ele que faz aqui elogios à minha pessoa. Aí eu fico com vergonha, rapaz, de ler, olha. Oh, meu Deus. Bom dia, minha amiga, sucesso. Grande apresentadora, repórter. Olha, queria eu ser repórter. Eu ia agora falar, menina, viu? Um cheiro pra você, viu, Joselito? Pra todos que estão aí juntinhos com você. Olha o meu amigo Inácio chegando por aqui. Bom dia, meu querido.
1: Bom dia, Alcione. É Inácio aqui do Malaquia Cardoso. Esse dia de quinta-feira. Tô abençoado por Deus, por Jesus. Que Deus abençoe esse programa seu, né? Programa da Estação FM. Você faz todo dia, Alcione. Muita paz pra você, muita saúde, muita prosperidade pra você e toda a sua família.
0: Amém, meu querido. Igualmente.
1: E passo pra mim uma música de Roberto Carlos, Baleia do Oceano, viu? Fique com Deus e tenha um dia abençoado por Jesus. Passa a música pra mim de Roberto Carlos, As Baleias do Oceano. E minha decisão que eu tomei na minha vida foi ter comprado uma casinha pra mim, Alcione.
0: Tá.
1: Graças
0: vendo.
1: A Deus, não paga aluguel não, graças a Deus.
0: Parabéns.
1: Jesus abençoe você, sua família, né? Todos os seus familiares e essa pessoa que você é. Jesus lhe dê muita saúde, muita paz, muita saúde. Fique com Deus, Alcione. Jesus lhe abençoe.
0: Amém, Inácio. Olha, muito bem, viu? É, a gente fica com medo, né? Diz, eu não vou comprar uma casa, ficar sei quantos anos pagando. Sim, mas você não paga aluguel sei quantos anos? E você vai estar pagando uma coisa que é sua? Muito bem, Inácio. Parabéns pra você, tá bom? Olha só, o Matheus, que tá lá em São Domingos, também tá pedindo música. Ele disse que é só pra curtir. Muito bem, é isso aí. Olha, vamos de áudio e vamos de música, tá bom? Bom dia!
2: Bom dia, Alcione. Aqui é Rony da Malhada.
0: Oi, Rony, tudo bem?
2: Tô com a Edir Batista Lima aí, o Farol. É uma decisão melhor e maior que eu tomei na minha vida. Fui fazer uma dívida na Caixa, comprar uma casa pela Caixa.
0: Sim.
2: Foi uma decisão boa, mas a dívida é grande, minha filha. Saí fora da... Falta tempo.
0: Falta tempo, mas olha, persevere em Deus, que você tá pagando o que é seu, Rony. Parabéns aí pela decisão, tá bom, meu querido? Agora vamos embora? Vamos de RPM, é, nesse sol quente. Já imaginou se a gente estivesse na praia curtindo uma loura gelada, mas tinha que estar com o rádio ligado aqui na Rádio Estação, tá?

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0: Cadeias, Roberto Carlos. Isso aí que é um manifesto ecológico contra a matança de animais marinhos. Muito bem, é uma música aí que eu ouvia com o meu avô, viu? E traz boas lembranças. Aprendi muita coisa com o meu avô e essas músicas bonitas assim traz boas recordações. Mas vamos agora falar de outra coisa boa. Vamos embora? 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E agora vamos embora, né, minha gente? Muitas participações, o coração fica quentinho e a correria fica grande, mas vamos embora. Vamos mandar alô aqui para os nossos queridos ouvintes, é isso aí. Olha ela chegando, bom dia, minha maravilhosa.
1: Bom dia, Alcione, aqui é a Elisete do bairro São Miguel.
0: Oi, Elisete, tudo bem?
1: Gostaria de ouvir uma música de Henrique Juliano.
0: Sim.
1: E oferecer a todos os ouvintes, né? E agradecer pelo voucher de ontem, né? Um lanche muito gostoso, muito saboroso. Fui um pouco tarde, mas fui sim buscar.
0: Que
1: e só tenho que
0: boa.
1: Agradecer a você.
0: Gostou?
1: Pelo maravilhoso programa que você faz todos os dias.
0: Obrigada.
1: E também pelo lanche, né? Pela Ronaldo Hamburgueria, na Rádio Estação. Que Deus abençoe a cada um.
0: Muito bem, Elisete, que bom que você gostou, viu? É isso aí, a Rádio Estação com você em todos os momentos e com os melhores parceiros. E que coisa boa, né? Que você gostou? É, a Ronaldo Hamburgueria é o lugar, viu? Muito obrigada pelo seu relato, Elisete. Um ótimo dia pra você. Mandar um beijo aqui pro Teteca, ele que tá pedindo a música Parabéns da Xuxa, só que eu não entendi pra quem é. É pra você, Teteca? Quem tá de idade nova hoje? Vem me contar que eu não entendi não, tá bom? Mas vamos botar aqui os parabéns da Galinha Pintadinha. Parabéns, feliz aniversário. E que papai do céu abençoe, tá bom? Um excelente dia. Ele tá vindo aqui. Ah, é pra Ana. Então, Aninha, olha, um beijo pra você, minha maravilhosa. Daqui a pouquinho a gente vai colocar aí os parabéns da Tia Xuxa pra você. Inclusive a Tia Xuxa que foi notícia, né, minha gente? Na rede social, o povo da Tia Xuxa pra você. Inclusive a Tia Xuxa que foi notícia, né, minha gente? Na

0: Lava Jato, negada.
1: Bom dia,
0: com chiclete e com banana, ele não monta na lambreta. Pra oferecer a minha irmã Nissa, a meu irmão Júnior, o Danado Moura, sim, Rosiel e Gilvan. E toda a mondeça aqui do Lava Jato, negona. Bota a pegada, menina.
1: Bota pegado, Doc. Um beijo pra essa mundiçaiada maravilhosa que eu amo e quero bem. Um beijo, meu povo. Um excelente dia pra vocês. Olha o Wilson chegando por aqui. Bom dia, meu colega.
2: Bom dia, senhor. É o Wilson de São Domingo. Toca aí o Moraes Moreira, sintonia. Sintoniza.
1: Sim.
2: E a melhor decisão que eu já tomei até hoje foi ter abandonado o álcool, bebida alcoólica. É uma coisa que eu fiz.
1: Muito bem, Wilson, olha aí, parabéns pra você, viu? Não é uma decisão fácil, né? Mas que bom que você conseguiu, olha, tá vendo? Matheus Lopes precisou ouvir isso. Um cheiro pro Mateuzinho também. Olha, vamos embora, vamos de música. É, já tem muitos pedidos aqui na programação e agora vem chegando eles que particularmente eu amo. Charlie Brown Jr.

0: Nas tempestades da vida, muitos são os que se perdem no mar das ilusões. O grande temporal do pecado que inunda as almas da terra nos afasta cada dia do propósito de Deus. Mas se plantarmos em nossas vidas a semente do amor e nos guiarmos pela bússola do Espírito Santo, segurando firmemente o leme da palavra, será impossível naufragarmos na tristeza. Pois na calmaria da alma, que se chama misericórdia, seremos tripulantes do barco da vitória, guiados por um só Deus e a luz do Senhor.
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0: Que Juliano, pra que juízo? Pra não fazer coisa errada, né, menino? Que se pergunta, ó, eu não sei não, viu? Vamos embora, né, minha gente? 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E vamos embora, né, minha gente? Muito, muito, muitos ouvintes aqui no Zap Zap da Alegria. Olha a minha amiga aqui chegando. Bom dia, maravilhosa.
1: Bom dia, gatinha grande São Miguel. Volta pra mim. Bruna Carla. E soube, foi o presente que Deus me deu, foi meus filhos. Sou muito feliz. Muito feliz mesmo. Foi a coisa mais importante que aconteceu na minha vida.
0: Muito bem, a decisão mais importante de ser mãe, não é mesmo, Adriana? Um beijo bem grandão pra você, viu, minha lindona? Deixa eu mandar um beijo aqui pra Claudiane, ela que tá na escuta, tá pedindo louvor e tá querendo participar do sorteio. Muito bem, Claudiane, um beijo grande pra você, viu, minha maravilhosa? Olha só, mandar um beijo para o José aqui do São Miguel. Um ótimo dia, meu querido. Ele tá pedindo música. É claro que ele também quer participar do sorteio. Olha ele chegando. Bom dia.
2: Bom dia a todos que escutam a Rádio Estação. Bom dia, minha amiga. Eu gostaria de escutar uma música com Racionais. É, Nego Drama. Pode ser?
0: Pode.
2: Valeu e um bom dia para nós. Obrigadão.
0: Obrigada, digo eu. Muito obrigada, viu, Luciano, pela sua participação, meu querido. Olha ela chegando. Bom dia, minha maravilhosa.
3: Cheguei, Brasil. Bom dia, Alcione.
0: Bom dia, minha linda.
3: Eu gostaria de ouvir a música de Zé Vaqueiro, com a minha saudade. É pra você e todos os ouvintes. Beijo, Silvana de São Cristóvão.
0: Um beijo, Silvânia. Um excelente dia pra você. Agora vamos aqui com mais ouvintes chegando. Bom dia.
4: Bom dia, sou Luciana do Bela Vista. Gostaria de escutar uma música de Chicabana para oferecer a minha comadre Tereza e a minha comadre Sil. E a todos que estão participando.
0: Um beijo. Eu acho que essa é a Lucinha, viu? Um cheiro bem grandão pra você, viu, minha lindona? É isso aí, minha gente. Vamos embora, vamos de música. Vem chegando aqui no som da sua rádio estação. Chiclete com banana, ele não sobe na lambreta. É, vamos embora. Quem pediu foi Droca.

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0: Que louvor bonito, viu? Essa foi a Damares. Essa também eu quero oferecer pra esposa do nosso diretor, a Geise Slane. Eu acho que é assim, não sei dizer o nome dela não, minha gente. Eu sou meio complicada com um enrolado da língua. Geise Slane, eu acho que é assim. Ela e os meninos lá, tá bom? Um excelente dia pra você, maravilhosa. Olha só, vamos embora continuar aqui? Vamos lá com os nossos queridos ouvintes? É, porque já são 9h53 e tem muitas participações. Então vamos embora, vamos que vamos. Vamos para o nosso Zap Zap da Alegria. Bom dia
1: a todos aí da Rádio Estação. Aqui é o Rodrigo de São Paulo.
0: Oi, Rodrigo.
1: Eu queria pedir a nova música de Dori Casanova. Pega o telefone e me liga.
0: Ouvimos,
1: abraço,
0: foi pra você, meu
1: rádio,
0: querido.
1: Todo mundo no estúdio aí, que Deus abençoe vocês. Todos os ouvintes aí. Rádio Estação, melhor rádio do Nordeste.
0: Que coisa
1: Obrigado. Boa
0: ter você aqui na nossa programação. Seja bem-vindo e fique sempre à vontade, tá bom, Rodrigo? Um excelente dia pra você. Ouvimos sim a música Pega o Telefone e Liga. Foi pra você, meu querido. Olha só, a Carla também tá aqui desejando um ótimo dia. Ela que também pediu pra ouvir Batista Lima, o Farol, que também já ouviu. Muito bem, Carlinha, um beijo pra você, tá bom, minha maravilhosa? Olha ela chegando por aqui, a Solange da Malhada. Tá pedindo música com Zezé de Camargo. Ouvimos Irmão da Lua, Amigo das Estrelas, também foi pra você, minha lindona. É isso aí, olha só, mais um ouvinte chegando por aqui, a Gabi Araújo pedindo música e desejando um ótimo dia. Bom dia, Gabizinha, um cheiro pra você, viu? Bom dia.
2: Assim, tá com a música hoje, assim, com MC Cabelinho. Ofereço pra todos os ouvintes aí, viu?
0: Sim.
2: E se tiver brinda aí, eu quero concorrer.
0: 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É isso aí, os nossos queridos ouvintes vão sorrir bonito, viu? 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Que coisa boa, viu? É isso aí, então vamos embora, né? Vamos aqui para os nossos ouvintes. O Joselito tá agradecendo, eu quem agradeço, meu querido. A Tereza tá chegando por aqui, tá pedindo música com Bruno e Marrone. Ouvimos Dormiu na Praça, também foi pra você. Ela tá oferecendo pra a Lucinha e pra Sivoneide ou a Sil. Um cheiro pra você, viu, Tereza? Muito obrigada pelo carinho da sua audiência. E é isso, minha gente. Vamos embora, né? Vamos de música? Vamos sim? Vamos. Vem chegando agora no som da sua rádio Estação Música. Aumenta o som e vem, só vem.
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1: Rádio Estação 10:01.
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0: Copacabana, ele que deu show, viu, lá em Taquaritinga, encerrou muito bem o Festival Café Cultural, e se Deus quiser para o ano, a Rádio Estação estará lá novamente fazendo essa cobertura para os melhores ouvintes. Vamos embora, né, minha gente? Vamos mandar alô aqui, que o tempo passa muito rápido e a gente quer contemplar vocês. Bom dia, minha lindona!
1: Bom dia, senhora. Zé Finha, São Domingo. Eu toco aí uma música de Pablo. Obrigado.
0: Obrigada a você, minha lindona. Muito obrigada pelo carinho da audiência. Beto do Doce também chegando por aqui. Olha ela, é a Sandra Lima. Bom dia.
2: Bom dia, Alcione. Sandra Lima, do São Miguel. Alcione, eu queria escutar hoje Limão com Mel, 5 motivos, oferecer a todos. E sobre a enquete aí, uma das melhores decisões que eu tomei. Demorou, mas eu tomei. Foi não me cobrar tanto, sabe, Alcione? Assim, nas coisas, eu queria dar o melhor o dia todo e dar conta de tudo sozinha. E eu tava me desgastando muito, muito. Minha mente tava, Ave Maria, eu tava tão desgastada. E hoje eu tô... Assim, eu digo, não dá pra terminar essas peças hoje, amanhã eu termino, respiro fundo.
0: Muito
2: porque
0: bem.
2: Porque a vida é assim, ela tem tempo pra tudo. E se não dá hoje, amanhã termina. Porque não adianta não se desgastar tanto, né? Então, pra mim, assim, faz pouco tempo, viu, que eu tomei essa decisãozinha que eu me virava nos 30 e queria dar conta de tudo. Não, não é assim, não. É, a gente tem que fazer o que pode, né? Aí, pra mim... Hoje eu decidi dividir, porque a gente tem muitas coisas, né, pra se dividir, é casa, é filho, é trabalhar, é dar atenção a um e a outro, e tem tempo pra tudo, basta a pessoa não se desgastar tanto,
0: muito,
2: né?
0: Muito cheirinho, viu, assim, homem. Sandra Lima, olha, um cheiro bem grandão pra você, minha maravilhosa, é isso aí, viu? A gente tem que dar prioridade ao que a gente precisa fazer de mais necessário, e as outras coisas a gente vai organizando ali, como você disse, tem tempo pra tudo, mas em primeiro lugar a gente tem que ter tempo pra gente, que se a gente não tiver bem, né? Então essa decisão aí de respirar e não querer dar conta de tudo, sem dúvida foi uma das melhores que você tomou, sim, tá bom, minha lindona? Um beijo bem grandão pra você. Olha, bom dia.
3: Oi, bom dia. Acabei de escutar a música de Roberto Safadão, Ronaldinho Gaúcho e Ludmilla.
0: Muito bem. Só esqueceu falar o nome. Mas tudo bem, vou tocar, viu? O nome da música é Pode Falar Mal, olha. Ih, pode falar mal, pode falar bem, mas fala de mim. É, o negócio é esse. Vamos embora, bom dia.
4: Bom dia, Alcione Ferreira, aqui é Adriel do Centro. Bota uma música aí da Brucelose pra gente curtir. Se tiver sorteio, me joga no meio.
0: Vou jogar, tem uma limpeza dental.
4: Para você e todos aí da rádio.
0: Tem uma limpeza dental do Centro Médico Santa Saúde e é claro que você vai participar, meu querido. Um beijo grande pra você, viu? Bom dia.
5: Bom dia, Alcione. Eva, nesse São Domingo. Quero ouvir hoje uma música com Dorgival Dantas. Ofereço a toda a família no Jundiaí e a todos os ouvintes.
0: Muito bem, minha maravilhosa. Um beijo grande pra você e pra...
5: Ofereço a toda a família no Jundiaí e a todos os ouvintes.

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0: eu sei que a gente tá...
1: E quem fala desse do São Pedro?
2: Daí de Legião Urbana. Qualquer um aí, pra oferecer para os ouvintes e para Matheus. Matheus cria juiz, Matheus.
0: É, a gente se preocupa com o Matheus, não é mesmo, Selma? Um beijo grande para você, minha lindona. Um excelente quintou, tá bom? Dando tempo, a gente toca. Olha só, vamos lá, mais um ouvinte chegando por aqui, bom dia.
3: Bom dia, Alcione, toca pra mim, Tim Maia, Maria do Bairro da Moda.
0: Muito bem, Maria, é a mesma promessa da Selma, se der tempo eu toco. O Felipe, o Política em Pauta.
4: Bom dia, Alcione, aqui é Cris de São Miguel, tô na escuta da Melhor, um cheiro, quero participar do sorteio, gata, um cheiro.
0: Muito bem, minha lindona, tá participando, viu? Olha, a Larissa de São Domingos chegou aqui, olha, nos últimos suspiros. Ela vai entrar no sorteio, tá bom? A música eu já não prometo mais. A gente ouviu Charlie Brown Jr., foi pra você também, tá bom, minha lindona? Quem ama isso...

0: Então, como a gente passou muito tempo falando sobre essa questão do Eduardo, do governo, Mendonça, como é que ficou o João nesse período, né? A gente viu pouca aparição do João, e se ele realmente tá fazendo política nesse momento, essa política de bastidor, ou se realmente ele já está focado em sua campanha eleitoral vindo aqui para as cidades do interior?
1: É, João não negligenciou nessa articulação interna, tanto é que, como eu falei, ele garantiu o apoio de mais dois partidos nessa semana, Democracia Cristã e o Mobiliza. Na semana passada, pegou a federação Solidariedade PRD, tá esse imbróglio aí envolvendo a federação do PSDB e o Cidadania, né, que tá sob o comando de Nilton Mota, mas tem gente que diz que eles conseguem, porque eles fizeram a convenção, enfim. Mas ele fez movimentações muito interessantes do fato político interno, né, de bastidores, e tá seguindo uma agenda aí grande no interior, sertão do Itaparica ali, Belém do São Francisco, que foi recebido pelo ex-prefeito, lá em Floresta, recebido pelo deputado estadual Fabrício Ferraz e o seu grupo político, né, muito bem recebido, com uma adesão muito grande por onde está passando, vai passar por Custódia, tem agenda ainda em Araripina, onde vai ter a adesão festiva de Evilásio à candidatura de João. Evilásio, que comanda o maior colégio eleitoral ali do sertão do Araripe, né? João está muito bem no sertão do Araripe, e tem também uma agenda dele, que a gente está sabendo, já no, na Zona da Mata, em Carpina, e no Agreste Setentrional, em Limoeiro, né? Eu conversei com pessoas ligadas a João, e eles estão aí já para anunciar algumas adesões já na próxima semana ao palanque de João. Essa semana, essa de Evilásio, durante o final de semana, e já no início da semana tem outras adesões aí interessantes para o palanque de João.
0: Ô, Wellington, chegou uma pergunta aqui de um ouvinte, né, não se identificou, ele só perguntou o seguinte: por que Rodrigo Pinheiro não vai com Da Fonte? Rodrigo ontem declarou que vai com Humberto e Túlio, já que Da Fonte tem Andrezinho como suplente, né? Tá batendo cabeça ali o pessoal em Caruaru, já que Andrezinho é de lá?
1: Não tenho dúvida, viu? Até porque Andrezinho é visto como potencial candidato à prefeitura de Caruaru, e a ida dele para a suplência de Eduardo, talvez aí não foi bem digerida pelo Rodrigo Pinheiro. Rodrigo Pinheiro e Raquel, de fato, eles se suportam, né? Eles são aliados pelo pragmatismo, mas a rusga dele já não é de pouco tempo, não, né? Ela teve que agir no sentido da eleição dele, da reeleição dele para a prefeitura de Caruaru, porque ela não poderia perder lá em Caruaru, no seu principal reduto eleitoral, né? Então é uma relação ali, eu costumo dizer, de conveniência entre Rodrigo e Raquel, né? E Rodrigo sabe que o momento que é oportuno que Raquel tiver, tá para cima dele, para tentar tirar força e poder dele lá no município, né? Então, talvez seja isso a resposta de Rodrigo para essa candidatura de Eduardo da Fonte.
0: Muito bem. Wellington, a gente quer agradecer a sua participação. Amanhã você vai confirmar realmente quem ganhou e quem perdeu a semana. Você já está deixando um spoiler de amanhã, né? Mas amanhã você confirma aí quem ganhou e quem perdeu a semana. E as articulações, elas devem se intensificar, porque agora está todo mundo se preparando para o início da campanha eleitoral. Muitos candidatos já estão registrando sua candidatura, já está lá no sistema, né? Divulga Candid, né? Que é do Tribunal Superior Eleitoral. A gente está acompanhando alguma dessas candidaturas que estão sendo colocadas lá, que estão aguardando aí o deferimento ou indeferimento por parte da Justiça Eleitoral, mas de fato, campanha começa no próximo dia 16, nos próximos 10 dias. Então, os candidatos aí que já foram homologados em convenção vão estar se preparando e vão estar intensificando suas agendas nesse período, né, Wellington?
1: Exatamente. A gente vai estar acompanhando. Também tem muita informação interessante quando ocorrem esses registros, né? Os registros de candidatura, sobre quem é o que aumentou o maior patrimônio ao longo das últimas eleições, quem é o mais rico, candidato, enfim, são coisas interessantes que a gente vai também estar buscando.
0: Semana que vem a gente vai estar trazendo aqui, inclusive, no programa. Wellington, obrigado pela participação, uma boa quinta-feira para você, meu querido, e até amanhã para a gente fazer o resumo aqui no nosso programa, aqui no início do nosso programa. Um abraço para você, meu querido.
1: Um abraço, acessem o blog Ponto de Vista, www.blogpontodevista.com. Amanhã tem o programa Café no Ponto, às 6:30, na TV Nova. Essa semana vai ser às 6:30, porque está tendo a festa de agosto e a TV Nova está cobrindo

0: festa de agosto. Então, 6h30 com a missionária Michelle Collins. A gente também tem vocês para seguirem a gente lá no TikTok e, evidente, no Instagram e se inscrever no nosso canal no YouTube. Até a próxima.
1: Valeu. Conversamos com o Wellington Ribeiro participando aqui com a gente, né? Abraçando aqui os ouvintes que estão participando. Obrigado, Eliezer, também na sintonia. Ele está acompanhando a nossa programação. Elisete, é isso mesmo. Está acompanhando na Malhada do Meio. Obrigado, Elisete, pela sua audiência e pela sua sintonia aqui na Rádio Estação 88.9. Então, eu acredito que muitos ouvintes, né, que acompanham aqui o nosso conteúdo estão observando, né, os candidatos, né, que temos aqui em Santa Cruz. Inclusive, minha gente, ontem nós tivemos a primeira desistência, né? O Adilson Bolsonaro, ontem, ele informou que não vai disputar as eleições 2026. E depois do intervalo, a gente vai entrar em contato com ele para conversar com ele para saber quais foram os motivos que levaram essa desistência. O Adilson Bolsonaro é o presidente municipal do diretório aqui do PL de Santa Cruz. Tinha uma pré-candidatura a deputado federal que estava posta, né? Uma dobradinha em alguns municípios com o deputado estadual Abimael Santos. E a gente vai perguntar para ele, né, como é que fica a partir de agora, né, a direção e o posicionamento político, né? O Adilson vai apoiar alguém para federal? Vai manter o apoio para Abimael Santos? Qual vai ser a posição mesmo que o Adilson vai tomar nessas eleições? Depois do intervalo, a gente vai saber, conversando com ele aqui no nosso programa Política em Pauta. E você vai mandando sua mensagem no 987855687. Obrigado a todos pela audiência nessa quinta-feira. Hoje tem feira. Feira em Toritama, feira em Santa Cruz, Moda Center. Pessoal que está se preparando para vir para cá, forte abraço. Sejam todos bem-vindos. Você que está no trânsito também, obrigado pela audiência e pela preferência. A gente volta já.
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4: São 11 horas e 28 minutos. Deixa eu abraçar aqui, olha, alguns ouvintes que estão acompanhando a nossa programação. Como nós estamos com a nossa programação ao vivo também no Instagram, eu quero abraçar aqui Arthur Roberto, Pizzaria Serrana, lá em Taquaritinga. Em breve eu vou aí, viu, Arthur? Parabéns aí, um grande empreendimento também na Dália da Serra, meu amigo Arthur Roberto. A gente agradece, né, desde já, né, pela audiência, o pessoal que tá acompanhando no Instagram, o pessoal do YouTube. Deixa eu abraçar aqui o Tarcílio Neto, meu amigo Eusébio, que tá acompanhando também a nossa programação, né, lá em Jataúba, né? Abraço aqui também o prefeito de Toritama, o Sérgio Collin, o meu amigo Petrônio Barbosa, também está acompanhando lá por Toritama, vai um abraço aqui especial, né? A gente agradece desde já o carinho de todos vocês. Também quem está acompanhando aqui, rapaz, em Pão de Açúcar, que está esperando, né? A gente vai trazer, viu, Vinícius? Em breve a gente vai trazer Lero aqui, né? Lero que está meio desaparecido, né? Vamos ver o que Lero, ele pretende da vida, né? Se ele pretende ser candidato ainda a prefeito, se não pretende mais. A gente vai perguntar para ele em breve, aí trazer ele aqui no programa. Vinícius está cobrando aqui presença de Lero aqui no programa Política em Pauta. Em breve, viu, Vinícius? Vamos aguardar aí, em breve aí a gente vai estar trazendo o mesmo aqui no nosso programa Política em Pauta.
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4: Ao telefone a gente conversa agora com o vereador Adilson Bolsonaro. Bom dia, vereador. Seja muito bem-vindo ao nosso programa Política em Pauta na manhã desta quinta-feira.
5: Marcelo, bom dia, tudo certinho, prazer em falar com você, falar com os ouvintes da Rádio Estação mais uma vez. Estou na estrada, estou aqui em Campina Grande nesse momento. Se a ligação caiu, peço desculpa, é porque a gente está chegando aqui na cidade de Campina Grande nesse momento.
4: Ô Adilson, nós somos surpreendidos, né, com a notícia tentativa de 9, 10, 12 cidades onde vocês tinham a expectativa de fazer a dobradinha, né? E
5: havia

muito, muito ocupado. Então, assim que tiver um tempo, acredito que deve me ligar e a gente sempre conversa. Mas o meu foco está em 100% em começar o start da caminhada. Disse a ele que a minha palavra não tem curva.

0: É Aparecida.
1: Uma chance pra Luana.
0: Não, é
1: Aparecida. Luana mora onde, Hamilton?
0: Anda demais, ninguém sabe.
1: Ela mora junto com os ciganos, então.
0: É, Luana.
1: Vive viajando.
0: Luana tá causando mal. Luana não, viu? Não é Luana não.
1: Não é Luana não.
0: É bem parecido.
1: Rapaz.
0: Tem até uma música com o nome dela. Tem uma música.
1: Luma.
0: A gente rodou aqui.
1: Luma ou Luana?
0: É, tem uma.
1: Alô, Matheus. Atenção, Matheus. É Matheus de quê? Eu também não sei o
0: nome dele. Lopes.
1: Matheus Lopes.
0: É
1: com você que estamos falando. É Luana ou não é?
0: Não, não é. Parece demais. Agora tem como você ouvir?
1: É Lauana?
0: Se eu e
1: Luana ouvir,
0: tem.
1: Tem,
0: se ele
1: mandar
0: aqui.
1: Mande.
0: Vai mandar.
1: Eu acho que nessa hora ele tá despejando o litro. Tá com raiva.
0: Ele tá gravando.
1: Ó, tem um som. Você tem um som.
0: Só você.
1: Não, escuto só você.
0: Não, só ele aí. Tá
1: eu
0: aí.
1: Quero escutar também, bicho.
0: Não.
1: Eu quero escutar também. Pode falar?
0: Se ele disser que pode.
1: Diga aí, pode ou não pode? E olha.
0: Adeus, ingrata, rodar essa música.
1: E olha o seguinte.
0: Aliás, toda a música do programa ontem foi pra Matheus.
1: Esse programa pode ser a ponte.
0: Pra quê?
1: De construir um relacionamento.

0: homem sério, né, Márcio? Que a gente riu da cara dele, não levou a sério, mas...
1: E ele tinha razão.
0: O que a Enéas disse há não sei quantos anos atrás, tá acontecendo hoje.
1: Cara é? Visionário.
0: Ele não era?
1: É porque, muitas das vezes, a gente foca muito
0: ele na polarização. Ele era médico, não sei a especialidade, mas ele era médico.
1: Enéas Carneiro.
0: É.
1: Ele era um bocado de coisa. Menos presidente da República.
0: Ele tinha quantos segundos? Era 15, parece, pra falar.
1: Rapaz, era ligeiro, hein?
0: Era ligeiro e...
1: Era ligeiro. Você lembra o que ele dizia no guia dele?
0: Meu nome é Enéas.
1: 56.
0: 56.
1: O Prona acabou, o partido dele acabou, inclusive.
0: E foi?
1: É, no partido dele.
0: Talvez porque prestasse.
1: É, acabou. Essa eleição...
0: Era o Prona, né?
1: Era o Prona.
0: Prona.
1: Essa eleição nós vamos ter outra despedida. Hoje, essa eleição nós não teremos mais Eimael. Lembra de Eimael? Ei, ei, ei, Mael.
0: Não, não.
1: Você não lembra de Eimael?
0: Quantos anos
1: O cara
0: faz?
1: Foi candidato a presidente a vida toda. Era do PSDC.
0: Vixe, por isso que desceu, né? Era do PSDC, era?
1: Desceu.
0: É saudosa a memória?
1: Eleição...
0: Saudosa?
1: Não, tá vivo ainda. Mas não será mais candidato. Outra, essa é a segunda eleição que nós não teremos mais a figura de Levi Fidelis. Lembra de Levi Fidelis?
0: Fidelis...
1: Que disse que ia fazer o aerotrem? Ele morreu na pandemia. Nós não teremos ele. Então teremos muitos candidatos
0: naquela época. Eu ainda tenho.

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1: 1:14.
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da tarde, 37 minutinhos. Brigadaço aí aos quatro cantos da cidade, hein? É, a gente feliz aí com a audiência proporcionada por você, caríssimos ouvintes, a Estação do Brega. Terminou o nosso programa, aí vem aí Alta Estação, na comunicação, o garotinho, o brother Thiago, hein? Thiago Manuel. E olha, dando sequência, novamente quero repetir agradecimento a todo mototaxista, o pessoal que tá lá botando aí, a exposição aí, a

0: mas nós estamos pedindo desculpa. Às vezes o pessoal liga, meu telefone descarrega. Às vezes a gente não dá para cumprir no mesmo dia, mas a gente toca no outro dia, né? Assim, Tiagão? É desse jeitinho, muitos pedidos, galera. E nós vamos aí agora, ó, voltar a tocar e cantar para você, pessoal lá da Malhadinha, Paulistinha, Nildão, todo o pessoal aí. É, não sei se Ronaldo da Ambulância já tá aqui ou retornou lá pra. Pra onde, rapaz? Pra Paulo Afonso. Mandar. É, deixa eu gravar aqui, vou mandar. Mandar pra Omin, lá em Paulo Afonso. Deixa eu gravar aqui e mandar o videozinho lá pra galera 88,9.
1: Olha, caríssimos ouvintes da Estação do Brega, as próximas músicas vão também aí para Ronaldo da Ambulância, Nildão e Omin, lá em Paulo Afonso, na Bahia. Gente caríssima, hein? Gente caríssima, quero mandar as músicas, Carlos Alexandre, Ciganinha, nós vamos cantar Evaldo Braga, Meu Deus, e Bartô Galeno, é isso, Bartô Galeno, a música Apenas Uma Palavra. Esses três bregas vão para esses três bregueiros e vaqueiros afamados: Nildão, Omin e Ronaldo da Ambulância. Manda ver Estação do Brega!
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0: Dançando Brega. Obrigado, brigadaço pela sintonia, pela companhia, pela audiência. Amanhã Carlos Piaba, amanhã Piaba Júnior aqui fazendo música ao vivo, é, amolecendo os corações. Sou fã do cara, viu? Sou fã do cara, a gente bate um papo, ele vai cantar amanhã ao vivo aqui na Estação do Brega. E claro, a gente agradecendo a Deus pela audiência, pela companhia, aos nossos parceiros, agradecendo a Autoplanos, Ponto Fácil, Hoje Sorvete, Loteamento Neuza Borges 1 e 2, J. Luna Produções Artísticas, Esquina da Carne, Ecomóvel, Vitória Móveis e Central, dois manequins. E tá chegando ele aí, boa tarde, Thiago!
1: Boa tarde, Hamilton, boa tarde aos ouvintes do Estação do Brega. Pois é, estamos chegando para mais uma edição aqui do Alta Estação, nessa quinta-feira.

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1: Muito boa tarde para você ligado aqui no som da 88,9. Pois é, chegando para mais uma edição do Alta Estação. Hoje é quinta-feira. Quinta-feira, dia 6 de agosto de 2026. Para você que tá de idade nova, vai aqui os nossos parabéns, felicidade, muita paz, saúde e alegria, né? Que Papai do Céu continue abençoando você, sua família, todos que te rodeiam, te cercam e querem o seu bem. Parabéns, aniversariantes do dia! Pois é, hoje, quinta-feira, dia de TBT, rapaz. Que TBT você gostaria de lembrar nessa quinta-feira? Eu tenho um TBT especial, a Milton também, né? A gente tem um TBT especial para lembrar nessa quinta-feira, mas eu quero saber de você que tá em casa ou que tá no trabalho, né? Que quer participar da nossa programação, contar aí as suas histórias do TBT que passaram, né? Será que tem muitos TBT bons para lembrar? Tem TBTs engraçados? Conta pra gente. O WhatsApp é 819-8785-5687. Hoje é dia também interamericano do escotista. Olha aí, para os nossos amigos escotistas, vai aqui também o nosso parabéns. Hoje é dia também nacional dos profissionais da saúde, ou seja, médicos, enfermeiros, pessoal da recepção, pessoal da portaria, pessoal que cuida também ali dos plantões, né, de enfermagens, unidades hospitalares, postos de saúde, né, que tem muitos aqui em nossa cidade de Santa Cruz, em toda a região também, em todas as cidades, né. Hoje, para você, profissional da saúde, também vai aqui os nossos parabéns, viu? Parabéns pelo seu dia, vocês que cuidam todos os dias, né? As pessoas que adoecem, né? Aquelas pessoas que precisam e necessitam de cuidado. Então, parabéns também pelo seu dia. Mas passaram já 218 dias do ano de 2026. Falta apenas 147 dias para acabar o ano, viu? Tá bem pertinho, né? 147 dias, do jeito que tá indo, tá passando voando, vai ser já já. Já já chega Natal.

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0: Ó, bora!
1: Energia, galera! Obrigado, meus irmãos!
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4: Muito bem, 2:34 aqui na sua Rádio Estação, com você em todos os momentos. Esse é o programa Alta Estação, nessa tarde de quinta-feirona. Estamos por aqui. Muita música, alegria e, é claro, a sua participação através do nosso WhatsApp 98785-5687. E a gente já começa aqui já atender aqui aos ouvintes pedidos musicais. Você que tá mandando mensagem pra cá, a gente já vai começar aqui tocando já a sua

amor da sua. Essa é a sua rádio estação 88,9. Kiko Chicabana, Wesley Safadão, Amor da Sua Vida. Lá em cima teve o Kevin Johnny. Fiz um hit pra você. E você ligado aqui na melhor programação. Até às 5 da tarde, muita música com você no Alta Estação, que volta já.

0: Municipal de Santa Cruz do Capibaribe, no bairro São Cristóvão. Chegando mais participação também dele, o Doca Mundis, ali em São Domingos, ligado aqui em nossa programação. Fala, Doca Mundiça.
1: Boa tarde, meu amigo Tiago Danada. Aqui é Doca, aqui São Domingo Lava Jato, meu irmão. Com Teodoro e Sampaio, mulher chorona, pra oferecer a minha irmã Nissa, meu irmão Júnior, ao Danado do Moura, Rosiel. E este é o Mundiça aqui do Lava Jato, meu irmão. Bota a pegada, negão. Manda um abraço aqui pra essa Mundiça aqui que estão no plantão, Tiago.
0: Um abraço pra todos que estão ali. Ô, Doca, mas... Peraí, estão de plantão, estão trabalhando contigo ou estão só olhando tu trabalhar, Doca? Aproveita, rapaz, aproveita aí, bota

0: Céu, declaração de amor. A gente teve também ponto de equilíbrio lá em cima. Fagner também, Eternas Ondas aqui na sua rádio estação. É você ligado na melhor programação aqui na 88.9. Intervalo, na sequência eu volto com mais músicas.
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1: Estação FM 3:03.
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Tá aqui no som da sua rádio, estação 88,9. Você fazendo a sequência. 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E a gente segue por aqui nessa tarde de quinta-feirona, chegando o sucesso, viu? Paralamas do Sucesso, Cuide Bem do Seu Amor, pedido aí do Diego Negão. E a gente segue aqui com a participação do ouvinte e também o pedido.

0: na programação da sua rádio estação 88.9. A gente teve lá em cima também Batista Lima e Paralamas.
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0: pouquinho a gente toca a tua música. Chegando mais participação, boa tarde.
1: Boa tarde, meu nome é Vitor, quero participar do sorteio aqui do Salão de Jogos. E eu quero pedir a música de Revaqueiro, Estrela.
0: Muito bem, Vitor, daqui a pouquinho a gente toca a tua música, tá valendo tua participação também. Boa tarde, Thiago, amigo, aqui é Nalva, toca pra mim uma música de Filipão. É nóis, quero participar do sorteio. Muito bem, Nalva, tá valendo sim a sua participação. Daqui a pouquinho a gente toca a tua música. Chegando mais participação, boa tarde.
2: Boa tarde. Thiago, Thiago, por favor, passa uma voz para as paredes e deixar um agradeço. Bota meu nome no sorteio.
0: Muito bem, muito bem. Deu pra ouvir aqui do Ibaixinho. Mas tá valendo também a tua participação, tá bom? Você que tá mandando mensagem pra cá, fica ligado que no final do horário a gente tem aqui o sorteio aqui do brinde do Ouro Verde, viu? É, café Ouro Verde é um kit, pessoal. Olha, tem cuscuz, tem tempero, tem café, até um copinho pra você tomar o cafezinho. Vai ter também aqui, é um kitzinho, é uma caixa com os produtos Ouro Verde que você vai levar pra casa no final do horário, tá bom? Então fica ligado aqui na programação porque o Alta Estação volta já.
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1: 4:09.
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FM, chegando na última meia horinha aqui do Alta Estação nessa quinta-feira. Quinta-feira ensolarada aqui em Santa Cruz do Capibaribe, né? Bom demais. Apesar de que esses últimos dias tem feito um friozinho, né? É o frio do mês de agosto. Eu não sei vocês, mas agosto é o frio. Agosto é um mês com muito frio, né? Meu avô, ele dizia que agosto era o mês do desgosto, né? Lembrando aí o TBT, né? Será que é mesmo o mês do desgosto? Do desgosto? Sei lá. Eu sei que é o mês do frio, viu? É o mês do frio, é um frio à noite, rapaz. Tá fazendo friozinho bacana. Dá pra pessoa dormir tranquilamente. Já depois que passa de agosto, aí vem setembro, outubro, aí começa a esquentar e o negócio fica sério. Mas enfim, tá valendo sua participação aqui em nossa programação, chegando mais mensagens pra gente no nosso WhatsApp. Boa tarde, Thiago. Por aqui é a Nanda. Nanda ligado também aqui em nossa programação. Tá concorrendo também, Nanda, aqui no final, aqui aos produtos da Ouro Verde, viu? Que mandou uma caixa com diversos produtos aqui pra gente. No final do horário, a gente vai estar sorteando um ouvinte, né? Isso mesmo. Vamos colocar o seu número aqui, sorteador online. E vamos aqui ver

0: Chegando mais participação, boa tarde. Cadê o Thiago? Oh, meu Deus, toda vez eu me atrapalho aqui, pessoal. Na hora de soltar o áudio, eu aperto o play, mas não libero o canal aqui. Mas agora sim, tá valendo. Boa tarde.
1: Boa tarde, aqui é a Jerusa. Gostaria de ouvir uma música de Calcinha Preta. Liga pra mim, ofereça a todos que estão na escuta e gostaria de participar do sorteio do café.
0: Muito bem, Jerusa. Parabéns aí pela mensagem, né? Animada toda, viu? Toda aí animada. É nesse naipe aí que a gente quer ver vocês participando, viu? Faça como a Jerusa, que participou e no final do horário também vai estar concorrendo aí ao sorteio aí do Café Ouro Verde. Então, já fica ligado que no finalzinho do programa a gente vai aqui fazer o sorteio. Mas chega de conversa e vamos embora tocar música. Chegando Estrela com o Rei Vaqueiro. Daqui a pouquinho eu volto já no final da programação.

eu quero dizer o seguinte, pessoal. Você que tá mandando mensagem pra cá, no nosso WhatsApp, muito obrigado. Muito obrigado pelo carinho, pela sintonia, pela audiência. A você que tá aqui em todos os bairros, sintonizado em nossa programação, aquele nosso muito obrigado. É isso aí, olha, chegando mais mensagens. Boa tarde, é Solange da Malhada. Quero ouvir uma música com Calcinha Preta e participar do sorteio. Boa tarde, aqui é o Beto do São Miguel. Bota aí a música do Rei Vaqueiro, quero participar do sorteio. Valeu, a melhor da cidade. Muito bem, Beto, brigadaço pelo carinho. Boa tarde, Thiago. Gostaria de ouvir uma música com Preto no Branco. Ninguém Explica Deus. É a Gessilane do Maria Vieira. Obrigado, Gessilane, pela sintonia, pela audiência. Beto do

Entendi, Maria. É, então é bom você procurar mesmo aí, pessoal aí, tá bom, Maria? Obrigadaço, Maria do São Cristóvão, ali por trás do Hospital Municipal, ligado em nossa programação. Obrigado a todos pelo carinho, pela sintonia, pela audiência. A gente segue aqui no seu Alta Estação, tocando as últimas músicas do programa. Infelizmente, pessoal, não vou conseguir tocar todas as músicas, viu? Infelizmente, eu não vou conseguir aqui, devido a muitas mensagens que chegaram aqui. Um programa da gente, ele já tá chegando na reta final. É, faltam apenas 10 minutinhos, mas a gente vai tocar aqui as últimas músicas aqui do programa e eu já volto para fazer o sorteio nessa tarde de quinta-feira.

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1: Pois é, pessoal, chegamos ao final de mais uma edição do Alta Estação, hoje quinta-feira, né? Agradecer a todos vocês, brigadaço pelo carinho, pela sintonia, pela audiência, todos que mandaram mensagens, certo? Aqui para nossa programação, vão estar concorrendo agora a esse kit aqui do Café Ouro Verde, né? Que trouxe aqui um kit, uma caixa com diversos produtos aqui do Ouro Verde, então, nesse momento, vou estar fazendo o sorteio para um ganhador nessa tarde, um ganhador ou uma ganhadora, é isso mesmo. Você que mandou sua mensagem, fica atento porque agora chegou a hora que vocês mais gostam, é a hora do sorteio, né? É isso aí, pessoal, olha, e a você que eu não deu tempo de tocar a sua música, me perdoe, mais uma vez, fiquei devendo de novo aqui, mas a culpa foi do Luciano, viu? Em meu favor, o Luciano pediu Faroeste Caboclo aqui. Foi 10 minutos de música aqui. A culpa é de Luciano. É, de Luciano. Brincadeiras à parte. Brincadeiras à parte. Vamos embora fazer o sorteio, porque ela já chegou aqui, Alcione Ferreira, e vai tocar muita música pra vocês agora no Estação Forrozeira. Mas vamos embora fazer o sorteio nessa tarde. Que rufem os tambores. Quem será que vai ganhar? Eita! Sorteado! Muito bem, final do telefone, atenção para você que tem o final do telefone 3872. Quem será que vai levar para casa esse brinde aqui do Café Ouro Verde? Vamos ouvir a participação, né? Vamos lá, boa tarde.
2: Boa tarde, Thiago, aqui é Maria, do restaurante do Cis, no São Miguel. Gostaria de participar do sorteio do Ouro Verde.
1: Parabéns, Maria! Você foi a sortuda que levou para casa hoje aqui um kit do Café Ouro Verde. Eu já vou mandar o endereço para você aí, tá bom, Maria? Para você vir aqui na rádio, fazer a retirada do teu brinde aqui, certo? Do Café Ouro Verde. E você que não ganhou, certo? Não fica triste, porque amanhã eu volto. Tem Alcione Ferreira pela manhã trazendo mais brindes e promoções para você. E à tarde eu volto com mais uma edição do Alta Estação. Uma ótima tarde para todo mundo, cheiro no coração. E eu vou ficando por aqui nessa quinta-feirona. Beijo, fui!

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1: 5:02.
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Eita, minha gente, muito boa tarde. Está começando mais um Estação Forrozeira aqui pela Rádio Estação, viu? É isso aí. Quinta-feirona, quinta de TBT, quinta-feira, dia 6 de agosto de 2026. Tá de idade nova? Parabéns, viu? É muitos e muitos anos de vida, que papai do céu te abençoe. Venha-se embora comemorar aqui juntinho com a gente nessa Estação Forrozeira que é feito por vocês e pra vocês. Os mais arretados e as mais arretadas de Santa Cruz e região, venha-se embora. A partir de agora, o WhatsApp tá liberado, viu? 81987855687. Esse é o zap zap mais forrozeiro da cidade. Venha-se embora, que eu tô doidinha aqui pra tocar forró pra esse povo bonito. Tá chegando na nossa cidade, tá chegando aqui pra ir fazer suas compras. Moda Center, Calçadão Miguel Arraes de Alencar, tá? Pois seja muito bem-vindo, viu? Bons negócios pra vocês que já estão aí movimentando a economia da nossa cidade. E agora vamos embora, vamos de música. Vamos começar muito bem, vamos começar com Iguinho e Lulinha. Aumenta o som e vem com a gente.

0: Eita, Natanzinho, aqui no som da sua rádio estação. E olha só, foi só falar que o WhatsApp tá liberado, que vocês já chegaram por aqui. Que galera massa é essa, minha gente? Eu fiquei apaixonada por esses meus ouvintes, viu? Olha só, vocês são demais. Vamos embora, né? Vamos agora procurar aqui as músicas que vocês estão pedindo na nossa playlist. Hoje é dia de TBT e eu tava aqui revirando os baús pra achar uma que o David pediu, viu? O nome da música, Bonitinha Abestalhada. Rapaz, eu saí procurando esse bonitinho, eu só achei a abestalhada. Eu acho que a bonitinha vem por ali no meio da música, mas vai dar certo, viu, David? Pode deixar que vai dar certo. Muito bem, esse é o David Costa, viu? Ele tá pedindo música, ele tá lá na rua Siqueira Campos, no centro da nossa querida e amada cidade Santa Cruz do Capibaribe. É isso aí, olha quem vem chegando é ele. Boa tarde,
1: senhor. Senhor, boa tarde, aqui é Sinan de Lagoa de Pedra, tá caibundo do forró. Ofereço a todo que escuta o seu programa.
0: Muito bem, Sinan, um excelente fim de tarde pra você, pra todos aí, viu? Juntinho com você. Olha, a mamãe do Roberto, ela já chegou por aqui. É, a Antônia, ela que tá lá no Sítio São João, ela tá pedindo música com Cavaleiros do Forró e ela quer oferecer pra mim. Muito obrigada, minha maravilhosa. Pra o netinho dela, o Nicolas, e pra o filho dela, o Roberto Santos. Muito bem, um cheiro pra você, viu, Antônia? Mande lembranças minhas para o Roberto. E vamos embora, né, minha gente? Vamos embora, vamos de música, vamos curtir Aviões do Forró, essa é das antigas, viu?

0: mas ela cai fora, viu? Ela tá naquele clima, ó, grude, grude, mas não grude muito não. Isso aí, minha gente, isso foi Cavaleiros do Forró aqui no som da sua rádio estação. E agora a gente vai o quê? A gente vai se embora ouvir aqui os nossos ouvintes. E olha essa mensagem aqui, olha só, escuta aí.
1: Boa tarde, sou mulher do Pedra Branca. Quero ouvir uma música, Jota. Eu não tô participando, só com... não, porque eu tô...

0: Em Páscoa.
1: Muito bem, Miguel do Pedra Branca. Não tá participando de manhã porque tá indo pra escola. Olha, parabéns pra você, viu? Muito bem, é isso aí, menina inteligente, vai lá pra escola. E de tarde escutar aqui o forró, não é mesmo? Muito bem, depois de fazer a tarefa de casa. Um cheiro aí bem grandão pra você, viu, Miguel? Pra o seu papai, sua mamãe, sua família aí, olha, no Pedra Branca. Pode deixar que eu vou tocar Jorge de Altinho pra vocês, está certo? Um beijo bem grandão. Eu senti mesmo a sua falta, mas que bom que você tá indo aí, ó, pra escola. Muito bem, menino esperto, é desse jeito. Olha quem vem chegando por aqui, é o meu amigo Paulistinha. Boa tarde, Paulistinha.
2: Estou chegando no Oceano, é Paulistinha, terceira etapa. Oceano, que limão com mel, todo amor que eu te dei, valeu?
1: Sim.
2: Eu fui pra Bigode, Formiga, tô em Bastinho Soneto, meu patrão Celso, valeu? O Galego, que está no programa dela, Paquita, que está no programa dela, a irmã dela todinha, valeu? Oceano, cuida! Ô, rádio boa pra ficar, valeu, Cione, cuida. Ô, rádio boa pra ficar, estação, tudo de bom, Cione. É nóis.
1: Muito bem, Paulistinha. Olha, um cheiro pra você, pra toda essa turma. Os garis da Malhada do Meio, que diz que é o mais eficiente de Santa Cruz. É, aí pra o Celso, que é o patrão do Paulistinha, pro Galego, pra Kika, pra Patrícia, pra todo mundo. Olha, um beijo bem grandão no coração de vocês e pode deixar. O Paulistinha, agora que eu só encontrei essa música aí, com calcinha preta, mas dá na mesma, né? A música é igual, a gente vai...

sei se ele tá na rádio 7. Um cheiro pra tu, viu, Teteca? E vamos embora. Vamos de música, vamos lá? Vem chegando Jorge de Altinho e a música é Anjo Querubim. Essa é linda.

0: Que música! Como diz o Doca, uma dessa o cabo bota remédio no corte, viu? Olha, vamos embora. Vamos mandar alô aqui para os nossos queridos ouvintes. É isso aí, olha, tem áudio e a gente vai ouvir agora.
1: Oi, senhora, boa tarde. Aqui é da Uta Santa Teresa.
0: Bom, boa tarde.
1: Qualquer um aí de João Gomes para a gente ouvir.
0: Sim.
1: Oferecer a todos aí da Rádio Estação com você a todos os momentos. Um abraço.
0: Um beijo, minha lindona, essa é a minha mamãe. Pode deixar que a gente vai ouvir João Gomes sim, tá bom? Olha só, quem também vem chegando por aqui é ele, o Alexandre, lá do Pedra Branca, tá pedindo música com o Amazã e vai curtir. Boa tarde, minha maravilhosa.
2: Boa tarde, Alcione, aqui é Luciano de São Domingo. Toca pra mim Limão com Mel, pra oferecer a toda a minha família, pra você e pra todos os ouvintes. Um cheiro, minha linda.
0: Um cheiro pra você, Luciene. Beijo grande pra você e pra toda a sua família. Tá bom, minha maravilhosa? É isso aí. Agora vamos embora. Vamos de música. Vem chegando ele, João Gomes. E a música é Terra Prometida.
3: Oi, amor. Tudo bem? Como é que meu filho tá? Deus te abençoe. Deus está no comando de tudo. Alegre-se em Jesus. Que Jesus tudo pode.

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0: Eita, limão com mel e Vitor Fernandes, toma conta de mim. Que música linda, meu povo. Olha, vamos embora. Vamos, porque olha, o tempo passa muito rápido e já o programa acaba, meu povo. Olha, vamos embora. Vamos dar a voz a vocês. Boa tarde, maravilhosa.
1: Boa tarde, Alcione. Sandra Lima. Alcione, eu queria escutar hoje um forrozinho com mastruz com leite na praia. Olha. Eu tô me imaginando na praia, viu? É melhor que anime esse serão, né? Cheirinho, Alcione.
0: É sim, ó, vai fazendo o serão pensando, esse dinheiro eu vou pra praia, esse dinheiro eu vou pra praia. Aí o serão fica animado. E ouvindo aqui a Rádio Estação, melhor ainda, Sandrinho, um cheirinho bem grande pra você, viu? É isso aí, um cheirinho bem grande. Olha, ficou contraditório, mas um cheiro. Olha só, ela vem chegando por aqui. Boa tarde.
2: Boa tarde, Alcione. É, Vanessa, São Domingo, quero ouvir hoje uma com brucelose. Ofereço a toda a família no Jundiaí e a todos os ouvintes.
0: Muito bem, um cheiro pra você, viu, minha lindona? Olha só, mais um ouvinte chegando por aqui. Boa tarde,
3: Simone. Aqui quem fala é Felipe Silva.
0: Oi, Felipe.
3: Quero pedir uma música hoje de Zé Vaqueiro.
0: Felipe tem voz de locutor.
3: Meu. Ofereço essa música especialmente para todos os ouvintes que estão ouvindo a programação. Pra você, pra mim e pra toda a minha família. Tchau, Simone.
0: Tchau, Felipe. Olha só, você tem voz de locutor, viu? Parabéns. Gostei aí da voz. É isso aí. Muito bem. É isso aí. Vamos embora. Vamos lá. Boa tarde.
4: Boa tarde, Alcione. Aqui é Ronda Maiorda. Na escuta.
0: Muito bem, Rony, um excelente fim de tarde pra você e um excelente fim de tarde também pra ele, viu? É o Joselito, J. Luna Produções. Olha, Joselito, dando tempo a gente toca, viu? Um cheiro bem grandão pra tu, um excelente fim de tarde. Olha, vamos embora, vamos de música. Vem chegando Mastruz com Leite, porque a Sandra tá doida pra ir pra praia.

0: Eita, minha gente, vim só me despedir, vim botar aqui o último áudio e a última música que vai tocar vai ser a do Zé Vaqueiro, tá bom? Mas vamos ouvir aqui o áudio da querida. Boa tarde.
1: Boa tarde, Alcione, aqui é a Geisa do São Miguel. Eu queria pedir uma música de Nick Batista, esse é o ponto final entre eu e você. Ofereço aí para todos que estão na escuta e pro Salão de Fátima.
0: Muito bem, toda a Estação Forrozeira de hoje foi pra vocês aí no Salão de Fátima. Infelizmente, não vai caber essa música. A última programada é de Zé Vaqueiro. Mas um cheiro bem grandão pra vocês. E amanhã estaremos de volta, viu? No Estação Manhã e no Estação Forrozeira. E aí, se eu lembrar, eu toco. Tá bom? Me perdoe, Geisa. Vamos embora, meu povo. Um excelente fim de tarde. Muito obrigada pela companhia maravilhosa, tá bom? Fiquem com Deus e até...

Mais uma vez eu te agradeço, Deus, pela decisão de me amar e me restaurar. Mais uma vez eu te agradeço por tua graça que me alcançou, Senhor.

épocas, quando tudo em mim era incerto. Os meus olhos já não viam tuas mãos, Senhor. Eu confio em ti.

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3: 6:58.
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1: Fala, pessoal. Saudações empreendedoras aí para todos vocês que nos acompanham aqui no nosso canal. E mais um Papo do Empreendedor. E hoje eu tenho uma companhia aqui na bancada mais que especial, que é meu amigo, que é meu colega de trabalho, né? E que vem desenvolvendo também dentro da Força, né? Um programa de rádio, trazendo também muita informação, muito conteúdo, entrevistando muita gente, né? Com conteúdos voltados para o mundo do empreendedorismo, né? Carlos Leitão, obrigado por estar aqui hoje com a gente nessa edição tão especial que é o Papo do Empreendedor, né? Que o convidado também é especial, e vamos trazer aqui conteúdos, né? Vamos falar sobre venda, vamos falar sobre cases, vamos falar sobre muita coisa interessante que a gente está proposto, né? Que é o propósito do Papo do Empreendedor, né? Eu sou Alan César, para quem não me conhece, né? E desenvolvo também um conteúdo dentro do meu Instagram, dentro do meu perfil do Instagram, trazendo conteúdos voltados para o mundo do empreendedorismo. Principalmente você, pequeno empreendedor, né, que está começando sua jornada. Você que é empreendedor e precisa de algumas informações, eu trago dicas importantes para vocês no meu perfil. Vou colocar aqui no vídeo também, vocês que não me seguem, e aproveita e segue também. Carlos, queria que você pudesse aí dar também sua saudação, por favor.
2: Olá a todos e a todas. Realmente aí toda semana estamos lá na Hora da Força, trazendo basicamente uma aula, né, toda segunda-feira na Rádio Estação. Convidados incríveis com temas muito bacanas e pertinentes ao nosso mercado aqui do Polo de Confecção. Do Agreste, né, trazendo aí demandas importantes que fazem a diferença aí no dia a dia, você que nos acompanha, né? Então, obrigado aí pelo o convite, né, de estar participando aqui do papo com o nosso grande convidado hoje.
1: Pois é. E ele, que é sócio da PWR Consultoria Capital Upgrade, e traz uma frase: você vale no mercado proporcionalmente ao tamanho do problema que você resolve, tá? Estamos aqui com Raduan Melo. Ele, que eu tenho o prazer também de ser mentorado por ele, né? Então, hoje, por isso que o nosso convidado é especial. Estou tendo uma oportunidade muito, muito importante dentro da minha vida, na minha vida empreendedora, poder estar dividindo, né? E estar recebendo muitas dicas, né? E também enriquecendo também meu currículo como empreendedor. Raduan, obrigado por estar aqui, obrigado por ter aceitado aqui nosso convite e estar aqui batendo esse papo. É um ambiente onde a gente trata sobre empreendedorismo, um ambiente onde a gente tenta trazer informação para aquelas pessoas que estão buscando, né? E eu sei que aí é uma fonte que a gente vai beber dessa fonte hoje, né? E aí a gente vai dividir muito conhecimento aqui, trazer. Eu tenho certeza que as pessoas que vão ter a oportunidade de estar assistindo esse podcast vai gostar bastante.
3: Obrigado, Alan. Obrigado, Carlos. Tá? Um prazer enorme estar aqui, um prazer enorme estar no Nordeste. Eu sou nordestino. Infelizmente não moro mais aqui, mas tenho orgulho, honra de ter nascido nessa terra tão produtiva, de pessoas tão verdadeiras, né? Eu acho que momentos como esse, que a gente discute o verdadeiro empreendedorismo, né? Não aquela coisa de dicas fáceis de palco, mas pessoas reais que construíram, que fazem, né? Como o Carlos sempre fala no programa, coisas reais. Eu acho que a gente está na hora de falar sobre isso, né? Falou-se muito sobre a questão de coisas mais artificiais durante muito tempo, e eu acho que a gente está tendo uma guinada para esse lado, né? O lado da realidade, né? O lado do empresário que coloca lá a barriga no balcão, que está lá fazendo. Então, o que a gente puder falar, eu acho, puder fazer, orientar e ajudar essa pessoa é muito válido, né? Esse é o verdadeiro capitalismo, né? Eu falo muito sobre essa questão, né? O capitalismo não são os banqueiros em São Paulo. O capitalismo é seu João, Dona Maria, trabalhando, fazendo, produzindo, empregando ali 3-4 pessoas. É nessa pessoa que falta gestão, é para essa pessoa que o imposto pesa, é para essa pessoa que tem que aprender como vender. Então, o que eu puder ser útil para vocês e para todo mundo aí que nos está assistindo, será um prazer enorme, tá? Muito obrigado pelo convite.
1: É, eu que agradeço. Mas eu queria que você pudesse falar um pouquinho. Eu sei que tem bastante gente que consome o conteúdo que você faz, bastante gente que tem assistido as imersões, assistindo os treinamentos, mas eu queria que você brevemente pudesse falar um pouco de Raduan. Né? Raduan para Raduan.
3: Maravilha. Tenho 34 anos, né? Eu fundei a PWR junto com outros dois sócios, com o Wilson e com o Paulo Vitor, em Fortaleza há 11 anos atrás, em 2013, então tinha 23 anos. E a nossa busca foi realmente fazer uma consultoria que entregasse gestão, que não fosse apenas um balcão de aconselhamento. Por isso até que o nome que a gente puxa é PWR Gestão. Nós somos uma empresa de gestão empresarial. Podemos fazer consultoria, aconselhamento, mentoria, várias coisas, mas nosso business é entregar gestão empresarial. Justamente porque a gente sabe que existem muitos conselhos, né? O conhecimento está praticamente todo disperso aí na internet, de forma gratuita, como que a gente está fazendo aqui, tem outros locais. Então, faltava alguma coisa para a gente colocar isso em prática. Então, a PWR ela nasce com esse intuito, o intuito de ser uma empresa de gestão que não apenas tem o compromisso de aconselhar corretamente, mas de garantir a implementação. Então, a gente está há 11 anos nessa jornada, graças a Deus, bem sucedida, né? Hoje temos mais de 120 colaboradores, atuamos em praticamente todos os estados do Brasil, com unidade em São Paulo, moro em São Paulo hoje, tocando a unidade em São Paulo junto com o Paulo Vitor, pensando nessa ótica, né? Então, assim, e esse é nosso DNA. O nosso DNA foi o DNA da realidade. Ah, ok, eu vou dizer para o empresário que ele precisa, vamos dar um exemplo, implementar um funil de vendas. Tá, isso daí talvez ele já sabia. Mas qual funil? Com quais fases? Qual acompanhamento? Qual CRM vai ser implantado? Quem vai tocar o funil? Preenche o quê? Indica o quê? Ele usa isso como? Então, assim, existe uma série de fatores que distanciam a realidade do aconselhamento. É nesse gap, né? Nesse espaço onde a PWR entra e a gente se diferencia. Então, culturalmente, nós somos uma empresa de entrega, né? Uma empresa de fazer a realidade do empreendedor ser modificada. E não apenas ser um balcão de aconselhamento, um balcão de dizer o que deve ser feito. Que tem valor, tá, Alan? Não tô querendo dizer que não tem valor você aconselhar. Mas o aconselhamento parte de uma premissa que às vezes ela é ausente. A maturidade de quem está recebendo para conseguir implantar um conselho. Então, quando a gente faz mentoria, por exemplo, você está falando, eu parto do pressuposto que o meu mentorado tem essa maturidade. O aconselhamento vai virar ação. Porque se eu aconselhar e nada virar ação e nada virar realidade, fica uma coisa vazia. E a gente tem essa prática justamente para não deixar isso acontecer. Entrar na gestão, fazer a modificação. Esse é o nosso grande DNA de diferenciação.
1: E a gestão não pode deixar também de ter vendas dentro da empresa, né? E eu acho que hoje o tema que vamos tratar aqui é sobre vendas, né? Que tudo começa pela uma venda. Mas o óbvio também tem que ser dito, né? Porque muitas vezes, não, a venda é fácil, é uma troca de mercadoria por um valor, ou de um serviço por um valor, né? Só que eu acho que o tempo ele vem mudando. O tempo ele vem sendo, tá evoluindo e as coisas não são mais dessa forma. Eu acho que tem muita coisa por trás de só entregar uma mercadoria ou um serviço do que esse simples fato de entregar, né, a mercadoria ou um serviço. Tem muita coisa atrás disso. E eu gostaria que a gente pudesse começar falando sobre isso, né? Qual é o conceito hoje de venda? Porque eu sou filho de comerciantes, meus avós eram comerciantes, meu pai é comerciante. E eu sou de uma geração que as coisas eram... Você colocava uma coisa na prateleira e esperava, né, o cliente chegar. Eu vi isso de pequeno, né? E hoje não é mais desse jeito. Eu tenho muitas estratégias. Eu gostaria que você pudesse começar a falar um pouco sobre isso, né? Que a venda não é tão simples como era no passado.
3: Perfeito, perfeito. Assim, começar pelo que você disse, né? Que eu concordo 100%. A venda, me perdoem as outras áreas, né? Que a gente sabe que também são importantes. Mas puxando a sardinha para o nosso lado aqui, estamos numa bancada de pessoas da área comercial. A vendas é o setor, a unidade, né? A parte do negócio mais importante, né? Não tem como a gente pensar, conceber um grande negócio que não tenha uma grande venda. Você consegue imaginar uma grande empresa com produtos mais ou menos, conhecemos várias. Uma grande empresa que a gente sabe, alguém que trabalha lá, que fala que o clima organizacional lá dentro não é tão bom, conhecemos várias. Você não consegue conceber uma grande empresa que vende pouco. Na verdade, quase é o que define uma grande empresa, ela ter volume de vendas, né? Ela ter receita comercial. A vendas é a locomotiva. Eu brinco dizendo que qualquer problema empresarial, meu primeiro conselho é durma e amanhã você resolve, de cabeça fria. Menos vender pouco. Porque se você estiver vendendo pouco, se o motivo for vender pouco, você não vai nem conseguir dormir. Então é melhor a gente virar a madrugada pensando. Porque realmente vender pouco é o problema crucial do negócio. Tá vendendo pouco. E por que que é o problema crucial? Puxando agora a sua frase que eu gosto muito também, que tudo começa com a venda. Porque a venda, ela é na verdade a validação do negócio. Quando você faz uma venda, o que está acontecendo ali é a validação do seu negócio. Alguém está disponibilizando recursos, né? O recurso da pessoa, sempre difícil, sempre suado, sempre escasso, né? Limitado, o meu dinheiro, o dinheiro que eu lutei, eu estou disponibilizando isso pela solução que você me apresenta, né? Então olha que coisa louvável, a sua empresa tem um motivo de existir, ela está solucionando o problema de alguém. Por isso que a frase que você falou no começo, eu gosto tanto, você realmente era o tamanho da solução do problema que você faz. Porque todo mundo paga para você, você é pago para resolver problemas. Ah, Radon, eu tenho uma empresa que vende taças de vidro. você é pago para resolver o problema que essa taça de vidro resolve. E a venda é a conclusão disso, né? Alguém acreditou que você resolve esse problema. Então, quando a gente fala dessa questão singular, né? A venda, ela é fazer alguém acreditar que eu resolvo um problema, a gente traz agora uma questão interessante. É o acreditar. Como era isso antigamente? Perfeito que você falou. Antigamente era eu ver a taça. Tá lá na prateleira, eu vi a taça. Essa taça é bonita, cabe a quantidade de água. Eu vou querer essa taça, eu quero. Pronto, eu olhei para ela, eu ganhei confiança. Agora a gente está em outra vida, em outro momento. Como as pessoas ganham confiança de que você resolve esse problema? Não é mais eu ver a taça. Agora é alguém que eu gosto falar que a taça é bonita. Agora é alguém falar que essa taça tem um modelo diferente. Eu nem preciso pegar na taça. A taça pode ser comprada pela internet, se eu nunca ter visto ela na minha frente. Como eu ganho confiança? Mudou totalmente. Então, assim, a modificação do comportamento do consumidor é, na verdade, a modificação de como eu ganho confiança para comprar algo de você. Para comprar algo significa para acreditar que você resolve meu problema. Então agora a gente está nessa dinâmica. O comportamento do consumidor, a gente está falando de, que você falou quando eu era mais jovem, 20 anos atrás, ele modificou em 10.
1: Era mais um pouco.
3: Ele modificou em 10. Sendo sincero, ele modificou em 5. O comércio de 2019, antes de uma pandemia, como é hoje, é totalmente diferente. A gente passou de quanto tempo aqui no celular? Quantas compras você não faz totalmente influenciado pelo celular? Então, olha que loucura. A maior parte das compras que eu faço, ou seja, a maior parte do que eu acredito que vai resolver meus problemas, eu não preciso mais nem ver. Eu não preciso mais nem tocar na coisa. Eu não preciso mais nem saber quem está vendendo, quem é o vendedor. Aquela história que falava, ah, primeiro eu tenho que confiar no vendedor, depois eu vou comprar. Eu nem sei quem é o vendedor. Eu nem sei quem vai trazer. Eu nem sei muitas vezes qual é a loja. E eu vou lá e compro. Olha a dinâmica que a gente criou. Então, ou você se adapta a essa nova maneira de nós comprarmos, que nós somos o consumidor. A gente fala, às vezes, Sim. O consumidor como se fosse um ser estranho. Somos nós. Ou você está morto. Essa é a realidade.
1: Eu estava vendo recentemente um vídeo de João Apolinário. Ele falando sobre a centrífuga. Aí ele diz assim, você acha que você se acorda com vontade de comprar uma centrífuga? Nunca. Nunca, verdade. Né? Você se acorda com vontade de tomar um suco que está ali, você sai dali. Aquela experiência, né, que você vai estar ali tendo com aquele produto. Né? E aí onde ele, eu acho que ele fez isso por muito tempo, muito bem. E aí a gente vê que não é sobre o produto mais. Né? Já deixou de ser muito tempo isso, né? Eu acho que também está se transformando. Essa, assim, a experiência de te adquirir, né? Que é como você falou, você não sabe com quem a gente compra, você não sabe com quem vai entregar, mas o que aquilo vai te trazer de benefício, né?
3: Exatamente. E cada vez mais a discussão é sobre o benefício, né? Se eu for vender uma caneta para dizer como é feito o plástico, esquece. Eu tenho que dizer que a caneta não vai falhar, que vai registrar o que você quer. Né? Qual o benefício que vai ter por trás disso? Nós vendemos, que eu tô muito chato com isso, porque eu acho que isso traz uma maturidade muito grande, né, empresarial. Nós temos que ser apaixonados pela solução do problema do meu cliente e não pelo meu produto. Isso pode parecer uma coisa meio pouco diferente, mas é totalmente diferente. Eu falo muito sobre o caso, que eu gosto bastante, da Blockbuster, né?
1: Sim.
3: Então, a maior loja de locação de filmes do mundo. E não existe mais hoje. Tem uma loja nos Estados Unidos que é só uma coisa caricata lá de quase um museu para a memória da empresa. Por que ela deixou de existir? Porque ela se apaixonou pelo produto. Ela pensou, eu vou ter o melhor produto possível. Que era o produto dela, loja de locação de filme. E fez as melhores lojas de locação de filme. Colocou iluminação nova, colocou estacionamento gratuito, nos melhores pontos da cidade, com pessoas bem treinadas, com filme de lançamento. O produto ficou espetacular. Por que ela não deu certo? Por que ela parou de dar certo? Por que ela quebrou? Porque ela deixou de olhar para o problema que ela solucionava. Porque a Blockbuster nunca foi uma empresa de loja de locação de filme. A Blockbuster sempre foi uma empresa de lazer domiciliar. Isso é a Blockbuster. O Alan sai da empresa dele, 8 horas da noite, passa na Blockbuster. Porque o que é que ele quer? Ele quer alugar um filme? Não. Ele quer parar o carro dele? Não. Ele quer o quê? Ele quer ter 2 horas em casa de lazer com a família. É isso que ele quer. Então a Blockbuster nunca foi uma empresa de locação de filmes, ou loja de locação de filmes, uma empresa de entretenimento domiciliar. Onde foi que ela se perdeu? Exatamente onde tu disseste. Ela deixou de olhar o comportamento do consumidor, deixou de se perguntar, como é que o Alan agora também está fazendo o entretenimento dele em casa? Agora tem uma coisa chamada, eu tô falando agora, coisa de 15 anos atrás, né?
1: Sim.
3: Agora tem uma coisa chamada internet banda larga, tem agora começando a piratear filme, tal de torrent, baixando o filme, opa! Mudou a maneira que as pessoas estão tendo entretenimento em casa. Eu tenho que mudar todo o meu negócio. Meu produto muda, tira, descarta, descontinua, faz qualquer coisa. Eu não posso deixar de ser a melhor opção para resolver o problema do meu consumidor. Então a gente tem que ser paranoico nisso. A gente às vezes, por arrogância, tá? Porque a gente gosta tanto da nossa criação, gosta tanto da taça que eu faço, tanto da loja que eu criei, que eu acho que aquilo ali é o supra-sumo. Basta eu ficar lapidando aquilo ali que sempre vai dar certo. E eu esqueço de estar focado no consumidor, focado no problema que ele quer resolver comigo. Aí é que mora a venda.
2: Dentro das empresas, né, que tem tantos canais para atender o cliente, né? Digital, presencial, enfim. Qual o canal que tu acha que é o maior gap para não engrenar as vendas de uma empresa?
3: É difícil falar quando a gente fala assim de uma forma geral, tá, Carlos? Assim, qual dentro das empresas de uma forma geral? Depende muito do tipo de empresa. Eu sou um cara muito chato, sabe, Carlos, na questão de aconselhamentos gerais. Eu sou meio cri-cri com isso. Até eu sou crítico ao extremo com qualquer aconselhamento que parece que ser o melhor aconselhamento para qualquer empresa. Dos aconselhamentos mais simples, tá? Dando um exemplo para você que muitos falam. Ah, contrate os melhores. Tem empresas que se contratar os melhores, ela vai quebrar. Porque o modelo estratégico dela não é feito para ter os melhores. É feito para ter pessoas que cumprem o processo. Eu não preciso do gênio lá fazendo o que eu preciso. Eu preciso de gente que cumpra o processo. Então a gente tem que ser muito específico na hora de falar conselhos gerais, tá? Mas puxando uma coisa que eu acho importante, geral, eu posso dizer que é um conselho assim que dá para generalizar, tá? É verdadeiramente o foco no cliente. Verdadeiramente você olhar o cliente, eu entender o meu cliente. Isso vale para qualquer empresa. E isso piora com o crescimento das empresas. Porque a empresa, a história empresarial do mundo é uma pessoa que começa ali o negócio, então ela é, na verdade, tudo da empresa. Então ela tá ali com o cliente, ela ouve o cliente reclamar, ela sabe qual é o problema. E ela monta ali, vai crescendo, contrata um, dois, três. E nesse processo, quem toma a decisão vai se distanciando do cliente. Então a razão de ser da empresa, a solução do problema dessa pessoa chamada cliente, ela fica longe da pessoa que toma decisões estratégicas para o negócio. Então agora esse distanciamento causa grandes problemas dentro da empresa, que é justamente quem está aqui em cima tomando decisão não entende qual é a dor de quem está aqui embaixo, que paga no final da conta toda a remuneração e todo o lucro e toda a receita da empresa. Então estar próximo do cliente é fundamental. Isso eu acho que é um erro crasso que acontece muito hoje.
2: Todo detalhe faz toda a diferença. Eu estive um dia desses num posto de combustível e eu tive que descer para pagar o Pix no escritório. Então, cara, não estava focado ali na minha atividade, na minha relação com ele ali como cliente. Eu acredito, como você falou aí bem, o gestor ele precisa estar muito com o olhar do que a sua equipe está fazendo. Porque às vezes o operacional ali faz de uma forma que atrapalha muito o resultado, porque não tem um olhar ali crítico e criterioso ali no contexto do que está errado, né?
3: Perfeito. E o teu exemplo é muito bom. Quando a gente trabalha, por exemplo, essa já me deu agora, posto de gasolina. Posto de gasolina é uma empresa que tem um bem comum, né? Gasolina que eu compro num posto, teoricamente é a mesma gasolina em outro, com pouquíssima variação, né? Agora você já me deu uma especificidade. Olha como o problema de pagar no Pix cria um problema maior em cima disso. Empresas que são assim, de produtos extremamente similares, a gente coloca elas, de via de regra, dentro de uma estratégia chamada excelência operacional. Um modelo estratégico que existe de excelência operacional. Dentro desse modelo, a principal variável de decisão do cliente é o que nós chamamos de custo de aquisição. O que é o custo de aquisição? É um composto de três fatores. Primeiro fator, preço competitivo. Então vamos falar do posto. Qual é o posto de gasolina que eu abasteço sempre? É o posto mais barato que eu conheço? Não. É o posto mais caro que eu conheço? Também não. É o posto que eu aceito. Eu vejo que ele não é um posto nem tão caro, nem tão barato. Nem é o mais barato. Segundo ponto, tem que ser cômodo. É fácil comprar nesse posto. É um posto que eu sei que não tem fila, é um posto que está ou perto da minha casa, ou perto do trabalho, ou numa rota que eu faço muito, tem comodidade. Isso. E terceiro ponto, a confiabilidade total na exatidão da entrega. Eu não quero outra gasolina, eu quero aquela gasolina. Eu não quero gasolina, troca de óleo e pneu, eu quero só gasolina. Não quero que ninguém levante o capô do meu carro, porque eu sou um frentista, não um técnico. Não quero isso assim toda hora, eu quero só gasolina. Eu confio nisso. Esses são os três fatores que fazem a decisão de compra nesse modelo estratégico. Quando eu coloco a pessoa para sair do carro e pagar o Pix, eu estou jogando o segundo fator de comodidade no chão. Acabou toda a minha comodidade possível em fazer essa compra. Todos os cases empresariais que nós temos desse tipo de estratégia, eles funcionaram reduzindo o custo de aquisição. Porque a Amazon veio e praticamente aí quebrou várias redes de varejo. Ela jogou o custo de aquisição no chão. Ela colocou um preço extremamente competitivo, uma comodidade total, eu faço da minha cama as compras. Verdade. E a confiabilidade 100%. Eu posso até comprar a primeira vez, será que vai chegar tão rápido? Aí chega, confio que vai chegar. Então o custo de aquisição dela está no chão. Então empresas que têm esse componente estratégico têm que trabalhar esse fator. Se fosse na Apple, eu não estou preocupado em ter que dar 10 passos para pagar uma coisa. E até a Apple bota o atendente para pagar. Mas eu aceito. Na Apple, eu não estou preocupado em ter que dar 10 passos para pagar uma coisa. E até a Apple bota o atendente para pagar.

0: levar pro posto na sala.
1: Mas isso é fundamental. E quando a gente fala, e aí falando um pouco mais de vendas, uma coisa que eu ia falar e não falei no começo. Embora seja a área mais importante, olha que coisa engraçada isso, né? Engraçada para em termos. A área mais importante da empresa. E aí eu desafio quem está nos ouvindo, que tem uma empresa um pouco maior, com gerentes, com gestores, compare o currículo do seu gestor comercial com o currículo do seu gestor financeiro. Quase sempre o currículo do gestor financeiro é muito mais desenvolvido do que o currículo do gestor comercial. Então olha como a gente deturpa a coisa. A área mais importante da minha empresa, que dá o tamanho do meu negócio, quase sempre é gerida pela pessoa menos qualificada que eu tenho no meu nível de gestão. Olha que problema nós temos. Por isso que a gente está falando aqui, poucas pessoas da área comercial se interessam. A área mais importante é a área onde tem as pessoas que menos se esforçam para se desenvolver, porque tem ainda aquela ideia, né, de ah, não, eu sou um vendedor nato, ah, me coloca na frente de alguém que eu resolvo, eu consigo persuadir a pessoa. E aí isso está ficando para trás, para não dizer que já ficou. Isso a gente tem que trabalhar. Cada vez mais existe técnica comercial por trás, né? Eu tenho que entender de negociação, eu tenho que entender de indicadores estratégicos, eu tenho que entender para esse meu negócio qual indicador funciona, né? Poxa, gasolina, já que a gente está falando, o indicador faturamento é secundário, o principal é a galonagem. Não importa se eu vender 2 milhões ou 3 milhões, importa quanto de galão eu vendi, né? Qual foi a galonagem que foi colocada, porque meu custo é muito alto. Então, olha como vai mudando a realidade de acordo com o negócio. Isso se estuda muito pouco na área comercial.
0: Deixa eu pegar um gancho aí, você falou em relação a estuda muito pouco, né? Eu acho que a própria cultura do vendedor, porque assim, antigamente o cara, o fulano não deu pra nada, aí vai pra ser vendedor, né? Cicrano não tentou alguma profissão, não deu, não, vai pra ser vendedor.
1: Se for bonitinho, vai logo pro shopping, né? O rapaz bonitinho vai vender no shopping, assim, né?
0: E a gente percebe isso, não é de agora que isso acontece, mas já de muito tempo, como a gente tem falado aqui, que a venda em si, ela não é um simples fato de trocar, né? Ela tem toda uma estratégia por trás disso. E quem está saindo na frente são as empresas que olharam para isso lá atrás e está trazendo tanto como experiência para o consumidor, para o cliente, mas também olhando a estratégia e tendo um resultado muito melhor do que empresas, olhando como vendedor, como um profissional em si. Mas tem uma dificuldade. A gente está numa região nordeste, a gente está no interior de Pernambuco hoje, e quando acontece, a gente não tem uma cultura de pessoas buscarem esse desenvolvimento profissional dentro da área de vendas. Tá? Que dica você poderia deixar aqui para aquelas empresas que têm essa dificuldade, que são muitas, para que ela possa fazer, de repente, um programa ou criar dentro de uma cultura dentro das empresas, para ela possa desenvolver os seus, para que, inclusive, até tornar atraente profissionais de outras empresas, para poder trabalhar com essa empresa?
1: Boa pergunta, Lando. Eu acho que a primeira coisa começa, tá? Por fazer bem a escolha de quem vai trabalhar com você, né? Como você falou, é 100%. A realidade ainda é presente, né? A pessoa não deu certo em nada ou nem queria dar muito certo, vai para a área comercial e fica ali, às vezes, na área comercial anos, décadas, né? Isso é fato, isso é verdade. Mesmo jeito também que foi falado da centrífuga, dificilmente alguém fez 18 anos e falou, vou trabalhar e quero ser vendedor, vou ser vendedor, né? Isso é raríssimo, né? Vamos dizer assim. Todavia, existem pessoas que dá para trazer a cultura do que eu preciso de um grande vendedor. Primeira coisa, vamos ser muito sincero, o vendedor tem que ser alguém ambicioso, tem que ter ambição, não ganância, mas ambição. Ele tem que ser uma pessoa que ele espera que por meio do trabalho ela consiga fazer uma variável comercial relevante para ela no curto e médio prazo. Então tem que ter esse comportamento. Não tem essa ideia de um vendedor não confiante no seu crescimento, é furada. Eu preciso de alguém que acredite nisso. Esse é o primeiro ponto. Então a seleção tem que buscar isso. Segundo ponto que a seleção tem que buscar: alguém dinâmico. Entendeu? Não estou falando que tem que ser alguém extrovertido, mas alguém que entenda a dinamicidade da área comercial. A área comercial, ela tem uma imprevisibilidade intrínseca, porque ela é a única área da empresa onde eu tenho um fator preponderante que não está no meu controle, chamada cliente. A área financeira, ela tem pouco contato com o cliente. Na hora de cobrança, que ela gera, ela é ativa nisso. Geralmente ela está lidando ali tudo, todo interno. Gestão de pessoas também, todo mundo interno. Comercial não, ele está ali na ponta, né? Então ele está lidando com uma pessoa fora do meu controle. Então a dinamicidade é regra na área comercial. Então eu acho que algumas características dessas são importantes você ter na sua seleção na hora de contratar pessoas para a área comercial. Esse é o primeiro ponto. Segundo ponto. Dada essas características, né, presentes, você tem que mostrar aquilo que funciona. Eu acho que um grande erro que se faz na área comercial é você querer burocratizar ou trazer coisas que não tem prática na realidade, não tem fundamento objetivo na realidade. O que é que isso vai funcionar? Isso vai

0: isso vai ser colocado para quê? Qual é o objetivo que isso vai dar? Isso vai aumentar a minha venda realmente? Isso vai trazer o quê com isso? Eu acho que isso é fundamental. Então, qualquer mudança fazendo na área comercial, você tem que ter o pé no chão da necessidade de velocidade de resposta rápida. Não adianta querer fazer uma grande mudança numa equipe comercial imatura e dizer para eles, ó, vou mudar o hábito de vocês totalmente e vocês só vão ver resultado sobre isso daqui 3 anos. Esquece, perdi. Não vou conseguir fazer isso. Eu tenho que fazer coisa menor que vai dar resultado em 2 meses, que eu vou ganhar as pessoas em cima do resultado. O vendedor, ele é alguém que ele tem naturalmente, né, um aspecto meio contrário à burocracia. Né? Qualquer relatório vai dizer que é uma burocracia. Então esse relatório tem que dar resultado rápido, porque senão realmente você vai criar e vai cair em uma burocracia. Qual, terceiro ponto importante, tá, Alan, que eu não quero diminuir, que é o seguinte. Tudo que acontece em uma empresa de forma excepcional, tudo que acontece, qualquer coisa que você, como nós, como clientes, a gente olha para essa empresa e fala, pô, essa empresa faz isso excepcionalmente. Seja o atendimento da Disney, seja um hambúrguer que você gosta muito da sua hamburgueria, qualquer coisa que você olha e fala, isso é excepcional. Todo padrão de excelência, ele é existente dentro de um padrão de exigência interno. Então, tudo que você quiser fazer na sua empresa que seja excepcional, tenha em voga que você vai ter que ter um padrão interno de exigência nesse fator muito alto. Ah, não, eu quero ter uma equipe comercial de altíssima performance. Pessoal realmente assim, sangue no olho, que vai se capacitar, que vai buscar e tudo, maravilha. Vou pagar por isso, sou disposto, vou ter gente boa e vou pagar, maravilha. Você vai ter que ter alguém dentro, gestores dentro, que quem não for assim, vai ser cortado. A excelência, ela requer o alto rigor. Às vezes é muito comum o empresário ver e falar, ah, eu queria ter uma equipe desse jeito, que fosse autorregulada, que ela fizesse isso aqui no time, mesma coisa. Tem quantos que não são assim? Ah, cara, tem vários. Não, mas tem quantos que tem certeza que não são? Em 10? Ah, tem 3 são assim, eu tenho certeza que as 3 não mudam. Eles estão lá há quanto tempo? 1 ano. Então tá me dizendo que de 10 tem 3 que são exatamente o que tu não queres, que tu não vê possibilidade de mudança, os caras estão lá 1 ano, tu não tirou ainda? Tu acha os outros 7 que tu acha que podem mudar? Acredita que realmente tu queres isso? Uma empresa tem que ter esse critério. E repito, no que eu quero ser excepcional. Uma empresa também não deve querer estrategicamente ser excepcional em tudo, porque isso é impossível e é contraproducente. Agora, nos fatores que eu quero ser excepcional, Radão, eu preciso ser pontual na minha entrega. Então você vai ter que ter um rigor muito alto de pontualidade. Radão, eu quero ser conhecida como uma empresa com vendedores mais cordiais, gentis, que atendem o cliente de forma excepcional. Você vai ter que ser enfático e rigoroso com isso. A excelência requer o rigor. Esse é um ponto. Muitas vezes a gente quer uma excelência, mas na hora do rigor a gente não tem. Você tem a empresa, você como empresário e como gestor, né? Você tem as pessoas e a empresa que você tolera ter. Eu tolero ter. O meu nível de tolerância define o chão do meu negócio. Então isso é um fator importante também.
1: Como é que a gente lida com isso? Porque é difícil a busca dentro da realidade aqui da gente, né? Do Polo de Confecções, como o Alan falou, não tem muita essa característica das pessoas que buscam, né, qualificação. Então, precisa do rigor, de fato, mas um vendedor para você, ele pode ser formado ou realmente tem que ter essas características mais espontâneas, de comunicação? O que é que você acha?
0: Acho que dependendo do negócio, existem características que pedem variáveis que podem ser difíceis de serem treinadas, tá? Isso é fato, tá? Eu não defendo a tese de que tem que ter o inato e ponto final, e também não defendo a tese se eu consigo fazer da pedra bruta o diamante, seja qual for a pedra bruta. Não sou nenhum dos dois lados. Uhum. Acho que negócios pedem algumas questões. Vou dar um exemplo muito prático, tá? Radão, eu tenho imobiliário e a gente vende terrenos para loteamento. Então eu lido com negócios milionários para outras empresas que vão fazer o loteamento. Então o meu cliente é uma outra empresa que vai lotear o terreno. Meu vendedor pode ser alguém extremamente extrovertido, desorganizado, simpáticozão? Provavelmente não. Tem que ser um cara mais analítico, que entende retorno de capital, que entende precificação, entende regulamentação latifundiária, que entende como é que vai ser, qual é o plano estatal, municipal para lotear aquele ambiente. Tem uma venda complexa por trás que dificilmente uma pessoa que não tem um rigor analítico vai se dar bem. Ah, Radão, não, minha empresa é uma empresa do polo têxtil, que eu vendo coisas de moda ali, da moda para garotada e tudo, para público adolescente e tal e tal e tal. Vai ter que ter alguém mais extrovertido, alguém que fale essa linguagem, alguém que se adapte a isso. Então essa ideia de que qual é o meu negócio, quem é meu apresentador do negócio, meu vendedor, né, que é que apresenta o negócio para o cliente, é fundamental. Isso tem que ser condizente, né? É o que a gente fala, tem que ter uma congruência. A área comercial não pode ser um aspecto à parte da minha estratégia empresarial. A área comercial tem que estar condizente com a minha estratégia comercial. Então as coisas têm que se comunicar e comunicar muito claramente. Esse é um erro muito claro. Ah, eu peguei esse cara aqui porque ele era um ótimo vendedor da Casas Bahia. Aí qual é o cara para vender uma coisa dentro de um processo com um cliente diferente, um processo diferente? Quebrou o cara. quebrou o cara, porque você está colocando ele num cenário diferente. Porque esse é um outro fator da área comercial. A área comercial, ela é quase única em cada negócio. Diferente da área financeira. A área financeira, se eu pegar um diretor financeiro de uma empresa e colocar, e ele é bom nessa empresa, e eu coloco ele em outra empresa, ele vai se dar bem. Porque existe um livro grosso, desse tamanho, chato, chamado gestão financeira. Então existe ali um conhecimento consolidado de o que é fazer a gestão financeira. Não existe esse livro chamado gestão comercial. Porque o comercial de cada empresa muda muito. Imagina o que é o comercial da minha empresa de consultoria, comparado com o comercial de um posto de gasolina, compara agora com o comercial de quem vende soja, numa fazenda, compara isso com o comercial de quem vende infoproduto, treinamento online. Tudo é comercial. São coisas totalmente diferentes, indicadores diferentes, investimentos diferentes, custeios diferentes, muda tudo. Eu chamo de comercial só porque é venda. Mas a gestão disso daqui, a realidade é totalmente diferente. Então o comercial, ele tem uma especificidade muito particular. Que é difícil você ter esse conhecimento. Ah, eu conheço tudo da gestão comercial de todos os negócios. Isso é praticamente impossível. Então isso é mais uma dificuldade para saber qual perfil eu quero do meu negócio. O que eu sugiro muito que todo empresário faça. Você tem que ter um PIC, né, que a gente chama, perfil ideal do consumidor. E tem que ter um PIV, né, o perfil ideal do vendedor. Qual é o vendedor que no meu histórico, pô, tem empresário com 10 anos de empresa, 12, 15, 20, que eu faço essa pergunta para ele, cara, qual é o perfil do teu vendedor ideal? Ele não sabe. Então como é que eu tenho 15 anos de empresa, 15 anos de história construída, eu nunca parei para fazer um aspecto de qual é o vendedor que mais dá certo aqui no meu negócio? Qual é o perfil que mais funciona? Qual é a realidade de vendedor? É eu pegar um cara muito capacitado? É eu culturalizar uma pessoa? É eu pegar alguém em que nível de carreira? Em que nível de vida? Eu nunca parei para fazer isso. Então, assim, isso acontece muito, tá? É um desperdício de informação. Eu perdi uma história riquíssima que poderia ter construído algo fundamental pro meu negócio. Isso vale a pena a gente pensar.
2: Deixa eu trazer um tema que está sendo discutido. Ele é um tema antigo. Né, se fala em inteligência artificial há muitos anos, né, mas está sendo muito mais popular agora, depois do ChatGPT. Né? E, lógico, não é a única ferramenta de inteligência artificial. Tive a oportunidade de estar com o Walter Longo, né, assistindo a palestra dele, achei fantástico. Depois desse dia eu virei fã do conteúdo dele também, cara, muito bom. E, só que a gente, pós-pandemia, o que a gente percebeu, né? Uma mudança no comportamento entre todo mundo, dependente de qualquer área. E principalmente no que diz respeito à tecnologia, né? E também do comportamento, tanto do consumidor, né? Do consumidor principalmente. A inteligência artificial, ela vem. A gente tem, de um lado, um humano que está com o papel de vendedor, mas a gente vê também que existe hoje muitas ferramentas, principalmente inteligência artificial, que pode hoje está ajudando nesse fechamento de venda, vamos dizer assim, mas o que é que eu percebo, e eu não sei se é também a sua opinião, que de repente pode estar também, de alguma forma, sendo, ou não vou dizer substituída, mas sendo utilizada com mais ênfase, né, a inteligência artificial na venda direta. O que é que você pensa sobre isso?
0: Eu acho o seguinte, sim. Toda tecnologia, né, quando ela chega, né, quando ela aparece, existe uma surpresa nossa de isso parece fantástico, agora eu tenho que saber como eu vou usar isso, né? Primeiro a gente se impressiona, depois a gente torna isso útil, né? Torna isso realmente útil. Depois de útil, isso torna-se imprescindível em algum lugar, em algum ponto, né? O melhor exemplo disso para falar é um celular, né? Isso quando começou um celular. Depois a gente começa a ver, tá, isso, entendi, é útil, é muito útil, vou começar isso. Beleza, agora ele é imprescindível para várias coisas, né? Quantas coisas a gente não tem o celular para como a ferramenta do trabalho principal, fazer uma reunião, fazer uma ligação e por aí vai. É o que está acontecendo agora com a inteligência artificial, né? Como você falou, isso não é um tema novo, né? Quem falar que é novo não viu o Treinador do Futuro, né? Que já falava sobre inteligência artificial. Então a gente tinha uma surpresa sobre isso. Agora, hoje a gente está vendo que ela é útil. Não, porra, isso não é só surpreendente, isso me parece útil. E agora a gente vai começar a torná-la agora, colocá-la em algum ponto para ela ser imprescindível, né? Então ela vai entrar a se tornar imprescindível. O que é imprescindível? Ela assume a responsabilidade de uma parte de um processo. Então eu aceito que determinado processo não é mais feito da forma antiga, não envio mais carta, eu faço agora a ligação. Então eu vou aceitar que a inteligência artificial vai assumir uma parte do processo. E vai assumir uma parte do processo. O que é que isso influencia na área comercial? Influencia em duas pontas principais, tá? Primeira ponta do comportamento do consumidor. Então, assim, se o consumidor passar a utilizar a inteligência artificial para parâmetro de compra e vai fazer isso cada vez mais, a gente vai ter que pensar como isso vai mudar a minha vida. Se eu começar a olhar agora e pensar, quero comprar uma BMW ou uma Mercedes, vou na inteligência artificial. Qual carro é mais vendido para jovens, homens de 30 e poucos anos? Por que eles escolhem tal a BMW? Me diga aí as últimas falhas que a BMW teve. Eu vou começar a pôr. Então, isso vai começar a acontecer. Isso é um comportamento do consumidor que vai acontecer, que vai modificar o processo de decisão de compra. Esse é um ponto. O segundo ponto que toca mais o que tu falaste é a inteligência artificial vai entrar dentro do processo de vendas. Então, eu vou começar a ligar agora para alguém, a abordar alguém, que a inteligência artificial já está me dizendo que essa pessoa tem interesse no meu produto. Depois, não vou mais nem ligar. A inteligência artificial já vai ter ligado para essa pessoa. Depois, eu não vou mais nem precisar redigir o contrato. A inteligência artificial vai ter redigido o contrato. Isso vai acontecer, isso é um fato. Ah, não vai acontecer em todos os negócios? Provavelmente não. Negócios extremamente personalizados que requerem uma atenção humana, é bem mais complexo isso acontecer, né? Então, se falar assim, dentro do que eu faço consultoria empresarial. Ah, a consultoria vai mudar para a inteligência artificial? Não. A inteligência artificial vai ser uma ferramenta extraordinária com um parâmetro humano dando padrões. A substituição disso, como alguns radicais falam, vai chegar no ponto que isso vai substituir geral. Eu sou mais cético quanto a isso, tá? Até porque eu acho que tecnologia, sendo muito sério, isso é uma filosofia que eu levo, tá, Lando? Para médios empresários, principalmente, pequenos e médios. Há pouquíssima vantagem para o pequeno e médio em ele ser pioneiro tecnológico. Há muitas mais desvantagens. Essa coisa do pequeno e médio, às vezes, não vou ficar tentando descobrir qual vai ser a próxima tecnologia disruptiva. O risco muito maior de você colocar empenho em cima de algo que não vai ser disruptivo e você gastar recursos que você tem pouco. É muito mais inteligente você ter o canal aberto, o radar ligado. Deixa eu ver como é que está funcionando, vou estudar, vou ficar vendo, vou ficar procurando quem está fazendo, quem dos grandes fez, quem não fez, quem está bem, quem está mal. Um cara fez, deu certo, deu. Quanto tempo ele está fazendo? 2 meses. Não, espera mais, vamos ver o que vai fazer. Quando isso estiver muito consolidado, ok, eu vou lá e faço o movimento e vou fundo. É muito mais sábio do que você querer entrar com 2 pés. Porque a gente fala muito sobre as coisas que deram certo. A gente fala pouco sobre as coisas que deram meio errado. Cadê o metaverso? Né? Na pandemia todo mundo falou que até agora tudo no metaverso. Reunião isso aqui, todo mundo falava que ia acabar. Ia ser nossos bonequinhos aí no metaverso fazendo podcast. Ia ter plateia do metaverso. Né? Ia ter agora show no metaverso. Cadê o metaverso? Ninguém fala mais sobre metaverso. Então imagina alguém que mergulhou no metaverso. Eu conheço alguns. Não estou dizendo que não vai dar certo. Estou dizendo que ainda não deu. Agora estão falando já em inteligência artificial. Maravilha. É o que parece que vai andar muito. Agora, cuidado, tá? Eu peço muito isso para empresários. Você tem uma responsabilidade sobre recursos que requer cuidado. Esse é um ponto importante. Outro ponto, só para apimentar a coisa. Tem muito empresário falando em inteligência artificial e não tem nenhum cadastro de clientes bem feito. Então, assim, a galera tá pensando, ah, como é que eu vou usar o chat GPT no meu posto de gasolina? Ficando essa coisa assim. Aí tu vai ver o cara não tem nenhum fluxo de caixa desenhado. Tá, tem o cadastro de clientes, tem lá o João Fernandes Ferreira. Aí um é João Fernandes Ferreira, o outro é J Fernandes Ferreira, o outro é João Fernandes F. O mesmo cliente aparece 6 vezes no teu cadastro. A gente tá preocupado com a inteligência artificial. Então a gente tem esse comportamento também, né? O empreendedor tem essa coisa de querer estar tanto desbravando que ele esqueceu de organizar a casa que tá bagunçada, né?
2: Fazer acaba, o básico bem
1: e
2: feito.
1: Você, né? Acaba trazendo o que você falou. O foco não é mais no cliente, é no processo que você quer que seja realizado dentro da sua empresa e você não vai conseguir.
0: Exatamente.
1: Vai desfocar ali e vai perder cliente, né?
0: Perfeito.
2: É, eu queria que a gente pudesse, porque até o papo do empreendedor, ele tem como propósito levar principalmente para aqueles pequenos empreendedores fazer uma autorreflexão. Boa. E eu queria que você pudesse deixar algumas perguntas para aqueles empreendedores que ainda não têm, né, e acha que não tem, de repente até por falta de conhecimento de como poderia ser uma gestão comercial, né? Que perguntas a gente poderia deixar para ele, para essas pessoas que dissessem assim, não, poxa, eu não pensei sobre isso, eu não sabia que tinha que ter isso, eu não sabia que tinha que ter esse parâmetro, esse indicador, né? E aí eu gostaria que você pudesse deixar pelo menos ali umas 3 perguntas que essas pessoas, esses empreendedores, esses comerciantes, pudessem dizer assim, poxa, não, então agora eu vou despertar para isso e ter uma gestão comercial.
0: Perfeito. Pelo menos 3, né? Pode ser mais, né?
2: Não, pode
0: ir. Eu acho que a primeira pergunta, partindo da parte estratégica, é a que a gente já conversou, tá? Qual o problema eu resolvo? Essa pergunta eu gosto muito dela. Eu falo, acho que deve ser a reflexão que eu mais faço com empresários, porque eu acho que ela traz a coisa para onde deve começar. Então, assim, meu produto resolve qual o problema? Quando eu falo produto, tá? Tô falando em produto e serviço, tá?
2: Sim.
0: Resolve qual o problema? As pessoas pagam, no fundo, pelo quê? Então, assim, eu tenho empresa de consultoria, vou dar um exemplo. As pessoas pagam pelo quê? Elas pagam por consultoria? Não. Elas pagam por reunião? Não. Elas pagam por evolução do negócio delas, né? Melhorar o negócio delas, evoluir, trazer crescimento. Então, é isso que eu tenho que fazer. Mais preocupado do que, ah, fiz 3 reuniões, fiz aquilo, fiz 4, estou evoluindo o negócio da pessoa, está crescendo. Então, isso é fundamental. As pessoas pagam pelo quê? Isso é uma coisa fundamental, você tem que começar com essa pergunta. Qual o problema que eu resolvo? Esse é um ponto importantíssimo. Dada essa pergunta, você parte para a segunda pergunta. Quem tem esse problema? Quanto eu consigo descrever a pessoa que tem esse problema? Eu consigo dar um nome, idade, estado civil, condição social, quantidade de filhos? Às vezes se consegue, às vezes não. Mas eu tenho que entrar na profundidade máxima possível com isso. Quem tem o problema que eu resolvo? Quem é o meu cliente? Quem é a pessoa que confia em mim que eu tenho uma solução para um problema que ele tem? Esse é um ponto, o segundo ponto fundamental. Terceiro ponto. Como eu ganho a confiança dessa pessoa? Como eu falei, a empresa ela resolve problemas. Ela é uma fábrica de solução de problemas, o ente empresarial. O ente comercial, ele é nada mais nada menos do que quem tem que criar, né? Comercial que eu falo aqui é comercial e marketing junto, certo? É quem tem que garantir a confiança de que esse problema vai ser resolvido. Então, vocês compraram o carro de vocês, vocês confiaram que esse carro iria resolver o problema de vocês. Tinham certeza? Óbvio que não. Compraram a casa, confiaram que essa casa iria resolver o problema de vocês. Contrataram a consultoria, confiaram que ela iria resolver o problema de vocês. Então, olha, o ato de comprar por parte do consumidor é um ato de confiar, sempre. Então, o que está sendo feito na minha empresa para que a pessoa que tem o problema que eu resolvo confie em mim? Isso é muito comum. A gente pega empresas, às vezes, que têm produtos excepcionais, que realmente resolvem problemas reais das pessoas e não vendem nada. Por quê? Porque as pessoas nem sabem que eles existem. Como é que eu vou comprar uma coisa que eu nem sei que existe? Como é que eu vou confiar em alguém que nunca fez nada para eu ganhar a minha confiança? Então, ganho de confiança. Terceiro ponto fundamental. Quais ações eu estou fazendo para a pessoa que tem o problema que eu resolvo para ganhar a confiança dela? Isso é fundamental. A quarta questão que eu queria trazer para você, que eu queria trazer é o seguinte. Vantagem competitiva. Essa é uma das primeiras análises que eu faço dentro de um negócio. Toda vez que eu entro num negócio, que a gente vai fazer consultoria, e aí batemos ano passado aí 1.000 projetos na PWR, executados já. Uma das primeiras percepções que eu tenho que criar é a vantagem competitiva desse negócio. O que é vantagem competitiva? Vou falar aqui a linguagem mais simples. O motivo real pelo qual o consumidor compra seu produto. Então, se eu falar aqui um exemplo da Coca-Cola. Qual é a vantagem competitiva da Coca-Cola? Ah, ela tem a fórmula dela única, secreta. Ela tem um marketing extraordinário. Ela tem uma logística com distribuição fantástica. Todo mundo está a 10 metros de uma venda de Coca-Cola. Isso é a vantagem competitiva dela. Por que isso é tão importante? Porque todas as ações que eu vou fazer dentro do negócio, eu tenho que maximizar essa vantagem e jamais atacar a minha vantagem competitiva. É muito comum a gente pegar empresas e fazer consultoria e qual é a vantagem competitiva? Por que o cliente compra de você? Não sei. Aí você vai ver o resultado, começa a empresa decadente. Porque ela perdeu posicionamento, ela perdeu definição estratégica. Ela entrou no que a gente chama de um vácuo estratégico. Ela não tem estratégia, não existe mais motivo real de compra do consumidor sobre o meu produto. Então o empresário, estou falando do cara que olha o comercial, o gestor comercial, ele tem que ter isso em voga. Por que as pessoas compram de mim? O que é que eu tenho que faz as pessoas comprarem de mim? O que é que eu tenho que faz elas quererem resolver o problema que elas têm comigo? Isso é muito importante, Talan, essas reflexões que eu tô trazendo, porque elas descolam da operação comercial. Porque a gente está viciado na área comercial em agir só na parte operacional. Baixa preço, faz remarcação, bota a venda casada, aumenta a quantidade de vendedor, aumenta a comissão, faz programa de vendas, a gente fica agindo na área operacional. Da unidade comercial. A gente é viciado em agir na área operacional porque nós não sabemos a parte estratégica comercial. Como gestor comercial, diretor comercial, empresário é pouco capacitado na área comercial, ele é viciado só na parte operacional. Ele fica ali trabalhando só a parte operacional, só a parte operacional. E eu costumo dizer que é o seguinte, quando a estratégia é ausente, quem leva a bala na cabeça é o soldado. Se o general montou a estratégia errada da guerra, ou nem montou a estratégia, quem vai lá e leva a bala na cabeça é o soldado. Por isso tem muito vendedor que fala, eu faço tudo aqui, a empresa não vende, não consegue. Quase sempre quando isso acontece, é uma empresa sem estratégia comercial. Quando a estratégia não existe, quem sofre é a operação. Não tem estratégia comercial, quem está sofrendo é o vendedor. É o vendedor que está ali se desdobrando, porque ele tem que pensar em tudo, fazer tudo. Geralmente a pessoa, como a gente falou, com baixa capacidade. É um desastre comercial as empresas. Por essa realidade, falta uma estratégia comercial, um pensamento lógico. O problema que eu resolvo, quem tem esse problema, quais são minhas vantagens competitivas, o que é que eu faço para ganho de confiança real desse meu persona. Então isso tudo é estratégia comercial. A gente tem que montar o comercial por isso. A gente começa a montar uma área comercial pela estratégia. A operação ela é decorrente disso. Decorrente dessas perguntas é que eu vou pensar, quanto é o comissionamento do meu vendedor? Quanto eu vou fazer de remarcação de preço? Qual é a minha campanha comercial? Qual é o tamanho do meu mix de produtos? Qual é a minha política de desconto? Isso tudo decorre da estratégia. Isso não é uma coisa que nasce, que brota sozinho, como muita gente faz. Esse é um grande ponto que vale de reflexão para o empreendedor.
2: Aí se fala muito, e aí hoje a gente está muito mais presente, o canal de vendas. Quando, e principalmente assim, eu pergunto, quais são os canais de venda? Aí eu tenho conversado com bastante empresários. Aí eu
1: disse. Eles falam Globo, SPT.
2: Por incrível que pareça.
0: Quase isso, né?
2: É quase isso. Qual é o canal de venda que você tem? E as pessoas têm dúvida em relação a isso. Né? O que é um canal de venda? Né? E aí o que eu queria assim, que a gente pudesse. Às vezes o óbvio tem que ser dito. Né? Mas eu queria que você falasse um pouco sobre canal de venda, sobre como é estruturar de alguma forma o canal de venda. E se quantos canais de venda, eu sei que assim, é muito plural, né? Se a gente pegar, a depender do negócio, tem N canal de venda. Né? Mas a gente precisa testar um canal de venda? A gente precisa estar monitorando a nossa equipe comercial. Até que ponto ela tem que estar testando o canal de venda e entendendo como é que funciona o mercado para que eles, não, se esse canal aqui não vingar mais, que eu acho que a gente está tão acelerado a questão da evolução, que de repente um canal de venda ele não existe mais e você já está testando aqui. Como é que você, e eu queria que você falasse o conceito, né, de fato, e o que, como é que pode ser implantado, como é que ele pode ser visto pelo gestor?
0: Canal de venda é partir do básico, né? Se eu tenho o meu produto aqui, quais os caminhos que eu tenho para acessar e comprar esse produto? Isso é um canal de venda. De forma simples, mais simples possível, genérica e fácil de trabalhar. Existe esse meu produto, como é que eu posso acessá-lo? Ah, eu posso ligar e comprar. Isso é um canal de venda. Ah, eu posso ir na loja e comprar também. Isso é um outro canal de venda. Ah, eu posso online, por clique, comprar. É um outro canal de venda. Então, eu estou fazendo aqui canais, né? Maneiras de fazer a venda do mês de um produto, tá? Então, não adianta, não precisamos complexibilizar, como você falou. Vamos falar o simples, tá? Existem diferentes maneiras de chegar a esse produto, tá? Quais canais deve ter? Eu sou muito fiel a essa questão do consumidor como foco. Conhecer o seu consumidor é fundamental, tá? Eu estou falando para médios empresários, não estou falando aqui para quem vai revolucionar o seu negócio, assim, ah, Radão, eu vou criar um canal revolucionário, meu consumidor nunca pensou e eu vou fazer isso. Eu sou meio crítico quanto a isso em pequenas e médias empresas, gosto mais do básico bem feito. Como é o comportamento do seu consumidor? Seu consumidor, ele tá onde? Ele olha o quê? Ele frequenta que local? Ele compra de quem fora de você? Não tô falando de concorrente, não. Outros hábitos de consumo. O que é que esse seu consumidor... Qual é o lazer que ele faz? Onde é que ele coloca o dinheiro dele? Entenda o seu consumidor. Porque dentro do seu consumidor tá as possibilidades de você acessá-lo. E você acessando tem a possibilidade dele também lhe acessar. Então, a grande resposta para canal de venda é eu entender do meu consumidor. Eu falo isso, Alan, porque essa coisa da internet, né, ficou tão paranoica, né? Na época da pandemia, ali, o pós-pandemia, que teve um cliente meu que estava começando a fazer e-commerce, não sei o que e tal, e eu fui falar com ele, falei, do que é e-commerce? O cara vai vender como? O cara tem uma fazenda de soja, o cara vende soja, vai vender o quê? Como é que você vai fazer isso? Vai fazer o quê de e-commerce? Como é que vai vender? Tu tem praticamente demanda garantida feita. Olha para os teus custos, pô. Tu tem que olhar para o teu custo. O teu negócio não é ficar preocupado em canal de venda para soja, como é que eu vou fazer isso, aquilo, outro.
2: E às vezes o negócio não está na internet,
0: exatamente,
2: né?
0: Exatamente, não precisa. Não tá. Nossa, que ele ouviu algum guru falando, só existe oxigênio na internet, uma frase bambu, né? Se você não está na internet, é morrer por asfixia. Aí o cara ficou maluco e teve que pensar em alguma coisa para colocar soja na internet, pô. Então não precisa de canal de venda. Ele precisa do quê? De um canal de venda rápido para os clientes que ele já tem, que a demanda já praticamente vendida para os próximos 6, 7 anos, ele já tinha. Ele tem que olhar para quê? Para o custo dele, ponto. Não é canal de venda, não é ficar pensando em como vender soja online, quebrando a cabeça e fazendo rebranding de marca. Não existe isso. Então eu sou muito crítico com isso, porque a gente gosta muito. É impressionante como nós empresários gostamos de copiar o sucesso, que não tem nada a ver com a minha realidade. Ah, eu vi que a Amazon fez isso. Mas cara, calma, tua clientela está toda numa região de 4, 5 cidades. Vamos copiar a Amazon. Não é por aí que a gente vai crescer, não é esse o ponto. Então assim, não vamos, tá? Por amor de Deus, copiar o sucesso sem estudar o sucesso. Eu tenho que copiar o sucesso e olhar quem faz parecido, quem tem uma realidade parecida. Ah, a Amazon fez isso, como é que eu posso trazer para minha realidade isso possível? Porque a gente modela muito mal, né? Eu não vou fazer um curso, sendo sincero, só assim, de aprenda a modelar. Para você entender quem você deve modelar, porque nada é pior do que uma modelagem errada. Então, quando eu vou fazer canal de venda, eu quero estruturar meus canais de venda. Começo por onde isso? Comportamento do seu consumidor. Seu consumidor está onde? Ele usa o quê? Ah, eu vou entrar no online? Cara, se tu vende para classe às vezes, D e E, o teu cliente nem tem online. Aí tu fala, ah, eu vi que não sei quem vende Instagram. Classe D e E às vezes nem está no Instagram. Às vezes tem cliente meu de interior, interior do Nordeste, de ótica e tudo, que o melhor marketing que ele faz é carro de rua com som. É pintar a parede da cidade.
1: Isso.
0: Então assim, tô falando, olha aí, aí o cara fica preocupado com um canal de venda online que ele entrega em 24 horas, omnichannel, uma plataforma que... É isso. A gente, às vezes eu acho que a internet tem coisas muito boas, né? E sem dúvida o saldo é extremamente positivo. Mas tem um lado de ludibriar a gente, né? Colocar a gente para pensar sobre coisas e fazer análises fora da nossa realidade, que é pecaminoso até a coisa.
1: É, eu concordo contigo nesse quesito de realmente entender qual o canal adequado para a minha empresa, mas eu acredito que quem tem determinados tipos de canais dentro das suas empresas precisa os canais se comunicar. Porque às vezes você coloca uma demanda numa rede social, no Instagram. Quando você chega na loja física é completamente diferente e vice-versa. Chega, não tem um site, chega na loja física, não tem um produto, enfim. É, um dia eu estava tendo uma propaganda de uma grande empresa que diz que se você chega lá, você encontra. Vem para cá que você encontra.
0: Olha aí.
1: Enfim, aí quando um dia eu vim com a minha filha aqui na loja que tem aqui no shopping, de Caruaru, na sala aqui perto, então minha filha disse, pai, na propaganda falou que encontra tudo, por que eu não estou encontrando isso aqui? Então, como eu estou comunicando isso muito.
0: Eu tenho que prometer que vai ter, né? Que é para ser o básico, né?
1: Pois é.
0: Porque o mestre também disse, né? Quantas empresas, setor têxtil que a gente estava falando aqui, quantas empresas de modinha, menores, o vestido que ela coloca no Instagram não está na representante.
1: Isso.
0: Aí o que a representante tem para vender, o Instagram vai colocar só daqui 2 meses. Então, assim, a bagunça é total, né? É. Isso, sem dúvida, isso é muito comum e é péssimo, né? Isso acontece muito, dando 2 passos para trás do que a gente estava falando. Porque as pessoas querem estruturar o seu comercial da ponta para dentro. Ah, eu coloco para vender, eu faço lá e depois eu organizo aqui dentro. Não organiza. Você tem que colocar as coisas na ponta que já estão organizadas. Então assim, vou fazer um canal novo, já tem integração, já tem um sistema que dá isso. Eu consigo ver meu estoque online, então meu marketing vai fazer uma publicidade, uma campanha online, ele já sabe como é que tá o estoque, tem comunicação com isso, sabe precificação, se o comercial fizer um desconto já bate lá no digital, o atacado está sempre com essa precificação colocada. Agora tem também a questão das plataformas de venda, então eu consigo regular minha compra na plataforma, que está de acordo com isso. A política da plataforma é essa, para não atrapalhar meu representante. Então, assim, você tem que construir essa parte. Então, olha que o empreendedor, geralmente, né, 90% das vezes, ele vem da área comercial. Ele é o cara que estava ali, vendeu, ele era um vendedor, como a história que ela falou, ele sabe vender. E ele acha que vai continuar fazendo só isso assim. Vamos vender, vamos vender, vamos vender. E quando ele vai ver uma bagunça comercial, que é o que você está falando, eu tenho que prometer que vai ter o produto, você vai encontrar, olha o ponto que a gente chegou, né?
2: Pois é. A gente está chegando no finalzinho, mas eu queria, antes de a gente terminar, eu queria falar sobre funil de vendas.
0: Bora.
2: Que é um assunto que não tem vendas, né? Não tem uma estrutura de uma gestão de vendas sem funil de vendas. E aí eu vou fazer uma pergunta e deixar bem aberta assim, para você falar sobre isso. Na verdade, não queria nem perguntar, mas eu queria que você pudesse explanar sobre funil de vendas, né? O que é o funil de vendas? Acho que eu gosto muito de trazer os conceitos, porque às vezes a gente... Aí eu volto, né, que o óbvio precisa ser dito. E a gente poder falar um pouco sobre isso e como é que é tratado isso, como é que o funil de venda existe e qual é a finalidade dele.
0: Ótima pergunta, né? Vou passar 2 passos antes ainda do seu começo, tá? Funil, né? Por que serve um funil, né? Como é que a gente pensa a questão do funil? Funil, né, graficamente falando, é um gráfico onde ele tem uma entrada muito maior do que uma saída, né? Então acredita-se que dentro desse funil existe um processo de filtro, né? De... Alguém não consegue chegar até o final. Afinal, é o funil propriamente dito, é uma boca muito maior do que uma saída bem menor do que uma entrada. Então, na verdade, qualquer processo que nós pensarmos que tem uma entrada maior do que a saída é plausível e passivo de ser gerenciado por um funil. Até um processo seletivo. Ah, meu processo seletivo, eu quero contratar 10 vendedores. Vou fazer um funil, um pipeline do processo. Perfeito. Quantos currículos tenho que ter, quantos eu vou entrevistar, vou fazendo um funil disso, tá? Então, o funil não é especificamente, não precisa ser de vendas. Traz para vendas. Por que ele é tão bom na venda? Porque na venda eu tenho exatamente esse comportamento. Um comportamento onde, nas primeiras fases, eu tenho mais do que eu tenho nas fases finais. Então, existe uma qualificação aqui dentro, né? Existe uma qualificação de nem todo mundo vai chegar até o final. Maravilha, isso é uma coisa extraordinária, um pensamento fantástico, porque eu começo agora a ter uma possibilidade de, dentro desse funil, em vez de eu olhar só quanto entra e quanto sai, eu vou agora dar um zoom nesse funil, eu vou analisar o funil. Analisar, etimologicamente falando, é justamente isso, né? Partir. Eu vou partir o meu funil. Ele vai ter fases. Então eu não vou só olhar quanto entra e quanto sai. Eu quero olhar, eu quero ver quanto entrou e quanto saiu em cada fase do meu processo comercial. Então o funil ele traz já uma qualificação, né? Uma possibilidade de analisar a eficiência por fases do meu comercial. Então eu vou analisar a eficiência de quantos leads eu gero desses leads, quantos eu vou tentar entrar em contato, quantos eu consegui, quantos eu marquei uma reunião, quantos teve a reunião, quantos da reunião saiu um projeto, um orçamento, quantos eu consegui apresentar o orçamento, quantos eu consegui negociar, quantos eu consegui fechar. Pô, que extraordinário, eu tenho aqui um faseamento imprescindível, impressionante para fazer a minha gestão comercial. O que é que isso me traz mais ainda? Me traz a possibilidade de analisar agora a eficiência da minha equipe. Então eu posso ter o Alan, que é uma máquina de prospecção. Ele traz leads em uma velocidade absurda e bons leads. Que o lead ele consegue ligar, o lead ele consegue marcar uma reunião. Só que o Alan da reunião para virar proposta é quase ninguém. Do outro lado, eu tenho a Maria, que é péssima na qualificar na prospecção. Não consegue quase trazer ninguém, mas se eu colocar a Maria numa sala de reunião, esquece, vai sair sem dúvida nenhuma, com toda certeza, sai uma proposta, sai um orçamento. E eu tenho o Carlos. O Carlos ele não é bom nem na reunião e nem na prospecção, mas chegou em negociação, amigo, esquece, o Carlos fecha. Olha a coisa extraordinária, eu não estou mais olhando quanto meu vendedor é bom ou ruim só, estou vendo onde ele é bom e onde ele é ruim. Isso é um fator fantástico. Vamos falar mais. O que é que eu posso fazer mais do que isso? Posso fazer muito mais coisa. Eu consigo ter uma análise histórica de saber que se eu quero vender 10 cursos, falo de curso que é só para dar um exemplo, 10 cursos, cada curso custa 2 mil, porque com isso eu tenho 20 mil reais, que é a minha meta por vendedor, vamos supor. E eu já posso, e agora eu tenho um funil de vendas rodando já há 3, 4 meses. Eu consigo agora fazer o que eu chamo de um de volta para o futuro, retroagir meu funil. Então se eu preciso fazer 20 vendas, 10 vendas por 2 mil para fazer 20 mil, eu consigo pensar, tá, 10 vendas, mas 10 vendas, para acontecer 10 vendas, eu faço voltando isso, tem que fazer 100 ligações por dia. Então eu consigo agora orientar a minha equipe não pelo resultado, que é péssima a orientação pelo resultado, eu consigo orientar a minha equipe pelo processo. Então eu vou dizer, pessoal, 100 vendas por dia é o mínimo que eu quero que vocês façam. Então olha o grau de eficiência, o grau de evolução na minha gestão que eu tenho. Em vez de eu ficar falando assim agora, pessoal, tem que vender 10 no mês, e o 10? Acabou a primeira semana, vendemos nenhum, ó, e tal. Isso não é gestão. Isso é tanger a pessoa, como a gente fala no Nordeste. É diferente de eu falar assim, ó, pessoal, 100 ligações por dia. Todos os dias, 100 ligações. 100 ligações por dia. Porque eu sei que fazendo isso, no final, nós temos, provavelmente, as 10 vendas que a gente quer no mês. Olha o grau de eficiência que nós temos, né? Isso é a gestão comercial, né? Eu costumo dizer que não é que o funil, ele é bom, ele é imprescindível para a gestão de venda complexa, tá? Isso é importante também a gente separar. A gente fala de venda como se fosse um bloco só de coisas, né? Eu costumo separar primariamente, de cara, dois tipos de venda que existem. Venda complexa de venda por impulso. O que é que diferencia essas duas possibilidades? Três fatores. Primeiro fator, valor envolvido. Então, venda complexa, existe normalmente uma negociação de valores superior à disponibilidade imediata de pagamento. Então, não é uma camisa que eu chego e pago com o meu cartão. Existe um contrato que regula como vai ser pago. É um carro, é um programa que eu compro na minha empresa, é um apartamento. Então, são coisas com valor bem mais alto. Segundo ponto, venda complexa, normalmente a janela a janela temporal é alongada. O que eu quero dizer com isso? Eu não fecho a venda no primeiro contato. Do primeiro contato ao fechamento, eu tenho aqui, às vezes, uma semana, duas, três, quatro. Já peguei empresa com 10, 12 meses. Então, a janela temporal da venda é alongada. E terceiro fator, na venda complexa, eu tenho normalmente mais de uma pessoa envolvida. Então, eu vou vender um sistema para uma empresa. Eu tenho que falar com o cara da TI, que vai falar com o cara do financeiro, e o sistema é um CRM para o comercial. Então tem muita gente envolvida. Vou vender um apartamento, vendo para um cara, mas ele ia falar com a esposa, que ia falar com a sogra, então tem muita gente envolvida. Quando tem esses três fatores, valor alto, janela temporal alongada e mais de uma pessoa envolvida, é o que a gente qualifica como uma venda complexa. Nesse cenário de venda complexa, o funil de vendas ele não é importante, ele não é uma opção, ele é imprescindível. Não existe gestão comercial em venda complexa sem funil de vendas. Algumas vendas por impulso, ele é muito importante, mas todas as vendas complexas eu tenho que ter funil de vendas. Aí você me fala, Radu, então toda empresa de venda complexa tem funil de venda. Pouquíssimas têm. Por mais incrível que pareça, coisa mais comum do mundo são empresas de venda complexa que não tem um funil de vendas acontecendo.
2: Rapaz, quando o papo é bom, a hora passa rápido, né? Como é o papo do empreendedor, e a gente traz sempre assuntos relevantes. Eu queria que você pudesse... Carlos, tem mais alguma coisa que você podia colocar?
1: Já fiz algumas anotações aqui.
2: Eu gostaria que você pudesse... Equipes. Eu queria que você pudesse dar uma sua consideração final para a gente poder caminhar aí para um encerramento.
1: Beleza. Eu acredito que algo que eu sempre falo no programa, A Hora da Força, é estudar. Estudar, aplicar e medir. É gestão, pura gestão. Para eu evoluir numa demanda dentro do emprego, da minha empresa, do setor que eu trabalho, enfim, eu preciso realmente estudar, aplicar, acompanhar, e eu vou saber meu resultado e saber ali criar a estratégia correta e redirecionar. Então, eu escutei muito isso aí do seu papo, quero agradecer a sua disponibilidade. E é isso. Obrigadão aí.
2: Raduan, queria agradecer, né, a você por ter aceito aqui estar conversando com a gente hoje aqui no Papo do Empreendedor. Eu faço isso por amor ao que eu gosto de fazer, né? Eu amo trabalhar, eu amo fazer o que eu faço. E eu acho que quando a gente sabe um pouquinho e a gente consegue dividir e que seja relevante, né? Eu acho que o propósito do Papo do Empreendedor é que ela possa ser relevante naquelas pessoas, né? As pessoas que nos acompanham, né? Que mude, que ela possa fazer sentido, né? E se a gente conseguir isso de uma pessoa, a gente alcança o nosso propósito. Queria que você pudesse dar as considerações finais aí para a gente poder estar encerrando.
0: Não, primeiro agradecer, tá, Carlos? Agradecer pela disponibilidade de vocês, né? Ter feito o convite, tá, Alan? Obrigado, tá? É um prazer grande. Acho que faz parte da nossa missão, isso é muito interessante. Assim, tem uma crença muito forte, né? E uma certeza, na verdade, né? Que a única maneira da gente transformar o Brasil é se nós tivermos melhores empreendedores, né? Qualquer outro tipo de melhoria que a gente tenha vai ser pequena e ou passageira se não tivermos os melhores empreendedores dentro do Brasil, né? Pessoas criando riqueza, né? Criando negócios, fazendo negócios acontecerem. E sem dúvida, concordo 100%. Eu acho que se uma pessoa for melhor por um papo desse nosso, por algum aconselhamento, sem dúvida a missão está mais do que cumprida, né? Que é uma pessoa que transforma uma família, que vai ter uma nova realidade, né? O que eu queria dizer de mensagem final, né? Gosto muito do que o Carlos falou, acho que estudar é fundamental. As pessoas estudam muito pouco, né? Fazem muito pouco. Utilizem a grande disponibilidade que a gente tem hoje de conhecimento, né? Podcasts como esse e outros tão bons quanto, livros de forma gratuita na internet, cursos que você consegue por preço muito baixo, até disponibilidade de conteúdo de conhecimento gratuito. Eu acho que a gente tem que ter uma responsabilidade como empreendedor, que é, não vou dizer que é crescer, que isso tem variáveis que podem estar fora do nosso controle, mas ser melhor. Então assim, o que é que eu sou melhor hoje do que eu era um ano atrás? Né? O que é que eu estou fazendo para ser melhor daqui a um ano? O que é que eu estou buscando? A gente tem que ter uma responsabilidade com a busca, né? Com o objetivo, às vezes ele não vem, né? Às vezes faz tudo certo e o resultado não acontece. E faz, isso é verdade. Não vou mentir que isso não acontece. Mas essa busca, ela é fundamental, né? Então eu faço um convite aí a empreendedores, gestores, né? Todo mundo que está envolvido nessa, na parte realmente da coordenação. Aprendam, né? Desenvolvam, coloquem em prática, quebrem a cabeça, procurem pessoas, tá? Isso eu acho que é uma coisa que a gente faz pouco hoje no Brasil, de forma geral, de procurar pessoas, né? Viu, Alan, manda um recado pra ele no Instagram, Alan, pô, tô aqui, minha empresa fez isso, não deu certo. O que é que tu acha? O máximo pode acontecer é ele não responder. E não vai ter problema nenhum. Mas manda pra outro vai responder, você conseguiu o contato e uma resposta de alguém que pode lhe dar uma luz, pode lhe ajudar. Então, assim, é tão acessível hoje, né? Tão fácil. Estou dizendo que todo mundo vai responder, talvez 10% responda. Mas se 10% responder, você mandar para 10, tem uma pessoa ali que está lhe ajudando. Então, não perca essa oportunidade. Eu acho que a gente tem que também que ser um pouco cara de pau com isso, sabe? Buscar e querer. E eu acho que está muito disponível e pouco utilizado também.
2: Pois é. Gente, queria agradecer a vocês a audiência, o Papo do Empreendedor. Parece que a gente tinha combinado, né? Que eu disse, a frase que eu vou trazer no final é que eu acho que é assim. Eu sempre falo isso quando eu tenho oportunidade, é que hoje o lugar do empreendedor é sentado numa banca de escola aprendendo e colocando em prática o que ele vem, né? É muito diferente do passado, né? Eu tenho que as pessoas iam na intuição. E alguns deram certo, como muita gente deu certo, né? Como dá certo, mas eu acredito que até como está tão dinâmico hoje em dia, né? Se você não vai lá e aprende, vê coisas novas, sai dentro da sua bolha, né? Você fica limitado, né? Obrigado, gente, por mais um Papo do Empreendedor, e com certeza vamos trazer muito mais conteúdos relevantes como esse foi de hoje, né? E logo mais a gente vai estar com outros episódios. Obrigado.
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1: Estação 8:04.
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1: É isso aí, boa noite, meus maravilhosos e minhas maravilhosas. Eu já estou por cá, viu? Hoje é quinta-feirona, 6 de agosto de 2026, né? O tempo tá passando muito depressa, viu? E as horas aqui também. Então, a partir de agora, aumenta o volume que eu te faço companhia até as 21h, trazendo muita música boa, boas risadas e ótimas energias, viu? Hoje, quinta-feira, conhecida como nossa quinta-feira de TBT. Dia de viajar através da música, dia de curtir músicas que marcaram nossa vida, que marcaram nossa história. É, me conta aí, qual música não pode faltar numa quinta-feira de TBT? Manda aí a tua mensagem através do WhatsApp 819-8785-5687. Manda tua mensagem que eu já vou estar aqui esperando, viu? Vamos começar bem? Vamos começar voltando a uns 5 anos atrás, quando essa música aqui fazia muito sucesso, viu? Tocou muito nos rádios, tocou muito aí na casa da galera, viu? Brisa Estais é Vaqueiro, Cena de Amor, quem lembra?

0: Voltando no tempo, é isso aí, mas a partir de agora eu quero ouvir de você. Que música a gente vai ouvir? Em qual viagem a gente vai pegar essa carona, hein? Pra qual ano a gente vai curtir a música? Começando com ele, que já marca presença por aqui, Teteca, que tá ali no serão pegado, mas tá deixando aqui a sua participação. Boa noite, maravilhoso! Peraí, que não saiu não, viu? Não saiu o áudio dele aqui não. Calma aí. Fala, Teteca.
1: Boa noite, eu tô trabalhando ouvindo seu programa.
0: O áudio dele aqui não. Calma aí. Fala, Teteca.
1: Boa noite, eu tô trabalhando.

se marcando presença aqui com a gente, viu? Muito obrigada pela sua participação. Olha, chegando uma maravilhosa por aqui. Ela colocou: boa noite, Daiane. Gostaria de ouvir uma música com Paulo Ricardo. É. O nome da música é 2. Sou Simone, do bairro São Miguel. Um cheiro pra você, maravilhosa. Muito obrigada pela sua participação, pela sua mensagem, viu? E a gente vai ouvir sim. Aliás, que pedido, viu? Essa música é muito linda e embalou corações aí, né? Continua embalando, viu? Continua despertando altas emoções e a gente vai ouvir sim, com certeza. Meu irmão, que já chega por aqui também, viu? E você aí do outro lado do rádio que não mandou mensagem, corre, pega o telefone que ainda dá tempo. Coloca aí o WhatsApp da Rádio Estação 819-8785-5687. Faz como ele, que todas as noites está aqui comigo, meu irmão Samuel. Ele colocou aqui: boa noite, Nani, aqui é Samuel. Hoje eu quero ouvir uma música da banda Torpedo. O nome da música é Coração Dividido. Quero oferecer para todos que estão ouvindo, a nossa família e a você. Beijos. Olha, ele tá muito romântico, viu? Creio eu que alguém é quem tá indicando essas músicas para ele. Mas vamos curtir? Vamos deixar a nossa noite de quinta-feira mais romântica com essa voz aqui que embalou corações e continua aí despertando muitas emoções nos casais, nos solteiros, nos que estão sofrendo. Vamos curtir com ele, Paulo Ricardo.

0: Breguinha de Recife pra deixar a nossa noite de quinta-feira mais romântica, com aquele arrocha romântico. Pra quem gosta, viu, é bom demais. Eu amo, inclusive, dançar. É muito bom, viu? Mas tá chegando minha maravilhosa por aqui, ela que tem uma playlist assim na mente dela, um pouco peculiar. Vamos ver o que ela tem pra gente nessa noite. Em qual ano ela vai colocar a gente agora, hein? Fala, Manu!
1: Boa noite, maravilhosa.
0: Boa noite.
1: Vamos lá me fazer companhia em mais um dia de serão.
0: Certo.
1: E quintou, já que é dia de TBT, toca pra mim, Eu Sei, com Papas da Língua.
0: Tô falando.
1: Oferece pra todos que estão ouvindo. Cheiro.
0: Cheiro maravilhosa, Manu, que está no bairro Malaquias Cardoso. Tá no serão, tá com uma vozinha de quem tá gripada, ou é impressão minha? E quando eu digo a vocês que ela tem um gosto peculiar, é porque ela tem, viu? Papas da Língua. Essa música, aliás, é muito linda, né? Ela fez a gente agora viajar pra 2006, quando essa música fez sucesso aí no seu álbum acústico. Uma música que fala sobre alguém que ainda acredita em um amor que terminou, mas que não perdeu a esperança, né? Então a gente vai curtir sim, Manu, com certeza. Você deixou a nossa noite de quinta-feira mais romântica. Aliás, vocês estão bem românticos, viu? Mas é sobre isso, né? É sobre TBT e viajar no tempo através da música. Mais um ouvinte chegando por aqui, deixando mensagem. Irã Carlos, boa noite!
2: Boa noite, gostaria de ouvir a música nova do cantor, Dor e Casa Nova.
0: Certo.
2: Pega o telefone e ligue. Quero oferecer a todos os ouvintes.
0: Ah, Irã, eu sou suspeita a falar que tem uma abelhinha aí soprando no seu ouvido essa música, viu? E eu já consigo imaginar muito bem quem é, né, seu Luna Produções? Ele ama essa música e a gente vai ouvir sim, com certeza. Um abraço a vocês, a todos os taxistas, todos que estão aí trabalhando. E vão curtir agora um breguinha com a gente, né? Muito bem, por aqui também chegando ele, meu amigo Pirão, que todas as noites me faz companhia aqui na Rádio Estação, viu? Boa noite, Pirão!
3: Boa noite, Daiane. Aqui é Pirão, na escuta do programa. Quero vir com o Capitão Inicial, primeiro ver.
0: Eita! Essa é boa, viu? A gente vai ouvir sim, com certeza, né? Quintou aqui na Rádio Estação e você pede a música. Você dá as ordens e eu só obedeço, viu? Então pega o telefone, coloca aí 819-8785-5687. Manda a tua música, viu? Eu tô aqui do outro lado do rádio te esperando pra gente ouvir essa música que tá aí na sua mente. Mas agora a gente vai viajar lá pra 2006, quando essa música foi lançada no álbum acústico desse cantor. Então agora a gente vai curtir Papas da Língua, Eu Sei.

0: Eita, que música linda, né? Essa tem uma letra que faz a gente repensar. Dá uma vontade, né? Quem nunca teve essa vontade de voltar no passado e consertar algumas coisas, mudar umas direções para que hoje a gente tivesse outros caminhos? Eu já tive essa impressão, mas hoje não penso mais nisso porque tudo acontece da forma que tem que acontecer. Então não tem como voltar no tempo. A gente tem que seguir em frente e viver o que a gente tem que viver, porque o que a gente tem a certeza mesmo é do agora. O amanhã ele é incerto, eu sempre digo, é a única certeza que a gente tem, é o agora. Mas continuando aqui com alguns minutos, agora são 8h47 da noite. Se você não mandou sua mensagem, quer ouvir uma música, compartilha comigo, me conta aí que música é essa através do 819-8785-5687. Se você quer mandar para alguém especial, aproveita as ondas do rádio para você fazer isso de forma discreta. Se você não quiser aparecer, não quiser dizer para quem é, quem tá mandando, né? Manda aí, viu? Eu gosto dessas coisas. Ó, faz como eles que já estão aqui sintonizados e pedindo as suas músicas, chegando minha maravilhosa. Dona Sueli, boa noite, meu amor.
1: Oi, Anne, boa noite, você tá bem?
0: Tô sim.
1: É, toque uma música de Calcinha Preta pra mim.
0: Certo.
1: Por favor. Oferecer pra si, oferecer pra você, pra certo. Todos que tá ouvindo. Viu? Ótima noite, que Deus abençoe.
0: Amém, pra você também, meu amor. Um cheiro pra você. Um abraço aí no amigo Cícero, que tá curtindo a gente, né? Saudades, viu? Um cheiro grande pra você. A gente vai curtir sim. Obrigado pela participação, pela sua mensagem. Olha, chegando ela, minha maravilhosa, que está aqui no bairro
1: Nova Morada. Hoje eu quero Magnífico.
0: Certo.
1: Qualquer uma das antigas. Para oferecer a todos que estão ouvindo, todos da minha família, todos do Café da Vovó, relembrando o Café da Vovó. E para você, um cheiro, gatona.
0: Cheiro, meu amor, obrigada. Muito bem, viu? A gente vai tocar assim. Quando ela falou relembrando o Café da Vovó, eu dei um pulinho em Taquaritinga agora. Eu senti aquele gosto de café, aquele café diferente, forte, gostoso. Que saudade, viu? Mas é isso aí, um cheiro para todos que estão em Taquaritinga do Norte, relembrando o Café da Vovó. Se você ainda não foi conhecer, dá um pulinho lá, é incrível, viu? Chegando mais uma maravilhosa por aqui, boa noite, quero ouvir uma música de Bruno e Marrone. É Gabi Araújo, um cheiro para você, minha linda, vamos curtir sim, viu? Eita, que a quinta-feira de hoje tá bem romântica, né? Vocês sei não, viu? A gente vai ouvir sim, com certeza, olha... Teteca já tá mandando um vídeo aqui, tá ali, ó. O radinho do lado, a máquina ligada, a galera trabalhando. É isso aí, viu? Tão disposto. Faz serão todo dia aí, é? Todo dia ele tá fazendo serão, viu? Eu acho que ele tá escondendo esse dinheiro debaixo do colchão, né, Teteca? Me conta aí. Ó, ele tá dizendo que sim, ele mandou... Manda um alô para Larissa, que está aqui no salão. Larissa, meu amor, ó... Beijo pra você, maravilhosa. Um ótimo serão aí pra vocês, viu? Teteca que sempre solta um breguinha, né? Aqui pra vocês ouvir. Muito bem, um cheiro pra vocês. Bom serão, viu? A gente vai curtir música sim. Eu ofereço pra vocês aí que estão fazendo serão, tá bom? Olha, quem tá chegando por aqui é ele. Luna Produções, o nosso parceiro e amigo. Boa noite, meu amigo.
2: Pega o telefone e ligue, mulher.
0: Eita, bexiga.
2: Eu não posso ver tu falando aí essa palavra, não. Pega o telefone e ligue. Eu penso logo na música de Dori Casanova, que eu sou o autor. Vai, Daiane, tu descobriu seu segredo, Daiane. Eu falei tão caladinho, tu ainda escutasse minha voz. Valeu, Daiane. Obrigado. Sabe como é a música? A música é assim, né? Se teve a história do filho do Francisco, tem a história da Jota Luna, né?
0: Muito
2: valeu,
0: bem.
2: Valeu, obrigado, viu, Daiane? Vamos botar esse horário aí mais uma hora. Teu horário tá muito pouco, uma hora. Falar com o chefe aí pra botar pra outra hora, ou uma antes ou uma depois, viu? Uma hora é pouco demais, mas a gente pode pedir a música e já tem terminado tudo.
0: Eita, que alegria, que energia boa! Muito bem, música. música dele, viu? Muito bem, parabéns, Luna. Mas é isso aí, né? O tempo é contra a gente, mas a gente segue, a gente vai fazendo aqui do jeitinho que dá. Então vamos deixar de papo? Vamos ouvir música? Vamos agora escutar Calcinha Preta, pedido de Dona Sueli? Vamos sim!

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1: Eu quero ouvir agora toda essa galera linda cantando com a gente.